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música poderosa. 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Nos recordamos da oração de São Bento. 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Vamos cantar mais uma vez. 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

0: Padinha. Obrigado, meu irmãozinho.
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seja dado ao nome de Jesus. Muito breve, sim, Jesus virá, virá buscar a sua igreja, virá buscar o seu povo. Que notícia abençoada. Queridos irmãos, a paz do Senhor Jesus. Como é que está você, sua casa, sua família? Está no ar o nosso programa Novas de Paz. Este é bom demais. Que bom, que bênção nós podemos estar aqui mais uma vez nesta oportunidade de podermos falar de Jesus, da sua grandeza, daquilo que ele pode fazer na minha vida e na sua vida para a glória de Jesus. São 22 horas, mais 27 minutinhos. Hoje é 2/7/2026 e está no ar o meu programa, o teu programa Novas de Paz. Este é bom demais. E até às 0 horas estaremos por aqui falando de Jesus e da sua grandeza para a glória de Jesus. Esta programação tem a direção geral do nosso querido pastor presidente, pastor Roberto José dos Santos Lucena, e também na direção local nosso querido pastor Jalmi Avelino. E você é muito mais importante que está aí do outro lado para a glória de Jesus cultuando conosco. Tem muito da parte de Deus nesta noite para a minha vida e para a sua vida. Fica ligadinho conosco, Toritama FM 104.9, na programação Novas de Paz. Deus tem uma palavra para o nosso coração. Senhor Jesus, nesta oportunidade, queridos irmãos, nós vamos orar, vamos falar com o Papai do Céu, vamos pedir a Ele para que nos ajude nesta noite para a glória de Jesus. Querido Deus, maravilhoso e eterno Pai, no nome de Jesus, nós te louvamos, Jesus, e nós te agradecemos por mais esta oportunidade que o Senhor nos concede de podermos estarmos aqui, Jesus, neste veículo de comunicação, para nós podermos, Pai amado, levar o ide da Tua palavra gloriosa a toda criatura, como diz a Tua palavra. Pai querido, a Tua bondade, a Tua misericórdia tem nos alcançado de maneira tão gloriosa. Nos ajude nesta noite, perdoa as nossas falhas, os nossos muitos pecados, mas continua, Senhor, com as Tuas mãos estendidas sobre a nossa vida. Obrigado pelos livramentos, por este dia tão abençoado que o Senhor tem nos concedido e por tudo quanto o Senhor tem feito e continua fazendo com a nossa vida para a glória do Teu nome. Que nesta noite, Senhor, a Tua palavra, seja ela cantada, seja ela falada, que venha falar aos nossos corações. Que nesta noite a Tua boa mão continue operando milagres, prodígios e maravilhas, Senhor. Continua salvando, curando, libertando para a glória do Teu nome, Pai querido. Continua conosco na frente deste trabalho. Nós tudo isso te pedimos e já te agradecemos em nome de Jesus. Amém e amém.

É isso aí, Cristo brevemente voltará para vir buscar um povo santo redimido pelo sangue do Cordeiro. Queridos, nós vamos de louvor nesta noite, nós vamos ouvir com Luiz de Carvalho, Obra Santa. Quero já oferecer esse louvor muito abençoado para todos os amados irmãos que estão na escuta, para a glória de Jesus. Quero mandar um abraço todo especial para o meu irmão Macedone, que está ali trabalhando na Vila de Patos de Caruaru. Ele e os seus companheiros aí que estão ligadinho na Novas de Paz. Deus abençoe a todos em nome de Jesus. Macedone, um grande abraço para você, meu irmão, em nome de Jesus. E para todos que estão na escuta também deste maravilhoso grupo. Deus abençoe esta família abençoada em nome de Jesus. Vamos de louvor.

Muito bem, esta causa, ela é do Senhor, por isso que ninguém detém, irmãos. Ninguém detém, a obra é santa, louvado seja o nome de Jesus de Nazaré, para a glória de Deus. Queridos, queremos mandar um abraço todo especial para o embutido do Docas. Deus abençoe o irmão Massa Wilson, está na escuta conosco, para a glória e o louvor do nome de Jesus. Queremos mandar também este louvor muito abençoado com Marcos Antônio, Fui no Mundo. Eu quero mandar este louvor muito abençoado para nossa querida irmã Maria, a mãe da nossa irmã Delma. Irmã Maria, Deus abençoe, em nome de Jesus. Eu ofereço também para nossa querida irmã Érica, que está na escuta também. Deus abençoe, Érica. O meu amigo Daniel Publicidades, Deus abençoe, Daniel. Está na escuta ali no Valentinho 2. Grande abraço, Daniel, em nome de Jesus. Também queremos mandar este louvor muito abençoado para o meu querido amigo Abraão. Deus abençoe o irmão Abraão, irmã Cida. Fizeram um culto de ação e graça, foi muito abençoado aí. Deus abençoe, foi uma festa linda para a glória de Jesus, e é bênção de Deus para a glória de Deus. Eu não pude chegar porque na segunda-feira, que foi o culto de ação e graça, teve um acidente aí comigo, mas graças a Deus estamos em paz, estamos por aqui e dando glória para Jesus. Deus abençoe os nossos queridos irmãos que estão na escuta. Quero mandar um abraço todo especial para o meu querido amigo, irmão Inaldo Silva. Deus abençoe, irmão Inaldo, em nome de Jesus. Quero também mandar esse louvor para a nossa querida irmã Lucidalva. Irmã Lucidalva, Deus abençoe a vida da senhora e de toda a sua família, em nome de Jesus. Vamos de louvor bonito, em nome de Jesus.

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0: Muito bem, estamos de volta para a glória e louvor do nome de Jesus. São 22 horas mais 44 minutinhos aqui na cidade do Jeans, Toritama. Deus continue abençoando os nossos queridos irmãos que estão na escuta junto conosco para a glória e o louvor do nome de Jesus. É uma honra e um carinho e um prazer muito grande estar com os amados irmãos aqui nesta programação tão abençoada em nome de Jesus. Queremos saudar com a paz do Senhor Jesus o nosso querido pastor Jaumir Avelino e também a toda e a Dalpe aqui na cidade de Toritama, Convenção Abreu e Lima. Deus continue ajudando e abençoando a todos os amados irmãos em nome de Jesus. Já está conosco aqui o nosso querido irmão Rogério Paz, um dos escalados do nosso querido pastor Jaumir Avelino, e já vamos pegar aqui a saudação de paz do nosso querido irmão Rogério Paz. Meu amado irmão, a paz do Senhor Jesus.
1: Paz do Senhor, irmão Lamartes, a paz do Senhor aos queridos ouvintes, a paz do Senhor ao nosso pastor Jaumir Avelino, a todos os obreiros da nossa igreja, da nossa convenção. Deus continue abençoando a cada um dos irmãos e a todos que estão conosco acompanhando o programa Nova de Paz.
0: Amém, graças a Deus. 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E ele deixa aqui uma declaração muito bonita da Sagradas Escrituras, que diz: grandes coisas fez o Senhor por nós e por isso estamos alegres. Salmos 126 e o verso de número 3. Glória a Deus. 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
0: 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Amém? Queridos, nós vamos ouvir com Shirley Carvalhais, Bem Distante Eu Te Vi. Medita aí na letra deste louvor em nome de Jesus.

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5: Amém, graças a Deus. São 23 horas mais 3 minutinhos e estamos aqui dizendo que Jesus é bom e que o diabo não presta. Glória a Deus. Queremos agradecer aos irmãos que estão na escuta conosco. Deus continue ajudando e abençoando os servos do Senhor no nome de Jesus. O nosso querido diácono Marcelo está na escuta junto com a gente. O diácono irmão Fábio, ali na Canaã. Deus continue ajudando e abençoando os servos do Senhor ali na Vila de Canaã. Nossa querida irmã Nativa, Deus abençoe a irmã Nativa. Carlos Alexandre e a sua digna esposa, Deus continue abençoando esta família tão abençoada, para a glória de Jesus. O meu amigo Jó, Deus abençoe Jó. Estamos sentindo tua falta por aqui, Jó, em nome de Jesus. Vem-te embora dar lugar para Jesus, Jó. Queremos também mandar saudação de paz para o nosso querido presbítero irmão Carlos, a nossa querida irmã Adelma. Estão na escuta, no serão, mas estão na escuta. A nossa querida irmã Patrícia, Deus abençoe Patrícia. Já já vamos colocar o teu louvor, Patrícia, ali no Coqueiral. Deus abençoe Patrícia, seu esposo Júnior, seu filho Bernardo, Zefinha, todo o povo de Deus aí, em nome de Jesus. Quero também, queridos irmãos, nesta hora, aproveitando também, mandar saudação de paz para o meu querido irmão Miguel. Miguel está de data nova hoje, filho da nossa querida irmã Maraísa. Deus abençoe Miguel, que essa data se repita por muitos e longos anos, com muita saúde e paz e na presença de Deus. Miguel, volta para a presença de Deus, Miguel, em nome de Jesus, para Deus fazer coisas grandes na tua vida, para a glória de Deus. Amém? Graças a Deus, Deus continue ajudando e abençoando os servos do Senhor que estão na escuta com a gente, está aqui na programação Nova de Paz. O meu amigo Leonardo, Deus abençoe irmã Leonardo, Jesus é bom e Deus é fiel. Irmã Estezinha, quando gosta de ouvir o hino Espírito Santo, irmão Rogério, Estezinha é uma bênção, vê? O meu amigo Lorinaldo, Deus abençoe Lorinaldo, em nome de Jesus, ali em Deus é fiel, está na escuta, nos ouvindo. Deus recompense a tua vida, meu querido amigo, em nome de Jesus. O evangelista irmão Lucenildo, irmão Rogério, também está na escuta com a gente, viu? Deus abençoe meu evangelista e Deus continue ajudando toda a família, em nome de Jesus, ali em Pão de Açúcar. Irmão Rogério, nós vamos começar, meu amado, esse novo trimestre, né? Está aí a nova lição da Escola Dominical. O senhor fica à vontade, em nome de Jesus. Amém? Pode? Pode
6: sim. Glória a Deus, irmão Lomax. É verdade. Vamos começar o terceiro trimestre da Escola Bíblica Dominical com o tema da revista A Igreja dos Gentios, da chamada missionária Consolidação do Evangelho entre os Povos. Nós vamos dar um bocado de gaguejada nesse consolidação, né? Mas uma lição muito boa, uma lição que vai abranger Atos do capítulo 13 do livro de Atos até o capítulo número 28, onde nós vamos estudar lições bastante profundas da palavra de Deus.
5: Glória a Jesus. E convidamos, né, irmão Rogério, a todos os irmãos que são amantes da Escola Dominical e que são amantes da palavra e gostam de aprender a palavra de Deus, que os irmãos apareçam nas escolas bíblicas dominicais, nas suas congregações, não é? onde tiver uma escola bíblica dominical, você apronte, chegue lá, seja qual for o dia, né? Porque o certo mesmo era nos domingos, mas tem congregação que alterna, né, os dias e os horários, irmão, cheguem para aprender essa lição, que está uma bênção de Deus para a glória de Jesus. Os irmãos cheguem e vão sentar para aprender, né, irmão Rogério? Como diz o nosso pastor Jaume Avelino, não tem coisa melhor do que a pessoa sentar para aprender.
6: É verdade. Quem não senta para aprender não pode ficar em pé para ensinar, né?
5: Para ensinar. Eita,
6: gente, eu estava aqui vendo algumas escolas dominicais, o senhor me ajude aí, né? Nós temos na nossa Polo,
5: isso,
6: o dirigente do nosso presbítero Carlos,
5: isso,
6: no domingo a partir das 9 horas, né?
5: Desse jeito, de 9 às 11.
6: Isso, no centro, né, o irmão Robério é o dirigente, né?
5: Isso.
6: Quem é o dirigente da congregação é o nosso presbítero Cleito. Na sexta-feira, a partir das 7 horas
5: da noite.
6: Da noite até, isso, as 9 horas.
5: É.
6: Caixa d'Água, presbítero Misael.
5: Isso.
6: Né? É na
5: segunda-feira.
6: Segunda-feira, né?
5: À noite,
6: À noite. E em Pão de Açúcar é o nosso presbítero, é evangelista?
5: Nosso evangelista.
6: Evangelista Lucenildo.
5: Lucenildo e o diácono Ivanildo.
6: Pronto.
5: São os professores lá.
6: Temos mais alguma,
5: irmão? É na
6: segunda
5: noite, viu? Lá é na segunda
6: noite. Na segunda noite, é?
5: É. Também.
6: Temos mais algum aqui? Não, né?
5: Não, não.
6: Ainda não.
5: Ainda não.
6: Né? Lembro que a gente já teve 7 congregações com a escola dominical.
5: Isso.
6: Mas a gente vai reaver isso aí, se Deus quiser.
5: Em nome de Jesus.
6: Porque a escola dominical, ela é muito importante para a formação do obreiro, né?
5: Boa.
6: Do obreiro, para a formação do obreiro, para o crente em geral aprender a palavra de Deus, né? Temos lições maravilhosas, como essa lição que nós vamos estudar agora no trimestre, que é para a gente aprender, né, como foi o início da igreja, né, a atuação do Espírito Santo, né? Até na primeira lição, no textuário, a gente já vê isso, né? Quando diz assim: servindo eles ao Senhor e jejuando, disse o Espírito Santo. Então a gente vai aprender que o Espírito Jesus Santo fala, dirige, comanda, e ordena, separa, né? Né? Apartai-me a Barnabé e a Saulo para a obra que os tenho chamado.
5: Aleluia.
6: Porque sem o Espírito Santo a gente não chega a lugar nenhum.
5: Isso.
6: A gente não caminha, a gente não consegue, né? Por isso que o Senhor Jesus, quando ele foi assunto aos céus, como ele mesmo disse, né, ele enviou o Espírito Santo, o Consolador, para estar conosco, para nos ajudar, né? Porque nós vamos ver ao decorrer das lições que muitas foram as provas que os irmãos ali passaram, que Paulo, né, que vai falar mais de Paulo, das viagens missionárias de Paulo, do trabalho feito pelo apóstolo Paulo, e a gente vai ver que muitas foram as provações, e a gente só consegue passar porque nós temos em nós o Consolador, aquele que nos ajuda, aquele que nos guia, que nos direciona no momento certo, né? Eu acho interessante na passagem da palavra de Deus, no livro de Atos, onde Paulo, ele queria ir para um lugar, eu não vou citar aqui porque não estou recordando, e o Espírito Santo dizia que não, né?
5: Desse jeito.
6: Aqui, eu já abri nele aqui, ó. Atos 16, né? E passando pela Frígia e pela província da Galácia, foram impedidos pelo Espírito Santo de anunciar a palavra na Ásia. E quando chegaram a Mísia, intentavam ir para Bitínia, mas o Espírito de Jesus não lhe permitiu. E tendo passado por Mísia, desceram a Troade. Então, quando o crente, ele se deixa guiar pelo Espírito Santo, né? O Espírito Santo conduz a sua vida, ele não vai para onde ele quer, ele não faz o que ele quer, ele é direcionado a fazer aquilo que o Espírito Santo quer que ele faça, né? E eu costumo dizer, se o Espírito Santo está em nós, então o Espírito Santo nos guia para buscar a sua palavra, nos guia para, nos dias de escola dominical, estarmos na escola dominical, aprendendo da palavra de Deus, buscando da palavra de Deus, para sermos crentes sadios espiritualmente, crentes sadios na palavra, crentes sadios alimentados com a boa palavra de Deus, né? Então, uma lição por demais maravilhosa, onde a lição, ela diz aqui na sua introdução: neste trimestre estudaremos a Igreja dos Gentios acompanhando a expansão do Evangelho para além do contexto judaico e evidenciando a direção soberana do Espírito Santo na missão da Igreja. Né? Então, nós vamos estudar a obra do Senhor, a expansão do Evangelho, né, sendo direcionada aos gentios. É, nós vamos ver o Espírito Santo comandando essa expansão, né, enchendo os seus servos do desejo de pregar o santo Evangelho do Senhor. É, né, uma lição que é comentada pelo pastor Wagner Gabi, líder da Assembleia de Deus em Curitiba, no Paraná, conferencista, advogado, escritor, autor de obras publicadas pela CPAD, como As Doenças do Século, Planejamento e Gestão Eclesiástica, Relações Públicas para Líderes Cristãos e As Parábolas de Jesus. Né? Então, é um escritor que ele já tem obras publicadas, é um comentarista de escola, de lições de escola dominical, e que nós vamos aprender muito, né, com essas 13 lições. Lição número 1, o chamado para os gentios. Lição 2, a porta da fé se abre entre os gentios. A lição 3, a graça que alcança todas as nações. A lição 4, o Espírito que nos guia para além das fronteiras. A lição 5, Cristo entre os filósofos, o Deus desconhecido se revela. Eita, isso aqui é aquela lá em... Esqueço até o nome. O nome é meio complicado, né?
0: Areópago.
6: Né? E, onde Paulo, ele chega e ele vê altares para vários deuses. Isso. Né? É. Mas ele apresenta a eles o Deus desconhecido. Né? O Deus que salva, liberta, transforma, batiza com o Espírito Santo e leva o homem para o céu. Glória seja dada, aleluia, ao Senhor. É, não é o Deus de barro, não é o Deus de madeira, não é o Deus de pedra, mas é o Deus vivo e verdadeiro, único e soberano.
0: Aleluia.
6: É, o nosso Deus. É, lição 6, a suficiência da graça na cidade de Corinto. Lição 7, quando o Espírito sopra em Éfeso. Lição 8, despedida em Éfeso entre lágrimas e alertas. A lição 9, coragem para testemunhar, Paulo diante da multidão. Lição 10, uma esperança inabalável perante os poderosos. Lição número 11, entre tempestades e promessas. Lição 12, o Evangelho chega ao coração do império. E a lição 13, a missão continua em nós. Olha o tema dessa aí, dessa lição. Lição de número 13, a missão continua em nós.
0: Glória a Jesus.
6: É? Então é a lição de número 13 que nós vamos estar estudando. Essas 13 lições para a honra e glória do nosso Senhor Jesus Cristo, para o nosso aprendizado, para que possamos compreender o trabalhar do Espírito Santo, o trabalhar, né, que, como disse as lições, né, nós vamos aprender da 1 até a 12, nós vamos aprender como eles trabalharam, e a 13 nós vamos aprender que essa lição, essa missão, ela continua em nós. Né? Ela continua em nós. Aleluia. Então não parou, não foi para o tempo dos apóstolos, não foi para o tempo ali em Atos,
0: não cessou,
6: não cessou o agir do Espírito Santo. Pois é. Né? Então é para todos nós, né? Continua em nós e possamos nos dedicar, né? Eu estava falando aqui para o irmão Lamax em off, eu vou me dedicar, buscar quem sabe estar nessas três lições, né? Aprendendo da palavra de Deus, aprendendo, que coisa boa é aprender da palavra do Senhor, né? Coisa boa é estar na sala, né? Aprendendo com os ouvidos, né? Buscando ouvir ali os ensinamentos da palavra de Deus, abrindo a Bíblia, né? Ouvindo os comentários. Coisa boa a escola dominical, né, irmão Lamax?
0: Desse jeito.
6: É onde a gente consegue tirar as dúvidas. Aí surge
0: uma oportunidade, né?
6: Surge um debate.
0: Eu tenho esse pensamento, olha, esse pensamento não está alinhado na palavra, mas vamos ajeitar isso aí.
6: E a gente vai na palavra de Deus, né? Direcionados pelo Espírito Santo e pela lição que já chega em nossas mãos.
0: Já
6: triturada,
0: né?
6: Bem
0: auto-explicado, né?
6: Tanto a de professor como a de aluno.
0: Isso.
6: Né? E a gente vai assim passando a compreensão de um para o outro, né? Chegando em um ponto. Deus que está agindo e pronto.
0: E pronto.
6: Né? É Jesus que salva, o Espírito Santo que nos conduz a Cristo. E assim nós vamos aprendendo da palavra de Deus. Como dissemos. Em nossas congregações, né? Ali na Apolo, com o nosso presbítero Carlos. E não só para os adultos, né?
0: Isso,
6: tem para crianças. Tem escola para os jovens.
0: Isso.
6: Para as crianças, que é uma bênção.
0: Todas as faixas etárias, né?
6: Todas as faixas etárias. É. Então, chegue, se matricule, seja aluno da escola bíblica dominical, né? Seja aluno. Procure adquirir a sua revista da escola, para estar estudando, para estar aprendendo da palavra de Deus. Certa vez, irmão Lamax, eu acho que eu já falei até isso para o senhor, um irmão me convidou para levar uma palavra sobre evangelismo. E a gente tinha acabado de terminar uma lição sobre evangelismo. E eu peguei aquela lição e eu disse, eu não vou ultrapassar isso aqui que eu aprendi. Vou ensinar dentro desse contexto aqui.
0: Glória a Jesus.
6: E peguei uma lição da escola. Você que já manuseou uma lição vai entender. E quando eu peguei a lição e fui levar para o culto, já que era um estudo, e comecei na introdução. Na introdução. Então, foi uma hora na introdução. Uma hora ali mastigando na introdução da lição da escola bíblica dominical.
0: Que é muita coisa boa.
6: Né? Muita coisa, muito texto, texto que leva para texto.
0: É.
6: Né? Os contextos, tudo ali. É claro que a gente não faz isso na escola, né?
0: Sim.
6: Na escola a gente tem que remir o tempo. Né? Tem o período da introdução, né? Uma hora ali mastigando na introdução da lição da escola bíblica dominical.
0: Tem muita coisa boa.
6: Né? Muita coisa, muito texto, texto que leva para texto.
0: É.
6: Né? Os contextos, tudo ali. É claro que a gente não faz isso na escola, né?

0: ponto, né? Segundo ponto, e para chegar até a conclusão, né?
1: Porque... É interessante que até a escola dominical ela tinha a liturgia, né, irmão?
0: Tem.
1: Um negócio organizado, bem, bem feitinho, fatiado, um negócio bem
0: organizado, é verdade,
1: né? Bem, bem gostoso isso.
0: E às vezes a gente, quando a gente vai para a escola, que a gente sai assim, não chegou na conclusão, parece que faltou alguma coisa.
1: Isso.
0: É. Tem que ter os três pontos. É. A introdução, os três pontos e a conclusão.
1: E a conclusão.
0: Que às vezes parece que faltou alguma coisa, tá faltando alguma coisa. Né? Não terminamos. É. Né? Não terminamos. Ainda que possa ser algo que o assunto foi bem, mas a gente sempre é orientado assim, né? Sempre orientado a terminar o estudo da lição.
1: É igual a mensagem, né? Que você, ela tem o começo, a introdução, a aplicação e o fim, né?
0: Isso. Então, tem todo o contexto, né? É. E a gente precisa aprender assim. Vamos aqui. A lição de número 1, só os pontos para a gente deixar. Sim. Deixar esse
1: gostinho, de
0: esse gostinho, né? É a introdução. Eu vou ler a introdução aqui. Palavra-chave é gentios. E a introdução é: Lucas registra o cumprimento progressivo da promessa de Jesus em Atos 1 e 8. O evangelho alcançaria Jerusalém, Judéia, Samaria e chegaria aos confins da terra. Os capítulos 13 a 28 marcam a grande virada da narrativa, quando o foco deixa de ser Jerusalém e passa a Antioquia. É dessa igreja, caracterizada por diversidade, sensibilidade espiritual e prática missionária madura, que o Espírito Santo convoca Paulo e Barnabé para a evangelização dos gentios. A partir desse ponto, o ministério de Paulo torna-se central e o Espírito é mostrado como o verdadeiro condutor da expansão cristã. A missão gentílica nasce, portanto, não como estratégia humana, mas como resposta ao chamado direto do Espírito para alcançar as nações. O primeiro ponto da lição é o nascimento da missão gentílica. Primeiro subponto: Antioquia, um centro escolhido por Deus. Né? Antioquia é onde os cristãos foram chamados pela primeira vez de cristão.
1: De cristão.
0: Né? Eu costumo dizer que o apóstolo Paulo e Barnabé, né, eles pregaram o evangelho e viveram o evangelho. De tal forma que o povo ali de Antioquia, os convertidos ali de Antioquia, eles olharam para ele e disseram assim: eles pregam o Cristo que eles vivem. Então eles são cristãos.
1: Né? Me faz lembrar, irmão Jesus, se o senhor me permite. Certa vez o pastor Jair Bonfim pregando, eu acho que o senhor se lembra dessa frase, e pregando sobre esse o exemplo de cristão, né? Que na Índia tinha um rapaz líder, né? De uma líder lá religioso, que olhava para os crentes e dizia assim: o vosso Cristo é admirável, mas o vosso cristianismo...
0: Gandhi, né?
1: Isso, esse rapaz aí. O vosso Cristo é admirável, só que o vosso cristianismo não serve para nada. Ou seja, com a boca diziam uma coisa e as condutas diziam outras, não é? Ao contrário dos irmãos de Antioquia, juntamente com seus líderes, né? Que eles respeitavam isso, né? Vocês professam o vosso Cristo e também vivem o que ele fazia. Isso é interessante para nós.
0: Nós devemos pregar a Cristo e viver o cristianismo.
1: Isso.
0: Né? Não viver um cristianismo de fachada. Né? Faço o que eu digo, mas não faço o que eu faço. Antes, o apóstolo Paulo, ele diz, né, sede meus imitadores como eu sou de Cristo. Né? Sede meus imitadores como eu sou de Cristo. Então, a palavra de Deus diz que nós somos uma carta aberta.
1: Isso. Né? Para todo mundo ler.
0: Nós somos uma carta aberta, ou seja, a gente tem que pregar o evangelho com a nossa vida. né, com a nossa vida.

0: vida. Certa vez, um irmão, um irmão chegou para mim, eu estava com outra pessoa, e essa outra pessoa, no momento, disse: Varão, vá para a escola dominical. Você não chega na escola dominical, eu não lhe vi mais. Aí o servo de Deus disse assim para ele, né? Não que eu seja alguma coisa, né? E disse: se fosse o irmão Rogério, até que eu aguentaria a pancada. Mas o senhor não vai. Disse: meu Deus do céu, diga isso não. Diga isso não, mas graças a Deus. Né? Graças a Deus. A gente tem tentado, né, Lomar? Tem tentado fazer a obra de Deus, viver o evangelho nessa correria da nossa vida. Mas o Senhor, ele tem nos ajudado.
1: Amém.
0: Tem nos ajudado. Né? E essa lição, ela vem muito para agregar na nossa vida. A gente vê que a correria, as dificuldades, tudo que a gente passa, os irmãos também passaram. Né? As igrejas também passaram por tudo isso. Né? Nós vamos ver a igreja de Corinto, Paulo em Corinto, a gente vai ver Éfeso, a gente vai ver várias citações, né, que a gente também passa por dificuldades. Eles passaram.
1: Desse jeito.
0: Né? Eles passaram. Eu gosto muito de uma passagem de Paulo, que eu já citei até por aqui já, quando Paulo, ele diz que conta tudo que ele passou, né? Todas as dificuldades que ele passou. E ele, eu acho interessante a citação que ele faz, quando ele diz assim, que não só as coisas deixa eu procurar aqui para não citar errado, né? Em 2 Coríntios, isso aqui, no capítulo número 11, no versículo número 28, Paulo diz, falando sobre tudo que ele passou, ele diz: além das coisas exteriores, me oprime cada dia o cuidado de todas as igrejas, né? Quem enfraquece, que eu também não enfraqueça. Quem se escandaliza, que eu não me abrase. Se convém gloriar-me, gloriar-me-ei no que diz respeito à minha fraqueza, né? Por quê? Porque a palavra de Deus diz que o Senhor disse para Paulo, né? Que é na tua fraqueza, né? Que o meu poder se aperfeiçoa, né? Então, a honra e a glória é para Jesus. Não somos nada, somos necessitados do agir de Deus na nossa vida, né? Então, como dissemos aqui, o segundo ponto da lição vai ser o Espírito Santo e a obra missionária, e o terceiro ponto, a igreja como agência missionária, né? Então, temos essa lição agora já domingo, né? Lição da primeira lição do trimestre, a partir das 9 horas da manhã, ali na nossa sede, com o nosso presbítero Carlos, né? Com os demais professores, aprender da palavra de Deus com o nosso pastor Jalmir, que sempre está na escola dominical. Né? Então é um exemplo para os líderes.
1: É.
0: Se o pastor vai, né? Se o pastor vai, eu vou até ser ousado, irmão Lamax, né? 7 anos que fui adjunto da escola bíblica dominical, né? Aqui na cidade de Toritama. Então, se o pastor vai, os demais obreiros têm que ir.
1: Tem que estar lá. É.
0: Tem que ir.
1: Desse jeito.
0: Porque nós somos exemplo.
1: Desse jeito.
0: Né? Nós somos exemplo. Como é que nós vamos ter oportunidade para chegar no púlpito e dizer: irmãos, venham para a escola dominical, se eu não vou, se não sou aluno, se não frequento, né? Então, as brechas têm que ser fechadas.
1: Exatamente.
0: Né? De todos os lados. Então, seja aluno da escola dominical, né? Seja aluno da escola bíblica dominical, obreiro que está ouvindo, né? Não digo por mim, digo porque já ouvi do pastor Roberto, nosso pastor presidente, e demais pastores que passaram pela área, pastor Jalmir, né? Seja aluno da escola dominical. O obreiro, ele precisa ser aluno da escola dominical, né? Aluno, professor, dirigente, mas precisa estar na escola dominical. Também precisa levar os seus filhos para a escola dominical. Levar os seus filhos jovens, os seus filhos criança, né? Levar para a escola bíblica dominical. Sede o exemplo. Sede o exemplo deles. Para depois você não dizer, mas meu filho se desviou, não quer saber da igreja. Mas você ensinou o caminho, e o caminho é a escola bíblica dominical, onde ele vai começar de pequenininho. Pequenininho.

0: Bendito é o nome de Jesus de Nazaré. Nós vamos ouvir nosso irmão Rogério Paz trazer aqui uma palavra. Meu Deus do céu, foi-se embora a hora. Meu Jesus da minha vida. Fica à vontade, meu irmão, em nome de Jesus.
1: Glória a Deus, irmão Lomax. Eu acho que já pelo que eu já trouxe aqui, já foi uma bênção da parte de Deus aqui a lição, né, da escola dominical. Mas eu vou deixar um pequeno texto aqui com um grande objetivo, né, onde a palavra de Deus em Atos capítulo 16, versículo de número 30, a palavra de Deus diz assim: tirando-os para fora, disse: senhores, que é necessário que eu faça para me salvar? E eles disseram: crer no Senhor Jesus Cristo e será salvo tu e a tua casa. E lhe pregaram a palavra do Senhor e a todos os que estavam em sua casa. Glória seja dada ao nome santo do Senhor. Então, a palavra de Deus, uma pergunta que ecoa em muitos corações, né? O que fazer para ser salvo? Né? O que fazer? E é interessante que Paulo, ele não disse, não falou de rituais, ele não falou de alguma coisa anormal que ele tinha que fazer, alguma coisa, né, sacrificial. Não. Simples. Crer no Senhor Jesus Cristo e serás salvo. Então nós não precisamos fazer nada além do que crer no Senhor. Não precisamos fazer nada além do que crer que Deus enviou o seu Filho unigênito para nos salvar. Simples, né? É verdade. Mas às vezes o ser humano, ele quer algo que lhe custe, algo que seja, que lhe impressione, né? Uma dimensão diferente. Mas a palavra para você nesta noite é: crer no Senhor Jesus e serás salvo. Glória seja dada ao Senhor. Porque Jesus, ele pagou o preço pela minha e a tua vida. Jesus, ele subiu no madeiro, entregou a sua vida em morte de cruz para salvar a mim e a você, querido ouvinte. Para nos libertar da condição que nós estávamos vivendo. Para nos tirar o peso do pecado que esmaga as decisões, que esmaga muitas vezes o seu desejo de chegar próximo de Jesus, e que só quem pode tirar esse peso é Jesus. A palavra de Deus diz em Mateus capítulo número 11, no versículo de número 28, a palavra de Deus diz: vinde a mim, todos os que estáis cansados e oprimidos, e eu vos aliviarei. Tomai sobre vós o meu jugo, e aprendei de mim, que sou manso e humilde de coração, e encontrarei descanso para a vossa alma. Porque o meu jugo é suave, e o meu fardo é leve. Glória seja dada a Deus. Tudo aquilo que vem do Senhor para nossas vidas é suave e é leve. Nós não precisamos pagar o preço para ser salvos. Nós não precisamos fazer sacrifícios para ser salvo. Nós não precisamos matar animal, aspergir sangue para ser salvo. Só precisamos crer no Senhor Jesus. Crer que Ele é poderoso para salvar. Crer que o seu sacrifício ali na cruz foi um sacrifício único. E que Ele pagou por todos os nossos pecados. Tirar esse peso das costas. Esse peso que você anda, que não é necessário que você tenha. Esse jugo terrível, que não te deixa enxergar a salvação. Que não te deixa ver que Jesus, Ele já tem um plano para a tua vida. Que não te deixa ver que as coisas de Deus são melhores do que as coisas do mundo. Que não te deixa entender que Jesus, Ele salva. E não precisa você fazer nada a não ser crer nele. Entregar a sua vida a ele. Isso não depende do teu bolso, isso não depende da tua força, isso não depende da tua idade, isso não depende do teu conhecimento, isso não depende do que as pessoas pensam de você, não. Isso depende somente de uma decisão sua. Crer no Senhor Jesus e serás salvo. Crer nele e serás salvo. Ah, mas como é que eu vou fazer se eu gosto de fazer isso, se eu gosto de fazer aquilo? Isso é jugo do pecado. Ele vai tirar isso de você porque ele já pagou o preço. Sua mente será modificada. Seus quereres serão modificados. Porque passamos a viver na dependência do Espírito Santo de Deus. Não é você que vai tirar o vício, é Ele. Não é você que vai tirar os desejos pecaminosos, porque você não consegue, com a sua força você não consegue. Você não consegue dar um passo adiante. Quando diz assim, eu vou dar um passo para Deus, você não consegue. Você só consegue dar um passo para Deus se você se entregar a Jesus. Se você se entregar ao Senhor Jesus. Se você crer no Senhor Jesus para a salvação. Não é um crer de todo jeito, de toda maneira. Ah, eu creio em Deus, mas anda fazendo aquilo que não agrada a Deus. Ah, eu creio em Deus, mas na hora que as coisas estão boas, esquece de Deus. Na hora que aperta, eu vou rezar o Pai Nosso. Eu vou fazer promessa. Eu vou fazer aquilo, aquilo outro. Mas na hora que melhora, esquece de Deus. Não. É um viver com Deus em todo tempo. É deixar o Espírito Santo nos guiar, nos ajudar. É deixar o Espírito Santo tomar conta da nossa vida. É deixar o Espírito Santo nos dizer o que nós devemos fazer. Glória seja dada ao nome santo do Senhor. É viver uma vida liberta do pecado, onde o pecado não domine. Muita gente diz assim, mas o crente ele não peca? Pecamos. Infelizmente, enquanto aqui na terra cometemos pecado, com palavras, com pensamentos, com atitudes, pecamos. A palavra de Deus diz que nós pecamos. E o que é que diferencia o crente do homem mudando? É que o crente ele não sente prazer no pecado. É que o crente ele não sente o desejo de viver uma vida de pecado, não. Ele está liberto. Ele não tem o jugo pesado que lhe leva cada vez para baixo. Mas temos uma consciência cristã. O Espírito Santo que trabalha em nós e que quando nós cometemos um pecado com a palavra, com o pensamento, com a atitude, ele se entristece dentro de nós. E a nossa alma se entristece. Até nós compreendemos que erramos, que falhamos e corremos para os pés do Senhor e dizemos: Senhor, me dá força, porque eu não consigo, eu sou fraco, eu sou pó, mas o Senhor pode me ajudar, pode me dar força, glória seja dada ao Senhor, jogando sobre Ele todas as nossas ansiedades. E Ele nos liberta, porque o seu jugo é suave. E o seu fardo é leve. Glória seja dada ao Senhor. Alguém fica olhando a vida cristã e até diz assim: como é que pode? Tudo para o crente é não. Tudo para o crente é não quero. Tudo para o crente é não dá certo para mim. Porque a gente vive assim, dizendo não para as coisas que o mundo oferece. Dizendo não para as coisas que o mundo quer colocar para nós. E alguém não compreende, mas deixa eu te dizer o que é. É porque nós dizemos não para o mundo, porque nós sabemos que tem algo maravilhoso preparado para nós. Glória seja dada ao nome do Senhor. Tem algo maravilhoso preparado para cada um de nós. A palavra de Deus diz que aquilo que o olho não viu, o coração do homem não sentiu, é o que está preparado para nós. É algo maravilhoso, esperamos a volta de Cristo, esperamos Jesus para irmos morar com Ele. Então nós não vamos, nós que conhecemos a palavra, nós que já tomamos a decisão para Cristo, não vamos abrir mão de Jesus pelo que o mundo oferece, pelas coisas efêmeras que o mundo oferece. Porque no mundo você só tem amigo enquanto você pode servir. A palavra de Deus diz que o jovem rico, ele foi para o mundo viver uma vida dissoluta. Viver uma vida despreocupada, gastou tudo o que ele tinha. E você há de convir comigo que ele não gastou sozinho. Mas a palavra de Deus diz que ele que teve uma grande fome na cidade e ninguém lhe dava nada. E ele desejou comer as bolotas que os porcos comiam. Para o que nós conhecemos, para o que nós é da nossa cultura, ele desejou comer as lavagens que os porcos comiam, porque ninguém lhe dava nada. Então, aparentemente, o mundo oferece coisas boas, mas é só aparência. É só aparência. O mundo, ele tem as suas os seus enfeites, mas só para nos distanciar do céu. Então você que não tomou a sua decisão para Cristo, que vive uma vida com fardo nas costas, você que tem medo que Jesus volte, porque tem gente que tem medo que Jesus volte. Tem gente que diz assim: eu sei que eu não vou para o céu, pela vida que eu estou vivendo, então está faltando alguma coisa em você. Porque sabe que não vai para o céu, sabe que está vivendo uma vida errada, e não toma a decisão de servir a Cristo. Sabe que está tomando decisões erradas, e não se coloca na posição de se consertar com o Senhor. Então, nesta noite, eu quero dizer para você que, quem sabe, é igual eu antigamente. Eu dizia: quando eu ficar velhinho, eu aceito a Jesus. Mas chegou um momento em que eu sentia necessidade, que eu precisava de Jesus. Chegou um momento que eu senti que eu não tinha certeza que ia envelhecer. Eu não tinha certeza que ia ficar velho. Poderia morrer a qualquer momento. E como é que ia ser para a minha alma? Porque morrer sem Cristo é morrer sem paz e morrer sem salvação. Morrer sem Cristo, a palavra de Deus diz que ao homem ficou morrer uma vez, e vindo depois disso, o juízo. Então não há uma nova oportunidade. A oportunidade é esta. Para você que está ouvindo a palavra, essa é mais uma oportunidade para a tua vida. Para você garantir a sua entrada no céu. Para você garantir a sua vida com Cristo. Mas o que é que você vai fazer? Você vai pagar milhões? Vai dar seu carro? Vai dar sua moto? Vai dar sua casa? Vai fazer o quê? Não, basta tão somente você tomar uma decisão. Crer que Jesus pode salvar a tua vida, entregar os seus caminhos ao Senhor, confiar nele, e o mais ele fará. O mais ele fará. Tudo aquilo que você não consegue fazer, ele fará. Mas ele não vai entrar na tua vida como inimigo, não. Que o inimigo entra, não quer saber, ele não bate na porta, ele entra extravasando, quebrando a porta. Não. A palavra de Deus diz que Jesus disse: eis que estou à porta e bato. Se alguém ouvir e abrir a porta, eu entrarei. Cearei com ele. Glória seja dada ao Senhor. Então Jesus está batendo na porta do teu coração e dizendo: toma uma decisão. Toma uma decisão. Toma uma decisão ainda esta noite. Toma uma decisão. As coisas não tão fáceis. Toma uma decisão. Crer no Senhor Jesus e será salvo tu e a tua casa. Então que Deus, ele possa e ele pode fazer coisas grandes na tua vida. Mas toma a tua decisão nesta noite e que Deus vos abençoe em nome de Jesus.

0: E nós vamos, nesta oportunidade, orar agradecendo ao Senhor pela sua bondade e sua infinita misericórdia. Você que ouviu aí a mensagem da palavra de Deus, que nessa noite você possa tomar sua decisão para Cristo. Amém? Nós temos um amigo que diz assim: não viva sem Cristo, mas também não morra sem Ele. Amém? Para a glória de Deus.
1: Essa é a mensagem.
0: Pense aí direitinho, entregue sua vida para Cristo Jesus. E a vitória é certa para a glória de Jesus. Vamos orar agradecendo. Muito obrigado, irmão Rogério, por ter chegado até aqui. No nome de Jesus, agradecendo também ao nosso pastor Jaume Avelino pela honrosa oportunidade que ele nos concede e a confiança de podermos chegar até aqui. Amém?
1: Amém.
0: Vamos orar. Querido Deus, maravilhoso Pai, no nome de Jesus, obrigado, Pai amado, por este momento tão glorioso de podermos passar esse tempo na Tua presença. Ó Deus, fazendo esse trabalho tão abençoado para a glória de Jesus. A Tua palavra que foi pregada, a Tua mensagem nessa noite, Senhor, que possa encontrar corações férteis, meu Senhor, e que a semente venha a crescer para a glória do Teu nome. Salve as vidas, continua abençoando as famílias, continua ajudando, Jesus, o nosso pastor Jaume Avelino aqui nesta cidade, os obreiros, as famílias, a cada denominação, seus pastores. Deus, acampa teu anjo à nossa volta, nos ajude, nos dê força e graça para continuar na nossa caminhada, que ela é longa e cansativa, mas para a glória de Jesus seremos mais que vencedores, porque o Senhor é aquele que nos ajuda para a glória de Jesus. Leva-nos em paz para os nossos lares e nos dê, meu Senhor querido, um restante noite na Tua presença. É o que nós te pedimos e já te agradecemos em nome de Jesus. Amém. Graças a Deus. Queridos, fiquem todos na paz de nosso Senhor e Salvador Jesus Cristo. Tenham uma noite abençoada na presença do Senhor Jesus e um fim de semana abençoado, com muito cuidado, na presença de Deus, em nome de Jesus.

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0: Obrigado! E aqui na esquerda, nosso guitarrista Max Viana.
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1: Então, vou cantar para vocês nada mais, nada menos do que Perfídia.

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0: Agora já são 6 horas mais 7 minutos, 6 e 7. Muito bom dia a você que está ouvindo aqui a nossa 104,9 Toritama FM. A partir de agora, as informações broncas que aconteceu em toda a região, ele chega aqui no programa Rota 104. Nessa sexta-feira, né? Hoje dia 3, e isso dia 3 de julho de 2026. A todos vocês aí, um ótimo dia, papai do céu, a todos. E muito obrigado pelo carinho, pela audiência de todos. Abraçando aos amigos, tá ligado aqui, ó. Onde quer que vocês estejam, a gente está nos ouvindo, tá ligado aqui na nossa programação aqui no centro da cidade, pessoal da Coab, Independente, Planalto, Coquiral, Novo Coquiral. Muito obrigado, gente. Muito obrigado mesmo por estar sempre ligado aqui na nossa programação. A gente agradece o carinho, a audiência de todos, sempre ouvindo aqui a nossa 104,9. Você é internauta, né? Você está em outra cidade, tem outro estado. Muito obrigado por estar ouvindo aqui a nossa programação. Vamos trazer aqui os destaques do programa de hoje. Daqui a pouquinho o repórter policial Edgar Santos chega trazendo informações de que mulher foi vítima de tentativa, né, de feminicídio lá em Altinho. Daqui a pouquinho detalhes. Vamos trazer informações também aqui na sua 104,9, é que o indivíduo foi preso lá em Lages, né, após atear fogo numa unidade de saúde lá de Lages, né, e segundo distrito de Caruaru. Daqui a pouquinho todas as informações. E a de Alson Galvão vai trazer informações ainda sobre o, né, o homicídio, onde um homem foi assassinado, teve o corpo ateado fogo, do corpo do homem que foi assassinado ali próximo à Laje. O delegado vai falar daqui a pouquinho aqui no programa Rota 104 sobre esse crime de morte. Daqui a pouquinho todas as informações, vai trazer informações aqui no programa Rota 104 e outras informações. A partir de agora você vai ficar sabendo de tudo aqui na sua 104,9 com o repórter Adielson Galvão. Abraço aqui a Zélia, tá ouvindo aqui a nossa programação, muito obrigado mesmo. Ao nosso amigo Galego aí da Vila Canã, sempre ligado aqui na nossa programação, e a gente agradece, valeu. Ligado aqui na Toritama FM, a nossa ouvinte Neide também está nos ouvindo. A Rosa está nos ouvindo lá na Vila Canã. Muito obrigado a todo o pessoal, bom amigo. Aí da Canã, parte alta, parte baixa. A gente agradece. Meu amigo Rato também está nos ouvindo. Está ligado aqui na nossa 104,9. Pessoal aqui no centro da cidade de Toritama, nos bairros, do loteamento. Muito obrigado a todos vocês aí, sempre ligado aqui na melhor. Vamos trazer aí a matéria com o repórter, o Edgar Santos, onde ele chega trazendo informações aqui na Toritama FM. É que uma mulher, foi vítima aí de tentativa de feminicídio lá na cidade de Altinho. E Edgar Santos chega trazendo informações, trazendo detalhes aqui no programa Rota 104. Edgar, é com você, traz informações.
1: A tentativa de feminicídio aconteceu na área rural do município de Altinho, mas precisamente no estado, posto agropecuário. A vítima trata-se de Josefa Maria da Silva Melo, tem 61 anos. O imputado é exatamente o seu companheiro, Sebastião Ferreira de Melo, de 61 anos. Moradores ali da área do estado. Um eficiente trabalho da Guarda Civil Municipal aqui de Altinho. Aqui a nobre equipe comandada pelo competentíssimo Cabo Albuquerque. Como foi, Cabo, que vocês, comandantes, que vocês chegaram até esta situação, chegaram exatamente até este caso, evitando que o pior viesse a acontecer?
2: Bom dia a todos que estão assistindo. A guarnição da GCM estava em rondas na cidade quando foi acionada pelo filho da vítima, onde ele informou que sua mãe teria, o acusado teria tentado, né, cometer um feminicídio com arma branca contra sua mãe. Aí a equipe de prontidão já se dirigiu diretamente para o local, onde ao chegar não foi encontrado o acusado já tinha se invadido do local, e fazendo as buscas na região, a gente conseguiu encontrar ele, estava escondido numa localidade, onde foi detido, e as partes foram encaminhadas aqui até na delegacia, onde serão tomadas as medidas legais.
1: Que arma ele utilizava nesta tentativa de feminicídio?
2: Conforme a vítima, o acusado pegou uma faca, estava agressivo desde ontem, né, tinha ingerido bebida alcoólica, E hoje pela manhã, uma discussão, ele pegou essa faca e tentou matar, né, sua companheira. Nisso, ela, um filho que estava próximo conseguiu, né, intervir e evitou essa tragédia, né? Mais um feminicídio poderia ter sido ocorrido hoje aqui na cidade, né? Mas graças a Deus deu tudo certo e não houve nada pior.
1: De acordo com informações da família, principalmente da esposa da vítima, esta foi a primeira tentativa?
2: Conforme a vítima, ela já vinha sendo agredida, né, psicologicamente, fisicamente, porém, hoje ultrapassou os limites, né? Ele tentou matar ela, mas hoje ela quis prestar o boletim de ocorrência, onde hoje estamos aqui para tomar as medidas.
1: Qual foi a reação do acusado com a chegada de vocês?
2: Ele não reagiu, né? Foi tranquilo, não foi necessário usar nenhuma força, foi tranquilo, a gente se dirigiu até aqui no local e foi tranquilo.
1: Ele já passou pelo processo do traumatológico, já foi feito?
2: Isso, foi encaminhado aqui até o hospital, onde foi feito o exame traumatológico, né? Ele teve algumas lesões que foi durante a intervenção do filho, mas não teve mais nada de sério.
1: Hoje na equipe, ao seu lado, comandante?
2: Estamos aqui com o companheiro Lourenço, Maria Luísa e Cabral, que também participaram aí dessa intervenção.
1: Situação entregue na delegacia, disposição da justiça. Parabéns pela ação, pelo trabalho de vocês.
2: Eu que agradeço.
1: Tá aí, belíssimo trabalho por parte da Guarda Civil Municipal do Altinho, um trabalho extraordinário. A Guarda que vem dando show de bola em suas ações dioturnamente no município de Altinho. A reportagem é de Edgar Santos.
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0: Agora já são 6h14, 6h14. Você tá ligado aqui na Turitama FM, programa Rota 104, de segunda a sexta-feira, aqui pela sua Turitama FM, onde você fica aí bem informado de tudo que acontece no mundo da polícia. Daqui a pouquinho detalhes aí do primeiro homicídio, né, do mês de julho, na cidade de Caruaru, onde um jovem foi assassinado. Daqui a pouquinho todas as informações, todos os detalhes, né, do primeiro homicídio, mês de julho. Daqui a pouquinho detalhes. Deixa eu ver por aqui. Caruaru, né? Isso, pronto. Tá certo. Foi o primeiro homicídio, mês de julho. Daqui a pouquinho o Adielson traz informações. 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
0: 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Quem está nos ouvindo, também o pessoal trabalha com ele, ligado aqui na sua Toritama FM, Maria. Meu amigo aí é o Nino do Brega, também a Fátima. Um abraço a todos vocês que estão nos ouvindo, tá ligado aqui na nossa programação. Um abraço aqui ao nosso amigo Silvânio Diatão, tá ligado aqui na sua Toritama FM. Valeu, Silvânio Diatão, sempre ligado aqui na melhor. Ele e a família, valeu. 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Abraço aqui do nosso amigo Léo, aí também da Casa do Bota, tá nos ouvindo, tá ligado aqui na Toritama FM. 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Nosso amigo Rubens, da Rubetex, a potência Rubens, está nos ouvindo, está ligado aqui na Toritama FM 104,9. A gente agradece a audiência aí do nosso amigo Rubens, da Rubetex. 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Nosso amigo Aloysio do Bar também está nos ouvindo, está ligado aqui na nossa programação. 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Ouvindo aqui a nossa programação lá na Vila Canaã, meu amigo Aloysio, sempre ligado aqui na boa, tá ligado aqui na nossa programação. 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Meu amigo Quito Branco também está nos ouvindo aí da Travete, em Fazenda Velha. Valeu, Quito Branco, sempre ouvindo aqui a nossa programação. Deixa eu ver por aqui, o Galego lá na Vila Canaã está nos ouvindo, né, Galego, tá ligado aqui na boa, potência Galego. E ele manda um abraço aí. É, rapaz, pra, deixa eu ir por aqui e mandar um abraço aí para o nosso amigo aí, o Legado do Pastel, em Fazenda Velha, tá ligado aqui na Toritama FM. A gente agradece a audiência aí do pessoal, né, ligado aqui na nossa Toritama FM, no bairro de Fazenda Velha. O pessoal aí tá nos ouvindo, tá ligado aqui na boa. Meu amigo também tá nos ouvindo, meu amigo Denis, né, ligado aqui na Toritama FM, grande Denis, trabalhando e ligado aqui na nossa 104,9. Vamos trazer mais informações aqui na Toritama FM. Adelson Galvão volta mais uma vez trazendo informações. Agora ele traz informação, é que lá no distrito de Laje, é, rapaz, um homem foi preso após quebrar, aliás, atirou fogo. Ele atirou fogo aí nos computadores, né, lá do posto de saúde, lá do distrito de Laje. Que bronca, hein? Adelson Galvão chega trazendo informações, trazendo detalhes aqui na sua 104,9. Adelson, é com você.
2: Agentes da Guarda Municipal aqui de Caruaru prenderam um indivíduo que atirou fogo numa unidade de saúde lá do distrito de Lages, na área rural aqui de Caruaru. Esse caso aconteceu na tarde desta quinta-feira e aí os agentes, o Cordeiro, a Alane, o R. Silva e o Renan, eles foram acionados e aí conseguiram prender o indivíduo, é o Adriano Silva dos Santos, que tem 46 anos de idade. Ele acabou cometendo esse crime, né, contra uma unidade pública e por conta disso, né, foi preso e trazido aqui para a delegacia de plantão, sabe, aqui do Cordeiro. Como foi essa ação deste indivíduo, Cordeiro? Alguém da comunidade, indignada com justamente a ação dele, acionou vocês da Guarda Municipal porque ficou revoltado. Claro, tem que cuidar bem dos equipamentos que estão ali justamente para beneficiar o cidadão morador da comunidade, né?
3: Exatamente. Por volta das 3 horas da tarde, a nossa equipe da Guarda Municipal, Maria da Penha, foi acionada para um apoio. E fomos para o distrito de Lages. Chegando lá, o indivíduo estava no local, prendemos ele em flagrante, afinal ele depredou o patrimônio público, então foi a prisão em flagrante, trouxemos aqui para a delegacia, foi tomada as devidas medidas cabíveis, ele agora encontra-se preso.
2: E aí justamente o fato dele ter depredado o patrimônio público é um crime previsto, né, no CPB, o Código Penal Brasileiro, por conta disso acabou sendo autuado em flagrante.
3: Exatamente, agora encontra-se à disponibilidade da justiça e por mais que seja uma distância grande, se você parar para pensar, são 25 quilômetros para chegar nesse distrito, a Guarda Municipal conseguiu chegar a tempo, prendeu o indivíduo em flagrante e para quem tiver necessidade e precisar da Guarda Municipal, não hesite em ligar em 153.
2: Pois é. E a propósito, como foi? Ele atirou fogo, ele chegou a ter acesso ao interior da unidade, foi?
3: Sim, ele tocou fogo em um computador, em teclado, em impressora. Segundo ele, ele foi negado o atendimento a ele, ele ficou irritado e simplesmente tocou fogo na UBS. E ele já tem um histórico também de ter tocado fogo em uma situação de Maria da Penha e foi preso por isso também.
2: Pois é, então não é a primeira vez que ele é preso, né? E que isso sirva de exemplo para outros indivíduos que se orientem, né?
3: Exatamente.
2: Ok, obrigado, Cordeiro. Obrigado também a Alane, o R. Silva e o Renan. Olha aí, pessoal da Guarda Municipal aqui de Caruaru, que conseguiu prender este indivíduo, o Adriano Silva dos Santos, autuado em flagrante, agora será apresentado na audiência de custódia. As imagens são de Luiz Henrique, repórter Adielson Galvão.
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0: Agora 6 horas mais 24 minutos, 6h24. Vou Gabriel, o pessoal tá ligado aqui na Torre Tama FM. Deixa eu ver por aqui, pessoal, bom amigo lá do sítio Mundo Novo. Forte abraço a todos aí que estão nos ouvindo, tá ligado aqui. A gente agradece a audiência de todos. Abraço aqui a Cildudo da
2: Agência de Custódia. As imagens são de Luiz Henrique, repórter Adielson Galvão.
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0: Agora 6 horas mais 24 minutos, 6:24.

0: Nosso amigo Gordo dos Falcos também está nos ouvindo, está ligado aqui na boa, valeu. Grande Gordo dos Falcos, meu amigo Nilson, rapaz, grande Nilson, também está nos ouvindo, está ligado aqui na Toritama FM. A gente agradece a audiência aí do nosso amigo Nilson aí do Lava Jato, meu amigo aí do Mercadinho, meu amigo, Deio dos Poucos, está ligado aqui na boa, o Mercadinho Santa Luzia, ali na Travessa Surubim, lá no bairro Deus é Fiel, aberto aí de domingo a domingo, aberto aí de domingo a domingo, o Mercado Santa Luzia. 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Abraço a todos aí que estão ouvindo a nossa programação, a programação da Toritama FM 104,9. Valeu! Quem está nos ouvindo aqui, deixa eu ver o pessoal aqui, sempre nos ouvindo, sempre ligado aqui na boa. A Morena está nos ouvindo, está ligada aqui na nossa programação. Valeu, Morena, aqui no centro da cidade. Obrigado por estar ouvindo a Toritama FM. Nosso amigo Zé Careca, rapaz, Zé Careca, o vice-presidente do Papa Légua, ligado aqui na Toritama FM. Um abraço também ao presidente, nosso amigo Leléu, sempre nos ouvindo, sempre ligado aqui na melhor. E vem aí mais uma grande festa da equipe do Papa Légua de Fazenda Velha. É, rapaz, mais uma grande festa do Papa Légua de Fazenda Velha, dia 29 de agosto. É, rapaz, super festa. São 24 anos de existência aí da equipe do Papa Légua, 24 anos de muita festa, muita alegria. Tá certo, aí valeu. Um abraço a todos os amigos e amigas ouvindo a Toritama FM ali, Fazenda Velha. 6h26, vamos trazer mais uma matéria aqui com o repórter Adielson Gorba, é isso? Ele chega mais uma vez trazendo informações aqui na Toritama FM 104,9. Adielson, é com você.
1: Na noite da última segunda-feira, um adolescente morreu após dar entrada no Hospital Regional do Agreste, aqui em Caruaru. Antônio Lucas Marques Bezerra tinha 17 anos de idade. Ele teria se envolvido em um confronto com a polícia militar. Esse caso aconteceu na rua Tenente João Ferreira, ali no bairro São Francisco, em costas do Monte Bom Jesus. Eu estou aqui com o delegado Dr. Francisco Souto Maior, que é quem está presidindo a investigação. Doutor, a informação que foi repassada pelos policiais militares é de que esse adolescente teria trocado tiros com os policiais militares, é isso? Bom dia.
2: Bom dia. As informações preliminares que chegaram à divisão de homicídios é que teria havido um confronto entre a polícia militar e esse adolescente. Inclusive, teria sido apreendido, na ocasião, uma arma de fogo e também droga em poder desse adolescente. A polícia militar, após o confronto, socorreu esse adolescente ao HRA, mas ele acabou vindo a falecer.
1: O doutor, a arma foi apresentada juntamente com a droga aqui na delegacia de homicídio.
2: Sim, foi apreendido. Agora nós vamos dar continuidade a essa investigação, ouvir todos os envolvidos nessa ocorrência e em breve nós teremos a solução desse caso também.
1: Familiares disseram se a vítima, que se sabiam ou não do envolvimento da vítima com o ilícito?
2: A bem da verdade, a vítima já tem dois procedimentos policiais de menor, um em relação a uma receptação e uma Maria da Penha. Mas nós vamos nos ater aos fatos, né, ocorridos no dia do confronto.
1: Pois é. E aí saber exatamente se lá na região tem câmeras de segurança, né, justamente para que não paire nenhuma dúvida, delegado.
2: Sim, as diligências já foram feitas nesse sentido, né, para obtenção de imagens e também na oitiva de testemunhas.
1: Pois é, então vamos lá. Vamos aguardar a conclusão da investigação. O corpo de Antônio Lucas Marques Bezerra, 17 anos de idade, foi encaminhado para o IML aqui de Caruaru. A reportagem é de Adielson Galvão.
0: Agora 6 horas mais 29 minutos, 6h29. Valeu, Adielson Galvão, que volta daqui a pouquinho trazendo informações aqui na sua 104,9, deixando você aí por dentro de tudo que acontece no mundo da polícia. São 6h29, um abraço aqui ao pessoal que tá ligado aqui na Toritama FM, pessoal aí do São João, Mocinha, Santa Maria, Cinco Caldas. Obrigado mesmo a todos vocês, pessoal aí da Vila Canã, né? Nosso amigo aí que tá nos ouvindo, é o Vitor do Mercado, tá ligado aqui na boa. Também o nosso amigo Rato, ligado aqui na nossa programação, valeu. E um abraço aqui a Dona Nena, aí também está nos ouvindo, está ligado aqui na sua Toritama FM, Dona Nena do Mercado e Restaurante, certo? 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

0: 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Abraço a todos vocês aí que estão nos ouvindo, estão ligados aqui na sua 104,9. Valeu. Deixa eu ver por aqui o pessoal que está ouvindo a nossa, ouvindo a Turma FM, a gente agradece. A nossa ouvinte Zélia, tá ligada aqui na boa. Neide, também está nos ouvindo, tá ligada aqui na sua 104,9, a gente agradece. Meu amigo Joab aí na cana também está ligado aqui na boa. Valeu, Joab. Aí ligado aqui na boa. Meu amigo Mita, rapaz, está nos ouvindo, tá ligado aqui na Turma FM aí, na PE90, o amigo Mita, e também o Zé Torneiro, ligado aqui na sua 104,9. Valeu, trabalhando e ouvindo aqui o programa Rota 104. A gente vai um pouquinho no bloco de apoio cultural, na volta muito mais informações aí, brocas que aconteceu em toda a região, é destaque aqui na Torre Tema FM. O delegado vai falar, né, ainda sobre aquele crime de morte, né, como falamos que o homem que mataram, né, atearam fogo e colocaram numa cova rasa. Daqui a pouquinho todos os detalhes, o carbonizado, daqui a pouquinho o delegado vai falar sobre esse crime de morte. Foi no distrito, na zona rural de Caruaru, ali próximo à Cachoeira Seca. Daqui a pouquinho todas as informações. Às 6h31, ontem eu fui para Caruaru, fui pegar um exame da minha mãe, e eu não tinha andado nenhuma vez, né, nos ônibus, né, da coletiva. Eu vi no ônibus, meu amigo, esse ônibus velho, acabado, as cadeiras, né, uma situação complicada, né? Aqueles ônibus velhos, acabados, esses ônibus da coletiva, pelo menos o que eu vi, meu amigo, que coisa, né? Deveria acontecer alguma fiscalização nesses ônibus aí da coletiva. Porque o que eu vi, né, não sei os outros, né, só andei, a primeira vez que eu andei nesse ônibus, nunca tinha andado nesse ônibus da coletiva, né, que entrou no lugar da Caruaruense. A Caruaruense não funciona mais, né, a empresa de ônibus. E, olha, eita, o ônibus que eu vim, meu amigo, tristeza, o ônibus todo acabado, que coisa, hein? Deveria acontecer fiscalizações, né, sobre essa empresa aí, ver as condições dos ônibus. Eu já vi uma reportagem, né, o pessoal lá de Santa Cruz, do Caparibe, reclamando sobre a situação dos ônibus, né, da coletivo. E ontem eu vi, né, percebi que a situação é difícil mesmo. Do ônibus que eu estava, que eu sei que eu vim, né, aí da empresa coletiva. Não sei, pessoal, né, sempre viaja, né, para Caruaru, para Santa Cruz, nessa empresa, na coletiva. Mas e, o ônibus que eu vim ontem, eu vim de Caruaru, situação precária. Às 6h33, 6h33. Abraço aqui ao pessoal que está ligado aqui na Turma FM, pessoal, bom amigo, lá do sítio Caldas. Um abraço a todos vocês que estão nos ouvindo, tá ligado aqui na Turma FM, a gente agradece. Quem está nos ouvindo aqui também, a Jacira está ligada aqui na boa. Meu amigo Negão do Bar, rapaz, aquele Negão do Bar, aí da Coab, está ligado aqui na Turma FM. Ele, a sua esposa também está nos ouvindo, está ligada aqui na Turma FM. Nosso amigo também que está ligado aqui na boa, rapaz, tá certo, o Ailton está nos ouvindo, né? O Ailton está ligado aqui na boa, aí da Coab também, ligado aqui na sua 104,9. Valeu, meu amigo Viola da Bicicleta também está nos ouvindo, está ligado aqui na Turma FM, ele, Thiago. Um abraço a todo o pessoal que trabalha aí na oficina do nosso amigo Viola, aí na Coab. 6h33.
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2: Agora já são 6 horas. É, rapaz, 6 horas mais 37 minutos. Viu, mais um, é 6h38. Abraço ao pessoal que tá ligado aqui na Toritama FM, pessoal, bom amigo. Lá do sítio Mundo Novo, forte abraço a todos aí, ligado aqui na nossa 104,9. Nosso amigo aí, Lourdes Bila Lastro, também está nos ouvindo, está ligado aqui na boa. Obrigado aí. Meu amigo aí que está nos ouvindo, está ligado aqui na Toritama FM. Rapaz, deixa eu ver por aqui. Meu amigo Doca, a potência Doca está nos ouvindo, está ligado na Toritama FM, lá no Príncipe da Paz, está ouvindo a Toritama FM, a gente agradece. Valeu, abraço a todos vocês aí do Príncipe da Paz, ouvindo o programa Rota 104. Deixa eu ver por aqui. Seu João aí, Fazenda Velha, também está nos ouvindo, tá ligado aqui na boa. Valeu, seu João. Hoje é sexta-feira. 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Agora, 6 horas mais 38 minutos, 6h38. 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

0: Agora já são 6 horas mais 44 minutos, 6h44, faltando aí 16 minutos para as 7 da manhã. Até as 7 horas, muitas informações, broncas que aconteceu em toda a região, você fica sabendo aqui na sua Toritama FM 104,9. Abraço aqui, deixa eu ver por aqui, que está nos ouvindo, está ligado aqui na Toritama FM. Rapaz, nosso amigo aí em Fazenda Velha, o Ribeiro, ligado aqui na Toritama FM, a gente agradece. Zé Soares do Bar também está nos ouvindo, está ligado aqui na Toritama FM. Valeu, Zé Soares do Bar, lá no Novo Coqueiral, está ligado aqui na Toritama FM. Obrigado aí ao pessoal aí, ligado aqui na sua 104,9. Também nosso amigo aí, o Lourdes de Bilelage, está ligado aqui na Toritama FM. O grande Lourdes de Bilelage. E também meu amigo Valdedim, tá ligado aqui na sua 104,9. Abraço a toda a família Laje, ligado aqui na boa. Deixa eu ver por aqui, rapaz. Agora esqueci, tem um outro também que é da família de Bila, da família de Lourdes de Bila Laje. Também está nos ouvindo, tá ligado aqui, ouvindo eu aqui do programa Rádio 104 e também do programa Seleção Brega. Agora, esqueci o nome dele, rapaz. Ouvindo fiel aqui do Rota 104. Daqui a pouco eu lembro, eu falo o nome dele. Está ouvindo aqui a Toritama FM e a gente agradece. Dona Cleide está nos ouvindo aí também, aí no Novo Coqueiral. Um abraço a dona, né? Aí, a dona Cleide sempre nos ouvindo, sempre ligada aqui na programação, tá ok? São 6 horas 45 minutos, 6h45. Meu amigo Gilberto lá no Sítio São João. Sim, rapaz, Deca Laje, né? É o Deca. Deca Laje, não é isso? Tá ouvindo aqui a Toritama FM, 104,9. Deixa eu ver mais por aqui, tá nos ouvindo, tá ligado aqui na boa. Maria Nozinho, tá ouvindo a Toritama FM. Valeu, Maria Nozinho, tá ouvindo aqui a Toritama FM. Valeu. Vamos trazer informações aqui na sua 104,9. Mas antes, um abraço aqui, nosso amigo Moacir, tá ouvindo aqui a Toritama FM. Moacir aí do Depósito de Bebida. 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Bom dia, o amigo também que está nos ouvindo, tá ligado aqui na Toritama FM. O grande Jurandir, rapaz, meu amigo Jura, aí do Corte e Tecido, ele, nosso amigo Té, né, nosso xará, irmão do Jurandir, também está nos ouvindo, está ligado aqui na sua Toritama FM, a gente agradece. Vou estar ligado aqui na nossa Toritama FM. O grande Rubens, da Robetix, grande Rubens, a potência aí está nos ouvindo, está ligado aqui na boa, está ligado aqui na melhor. 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E nosso amigo aí, Renato D'Água, também está nos ouvindo, está ligado aqui na sua Toritama FM, o meu amigo Renato D'Água. Daniel Pedro também está nos ouvindo. Vamos embora, com mais informações. O Adelso volta aqui na sua Toritama FM 104,9, cadê aqui Adelso, para trazer mais informações aqui na sua 104,9. Adelso, é com você, traz aí, chega com mais informações.
1: O primeiro crime de morte do mês de julho aqui em Caruaru foi cometido na manhã desta quinta-feira. Foi ali às margens da BR-232, na altura do sítio Lagoinha, área rural aqui da cidade. Fica bem próximo ali do distrito de Encruzilhada de São João, em Bezerros. Ou seja, o crime ocorreu praticamente na divisa entre os dois municípios. A vítima foi o servente de pedreiro Erivonaldo Gomes Vicente, de 31 anos de idade, que morava em Encruzilhada de São João. Estava indo para o trabalho, ele trabalhava como servente de pedreiro ali na fazenda Mirim, estava a caminho do trabalho quando foi interceptado e morto a tiros. Estou aqui com a Uênia Eclésia, que é a esposa da vítima, né? Veio para cá, para a delegacia de homicídios, onde acaba de prestar depoimento. Teu marido estava de boa?
2: Estava de boa, graças a Deus, estava trabalhando na honestidade. Saiu de casa, era 5h30 da manhã, foi pro trabalho. Eu fiquei em casa dormindo. Quando eu me espero, meu cunhado chega desesperado, dizendo: Uênia, o carro atropelou Ronaldinho. Eu disse isso, não, pelo amor de Deus, é mentira. Quando eu cheguei lá, não foi atropelamento, foi disparo de tiro que deram nele.
1: Então você foi que constatou que ele foi assassinado?
2: Foi, quando eu cheguei lá eu vi, eu disse isso, não foi nenhum acidente, não.
1: O Enia, ele já teve passagem pela polícia?
2: Já, mas em 2014. Ou faz
1: já tempo. 16 anos, no caso, há 12 anos. E foi preso por quê?
2: Eu acho que ele foi preso por conta de tráfico de droga na época.
1: E vocês moravam lá, você já morava com ele?
2: Morei em Cruzilhada, morava
1: já
2: com ele.
1: Moravam lá em Cruzilhada?
2: Já, em Cruzilhada.
1: Será que o teu marido, ele não estava traficando?
2: Tava não, bem, se saiu, garota qualquer um, tava não. Ele tava trabalhando na honestidade.
1: E o que é que tu imagina que está por trás do assassinato do teu marido? O que é que tu imagina que foi a motivação?
2: Eu não sei explicar. Até eu estou até sem jeito de acreditar numa coisa dessa. Ele não me falava nada, não estava acontecendo nada, ele estava normal, tranquilo.
1: Vocês viviam juntos havia quanto tempo?
2: 4 anos, um marido bom, não tenho o que dizer, só Deus sabe.
1: Pois é, a pena, né? Mas essa passagem dele por tráfico foi a única passagem dele pela polícia?
2: Foi, só isso mesmo, só. Ele não tinha mais outro problema não, fora isso.
1: Vocês têm filhos?
2: Tenho não, filho com ele não. Tenho 2 filhas, mas com ele não.
1: Mas ele cuidava delas como se fosse o pai?
2: Gostava das minhas filhas.
1: Tá aí, né, gente? É, o pessoal daqui da 19ª Delegacia de Homicídios, tendo à frente o delegado Dr. Márcio George, é que está à frente aí da investigação deste crime de morte. A vítima, o Erivonaldo Gomes Vicente, servente de pedreiro, que era conhecido como Ronaldinho, 31 anos de idade, assassinado na manhã desta quinta-feira no sítio Lagoinha, ali às margens da BR-232, na área rural aqui de Caruaru, corpo já encaminhado para o IML aqui da capital do Agreste. A reportagem é de Adielson Galvão.
0: Valeu, grande repórter policial Adielson Galvão, trazendo informações aqui na sua 104,9. Daqui a pouco ele volta aqui no programa Roda 104, trazendo informações ainda sobre aquele crime de morte, né? Que foi vítima de um apalhado de Riacho Doce, né? Zona rural de Caruaru. Ele foi assassinado, né? Corpo carbonizado, enterrado numa cova rasa, né? Daqui a pouquinho o Adielson Galvão conversa com o delegado, está investigando aí esse crime. Já 2 pessoas, né, foram presas aí e se entregaram à polícia, né, confessaram ter praticado esse crime. Portanto, daqui a pouquinho o delegado vai falar sobre esse crime de morte. Daqui a pouquinho são 6 horas 51 minutos, 6h51. Deixa eu ver por aqui quem está ouvindo a nossa torre também, filho. A gente agradece, meu amigo Mita, rapaz, Potência Mita. Ligado aqui na Tortema FM, ele e o Zé Torneiro, ligado aqui na sua Tortema FM, na P90. Um abraço a todo o pessoal, bom amigo da P90, Dona Maria da Batata, também está nos ouvindo, está ligado aqui na nossa programação, a gente agradece, valeu. Vamos com o Adielson Galvão, onde ele chega trazendo informações aí, ainda sobre esse crime de morte. Ele conversou com um delegado que está investigando aí esse crime de morte. Vamos aos detalhes. Adielson, é com você.
1: Na tarde da última terça-feira, foi encontrado morto em uma cova rasa aqui em Caruaru o corpo de um homem que inicialmente estava sem identificação. Ele foi assassinado, foi carbonizado e posteriormente enterrado. Pois bem, isso ocorreu no final da tarde da última terça-feira, ao lado de uma estrada secundária que dá acesso ao distrito de Palmatória, zona rural aqui de Caruaru. Pois bem, na data de ontem foi identificado como sendo o Alexandre José da Silva, de 32 anos de idade, rapaz que estava desaparecido, morava no distrito de Riacho Doce e estava desaparecido havia uma semana. Pois bem, ele foi justamente identificado porque compareceram à divisão de homicídios 2 indivíduos, um é tio e o outro é sobrinho da vítima, o José Rodrigues da Silva e o Isaac Rodrigues da Silva, e acabaram confessando que foram eles que mataram a vítima. E eu estou aqui com o delegado Dr. Bruno Machado, né, que é o presidente da investigação. Doutor, foi um cenário macabro, né? Esses indivíduos haviam matado a vítima justamente no dia que ela desapareceu, dia 24 de junho, dia de São João, delegado. Bom dia.
3: Bom dia. De fato, segundo a narrativa dos próprios suspeitos, a dinâmica criminosa foi exatamente essa que você já narrou. Inicialmente teve uma briga no sítio Pedra Pedra, onde a dupla então resolveu ceifar, através de golpes de barrote, a vida da vítima. A vítima então golpeada desfaleceu no local, a gente ainda não pode precisar ainda se ela morreu no local ou se ela morreu em decorrência do fogo que foi ateado em seu corpo. Mas enfim, fato é que ele desfaleceu e após esse início de agressões, um dos suspeitos foi até a residência de um parente, pegou um veículo, colocou o corpo da vítima dentro do veículo, levou até o local onde ela foi encontrada enterrada. Inicialmente, na noite da quarta-feira, teriam tacado fogo na vítima e retornado para suas residências. E na manhã do dia seguinte, na quinta-feira, um dos suspeitos retornou ao local, cavou a cova e enterrou a vítima no intuito de ocultar o cadáver e, obviamente, também manter a impunidade da ação criminosa.
1: Eles demonstram algum tipo de arrependimento?
3: Não, porque na verdade, obviamente, que eles passaram para a gente a versão deles, né? Eles falaram que a vítima supostamente estaria ameaçando de matar um desses dois suspeitos. A discussão inicialmente era apenas com um dos suspeitos, né? Então teria sido essa motivação do crime também. E o fato é que eles confessaram ontem, eles compareceram até a delegacia. Foi por isso também que a gente teve certeza que o corpo era do Alexandro, porque como o corpo foi encontrado, não dava para identificar, mas como os suspeitos compareceram, confessaram a ação criminosa e confessaram também que foi exatamente naquele mesmo local que teriam enterrado a vítima. Então a gente, como não havia situação flagrancial, a gente correu no dia de ontem, representou pela expedição de mandado de prisão temporária ao Ministério Público e ao Poder Judiciário. A medida foi deferida e no final do dia a gente teve êxito em prender a dupla.
1: Esses indivíduos, eles acabaram vindo aqui até a delegacia, mas disseram que houve a participação de mais alguém, apenas os dois?
3: Não, segundo as informações iniciais dos próprios suspeitos, principalmente, que teria sido apenas os dois.
1: Doutor, e crime macabro, né? Inclusive a vítima pode ter sido deixada. O senhor disse que eles não tinham certeza se a vítima estava morta ou se ainda estava com vida, mas pegaram o rapaz e o deixaram lá nesse local, né? Onde posteriormente voltaram lá, atiraram fogo e no dia seguinte enterraram, pelo menos um, né? Foi lá, cavou a cova e enterrou a vítima. A vítima pode ter sido deixada lá viva, inclusive.
3: O ML vai poder auxiliar melhor nessa dinâmica, né, para ver exatamente qual foi o momento da morte da vítima, mas segundo o relato dos suspeitos, né, lá já no primeiro momento, lá no sítio Pé da Pedra, ele teria ali desfalecido. Só que, como você bem disse também, a gente não tem certeza se ele apenas desmaiou ou se ele faleceu posteriormente em decorrência do fogo.
1: Agora, doutor, que crime macabro, né? Mataram a vítima lá do sítio Pedra Pé, como o senhor falou, e aí levaram a vítima para esse local, que fica bem distante, né? Essa estrada lá onde eles foram, na verdade, esse terreno lá ao lado dessa estrada, onde acabaram deixando lá o corpo da vítima. Então, vários quilômetros, mas a mente macabra mesmo, né?
3: De fato, muito embora inicialmente aparentemente a dupla não tivesse planejado todo esse cenário, né? Mas após o homicídio em si, ou pelo menos os primeiros golpes de barrote, então a partir dali eles começaram a elaborar um plano para poder ocultar tanto o corpo e, em decorrência da ocultação do corpo, também ocultar, tentar ficar impune em relação ao crime praticado.
1: O senhor falou que um deles pegou um carro emprestado de um parente. O veículo foi apreendido?
3: Então, a gente ontem se preocupou mais em correr atrás do mandado de prisão, e tanto é que é uma prisão temporária. E a partir de hoje a gente vai realizar todas essas diligências. Agora o próximo passo é identificar esse veículo. Eles não passaram maiores detalhes desse veículo. Disseram apenas que era de um parente. Então a gente vai tentar agora identificar esse veículo, submetê-lo à perícia para ver se a gente encontra alguma marca lá de sangue ou enfim, algum vestígio da vítima dentro daquele veículo, e para posteriormente encerrar o inquérito policial.
1: Vão responder por quais crimes?
3: Então, a princípio, homicídio qualificado, né, e ocultação de cadáver.
1: O senhor falou que solicitou as prisões temporárias, né? Então, prisão temporária em caso de crime hediondo, ela tem prazo de validade de 30 dias, que pode ser prorrogável por mais 30 dias. É suficiente para a conclusão do inquérito e, posteriormente, converter a preventiva, no caso, converter a temporária em preventiva?
3: Não, de fato, acabou se tornando um homicídio relativamente simples de elucidar, né? Já que teve a confissão espontânea aqui dos suspeitos. E agora o próximo passo é tentar localizar mais alguma testemunha. É, me parece que poderia ter uma quarta pessoa no local que presenciou a ação criminosa. E posteriormente fazer a perícia no veículo, que é uma perícia também relativamente rápida. E é tempo suficiente para encerrar o inquérito policial.
4: Obrigado aí, parabéns pelo trabalho, né, doutor Bruno Machado e equipe. O José Rodrigues da Silva e o Isaquiel Rodrigues da Silva, indivíduos, serão apresentados agora na audiência de custódia. A reportagem é de Adielson Galvão.
0: Valeu, grande Adielson Galvão, trazendo informações aqui na sua 104,9, onde você fica aí por dentro de tudo. Abraço aqui mais ouvindo nosso amigo Léo, aí da Casa do Bote, tá nos ouvindo, tá ligado aqui na Turma FM 104,9. 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Abraço aqui ao nosso amigo Carlos Ouvindo, tá ligado aqui na Turma FM. Para meu amigo Geraldo, a potência Geraldo aí da loja Tem Tudo Utilidades, aqui na Avenida João Manuel da Silva. Valeu, Geraldo. 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Deixa eu ver por aqui, meu amigo 10 está nos ouvindo, tá ligado aqui na nossa programação. Meu amigo Quito Branco, aí da Travete, ele, o pessoal trabalha com ele, está ouvindo aqui a sua Turitão FM 104,9, e a gente agradece a audiência de todos, tá ok? Deixa eu ver por aqui, o pessoal está nos ouvindo, tá ligado aqui na boa, lá no Sítio Oncinhas. Valeu, um abraço a todos vocês. 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
0: 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Deixa eu ver mais por aqui, quem está ouvindo aqui a Toritama FM. Mais um bom dia, dona Cleide, ligada aqui na Toritama FM, lá no Novo Coqueiral, né? Tá ligado aqui na Toritama FM, a gente agradece. Deixa eu ver por aqui. A Edileuza também está nos ouvindo, tá ligado aqui na boa. Meu amigo Zé Careca, Potência Zé Careca, ligado aqui na Toritama FM. A Neide, sempre ouvindo, sempre ligado aqui na nossa programação. E também a Zélia, meu amigo Negro da Malhada, a Potência Negro, tá ouvindo aqui a Toritama FM. E o pessoal trabalha com ele, ligado aqui na Toritama FM, a gente agradece. Eita, rapaz, sextou, né? É, rapaz, sextou. Um abraço a todos, pessoal aí que gosta de curtir a música aí, rapaz, são fã. É do Cício Gato, olha, Cício Gato e Nino do Brega.
6: Ontem,
0: eita,
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0: É, rapaz, meu amigo aí, a Luiz do Bar, é fã do Cício Gato.
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0: Você é fã do cantor Cício Gato e Nino do Brega.
6: Cício.
0: Seu Duda também gosta da música aí do Cício Gato. É, rapaz.
6: Até
0: meu amigo Krau, meu amigo Ribeiro, também é fã também aí do Cício Gato. Ó, ó.
6: Saiba,
0: meu amigo Nilson, é, rapaz, Nilson de Lava Jato. Esse é fã mesmo.
6: Também fui criticado.
0: Louro de Mila Laje também é fã.
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0: Deca Laje. Meu amigo Gerard também.

0: droga aí do mercado Santa Luzia, lá no Deus é Fiel, mas através do Surubim também é fã aí do Cício Gato. Cício Gato e Nino do Brega, ó.
1: Cício, eu já
0: e
1: vou.
0: O Crau é empresário, rapaz. Crau é empresário aí do Cício Gato e Nino do Brega.
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0: Meu amigo Léo também, Léo aí da Casa do Bode, é fã do Cício Gato.

0: meu amigo Diego da Malhada é fã também, viu?
1: Ele é melhor.
0: O Cício Gatinho do Brega. Maria também gosta de ouvir, né, Maria? A Fátima também.
2: Você não
0: Fátima percebeu. Gosta de ouvir Cício, Cício Gatinho do Brega.
2: Você canta melhor que eu.
0: Valeu, gente, um abraço. Muito obrigado pelo carinho, pela audiência. A gente volta domingo, né, a partir das 10 horas da manhã, com o programa Seleção Brega, tocando muito brega pra você, de 10 ao meio-dia. Valeu, gente. Um ótimo final de semana, papai do céu, abençoe a todos. Meu amigo Leléo, do Papa Léo, também é fã do Cício Gato. É, Cício Gato e Nino do Brega, ó.

0: É, também lá do de Fazenda Velha, também gosta de curtir aí. Cício Gato e Nino do Brega.
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0: Meu amigo Joab também é fã.
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0: Meu amigo Jurandir também. Jurandir
1: também fui.
0: Pode ter sido também fã aí do Cício Gato e Nino do Brega.
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0: Valeu, gente, um abraço.
1: Isso.
0: E papai do céu abençoe a todos. A gente volta, né, aí sábado com o programa Seleção Brega e na segunda-feira junto com Adielson Galvão com o programa Rota 104. Valeu, papai do céu abençoe a todos.
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8: Aí tá certo, são 9:06 em Pernambuco, desta sexta-feira ensolarada. A primeira do mês de número 7, mês de Santana. Madrugada começa a baixar a temperatura, vai se preparando que a temperatura vai chegar daquele modelo. Te prepare, prepara o capote. Sexta-feira, 3 do mês de Santana. É dia de São Tomé. Rodovia tranquila. Movimento tranquilo, sem estresse, sem retenção, 104.9, palco da informação, palco comandado por Evandro Lins, para fechar a semana. Olha o teu aquecedor informativo.
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8: São 9:07 no estado pernambucano, sexta-feira abençoada, 3 do mês de julho. Vamos fazer o seguinte, primeiro final de semana do primeiro mês do segundo semestre. Não brinque não, que no bater da pestana, rou, rou, tá logo ali. Cantemos!

0: Na primeiro do mês de Santana, excepcionalmente hoje o prefeito Sérgio Colim não passa por cá, deve estar cumprindo uma agenda com o deputado Dudu da Fonte, que à tarde vai estar por aqui. Passarão por aqui daqui a pouco do nosso Fala Turitama a caravana dos secretários. João Vitor é o homem que toca as obras na Secretaria da Infraestrutura Urbana, Cultura e Esportes. A Jailson Silva, ele passa por cá para fazer o balanço das festividades juninas. Tá na hora, hein? De ir desmontando aí essa decoração, pelo amor de Deus. Vou esperar o São João do ano que vem, hein? Secretário de Saúde Júnior Mariano, informações sobre a saúde do município e notícias sobre o universo autista e os partos cesarianos no hospital nosso aqui do município. E ele, o homem que comanda a CTTU, o homem da mobilidade urbana, Daniel, também passa por cá para ter um dedo de prosa. Caruaru registrou o primeiro homicídio do mês de julho, primeiro mês deste segundo semestre. Em Lages, aqui pertinho da gente, segundo distrito de Caruaru, Adriano Silva botou terror, tocou fogo na unidade de saúde de Lages, destruindo a impressora e computador, se arretou e se estressou. Esse camarada aqui é useiro e piseiro em praticar desordens. O danado é saber que a viatura da Maria da Penha foi acionada em Caruaru a mais de 25 quilômetros e aí a viatura da Guarda Municipal chegou e ainda deu tempo de prender o safado e autuá-lo em flagrante. Está sendo velado e daqui a pouco será sepultado em... O corpo dele está sendo velado em um ginásio. Neto Araújo, ele foi encontrado sem vida. Daqui a pouco você vai saber o que causou o infarto no cantor da banda Colo de Menina. O estado de saúde dele é extremamente crítico. Já tinha tirado uma licença, 180 dias. Anunciou que estava deixando a vida pública para cuidar da saúde. Ele vem ser esposo de Luciana Santos, a ministra de Ciência e Tecnologia do governo Filho Lindu. O deputado Valdemar Borges está com câncer no fígado. Este câncer é agressivo. Ele está na UTI, em estado terminal. O primeiro suplente que assumiu na licença de Val é o filho do prefeito de Garanhuns, Caio Albino, ligado à Frente Popular do Estado de Pernambuco. E atenção, Brasil! Atenção, Brasil! O Filho Lindu esteve no Ceará no dia de ontem, foi ao Rio Grande do Norte, falou-se inclusive que ele poderia botar as pernas por cá e para Garanhuns. É que hoje será inaugurado o Hospital do Amor na cidade de Garanhuns. 9 horas e 14 no estado pernambucano. Ô Mavi Ferreira, olha quem está no comando aqui desta bancada.
1: Evandro Lins. Evandro Lins. Evandro Lins.
0: Só pegou para rolar agora, viu?
2: Paulo, ontem não tinha uma nuvem no céu.
0: Isso.
2: Eu estava olhando assim, observando, principalmente após o meio-dia, não tinha uma nuvem no céu. Acho que agora a gente já entrou, acabou definitivamente aquele período chuvoso que nós tivemos de maio e junho.
0: Prepare-se para o frio, prepare-se para o frio. Olha, o prefeito vai passar aqui hoje, que ele deve estar acompanhando o Eduardo da Fonte, que daqui a pouco desembarca em Caruaru. Ele vai cumprir uma agenda em Caruaru. Ele participa de entrevistas, inclusive, das 11 ao meio-dia. Ele estará na nossa co-irmã, Rádio Cultura, Certamente o prefeito de Toritama vai acompanhar a agenda do Eduardo da Fonte. Ele vai visitar também o ICIA, o Instituto Câncer do Agreste, para o qual ele, como deputado federal, destinou emenda parlamentar para o ICIA. Após a entrevista na Rádio Cultura, que termina por volta do meu dia, aí ele vem se embora para cá. Provavelmente devo almoçar na casa do ex-prefeito e pré-candidato a prefeito, Edilson Tavares, que já deva ter chegado de Portugal, onde estava, em visita à família, aos netos, netas, ao genro e à sua filha, né? Naturalmente, o Edilson já deva estar aqui no solo pernambucano. E hoje à tarde vai ter um evento comandado, sinceroniado pelo prefeito da cidade, Sérgio Colim, que vai receber lideranças políticas da nossa região aqui, não é só de Toritama não. Toritama é apenas a sede. Vai sediar este encontro para fortalecer o nome do deputado federal Dudu da Fonte. Eu não sei aonde vai parar essa briga. Eu não sei aonde vai parar e como a governadora vai resolver essa parada. O PP, comandado por Ciro Nogueira, já bateu, já fechou questão. O nome do PP para o Senado é Eduardo da Fonte. O Rueda, que preside o União Brasil, disse: não, o nome tem que ser Miguel. E a palavra final vai ser dada pela governadora. Eu não sei como ela vai conseguir desatar esse nó numa verdadeira novela mexicana. Nós temos o Túlio Bernardes, dizem que este já está garantido, e só tem uma para três, uma vaga com três disputando, porque você não pode menosprezar e nem deixar de fora Fernando Duende, que anda dizendo por aí.
2: Quem está achando bom essa briga é ele, né? Essa briga favorece ele.
0: Ele disse que não se vê fora da chapa majoritária da Raquel e que não se vê disputando outro cargo senão buscar a reeleição. Fernando Duende, que saiu do MDB, brigado com o filho de Java Vasconcelos, se filiou do partido da governadora, PSD, e aonde a governadora está, ele está debaixo da saia dela. Eu quero mesmo ver aonde vai parar. Vai chegar o dia da decisão final. Vocês não têm dúvida, né? Vai chegar o dia da... tem que ter o calendário, a convenção. Ela tem que apresentar a sua chapa completa, majoritária. Ela busca da reeleição. Não se sabe se a Priscila continua com a vice. Uns dizem que sim, outros dizem que não. E finalmente, quem são os nomes para o Senado compondo a chapa majoritária encabeçada pela governadora? Tem Miguel, Dudu da Fonte e Fernando Duende disputando a outra vaga. Portanto, esse evento de hoje é para, mais uma vez, mostrar para Pernambuco que Eduardo da Fonte, deputado federal por 5 mandatos, me parece, 5 mandatos, o filho é deputado federal, é o mais forte, é o que tem mais tutano, é o que tem mais capilaridade e mais estrutura política com possibilidade de ser eleito na chapa da governadora que busca a reeleição. Correto, amigo?
2: Correto, Paulo.
0: O governo não vai parar
2: isso. Faltou só combinar com a federação, né?
0: Pois é.
2: A Desunião Brasil, a Desunião Progressista, que não chegou a um consenso. E aí tudo vai ser, ao meu ver, vai acabar sendo judicializado, porque...
0: Mas tem prazo.
2: A estadual quer uma coisa, mas a federal quer outra, né? Aqui em Pernambuco, quem manda é Dudu da Fonte. Só que na nacional, quem manda é o Rueda, que é o presidente do União Brasil. E o estatuto não favorece. Eu disse isso aqui essa semana. O estatuto é muito louco, porque não possibilita que a maioria vença. Ele tem que ser comum. Inclusive, apesar do Rueda ser o presidente, ele tem o mesmo voto que tem o Ciro. Então, tecnicamente, vai dar empate. Então, vai ser o regulamento da federação, ele não se ajuda. Então, automaticamente, a coisa vai por um caminho que deva ser judicializado. Eu não vejo outra forma, porque ninguém vai querer abrir mão. Quem é? Não, eu vou desistir, eu vou apoiar Paulo. Não vai. Nem Eduardo vai fazer isso, muito menos Miguel. todos os dois se colocam como legítimos. Acho que a coisa vai acabar sendo judicializada.
0: Eu também sigo o voto do relator. Dona Edilei, a senhora está me mandando aqui, eu estou vendo aqui, eu vi ontem a situação da subestação. Não é mais CELP, né? É energia. Eu estava já pronto aqui na nossa pauta para questionar o prefeito se ele não pensa em entrar na justiça para que a Neoenergia retire dali daquele espaço. Certamente aquele terreno deva ter sido servido pelo município para tirar do perímetro urbano esta subestação, que não é mais da CELP, agora é Neoenergia. Mas o prefeito, infelizmente, está cumprindo uma agenda fora da cidade, em Caruaru, não vai passar por aqui. Mas se Deus quiser, a Deus querer, viu, amiga? Quando ele passar por aqui, pode ter certeza absoluta. Nós vamos questionar o prefeito para ver se ele não... Mesma coisa da antena, nós falamos isso aqui ontem. É, Deus foi embora e a antena não foi. A antena ficou. Desafiando. Aí, agora tem este outro desafio, que é tirar do perímetro urbano de Toridama esta subestação. O local ali não permite mais. Está praticamente dentro da região central da cidade de Toritama. E quem é que pode fazer isso? O prefeito do município. Entrar com ação por meio da procuradoria do município em desfavor da Neoenergia, estipulando prazo para que ela procure outro lugar, mas ali não. E se o terreno for do município, melhor ainda, porque o município pode aproveitar aquele espaço sagrado e valioso e pensar no futuro o que é que pode fazer. Meus amigos, é grave a situação do estado de saúde de Valdemar Borges. Conheço Valdemar Borges, particularmente tratado por Val. Ele é casado com a ex-prefeita de Olinda, Luciana Santos, atual ministra da Ciência e Tecnologia. E o Valdemar Borges, ele é portador de um câncer de fígado. E é um câncer extremamente agressivo. E ele está muito debilitado. Tanto é que, lá atrás, bem recentemente, ele anunciou que estava deixando a vida pública e que, por questões de saúde, ia se licenciar para cuidar da saúde. E, de fato, ele tirou uma licença de 180 dias, 6 meses, hein? Ou seja, acabou o mandato. Acabou o mandato para cuidar da saúde. E quem teve que tomar posse foi o primeiro suplente da coligação do PSB, que venceu, o Caio Albino, que está atuando como titular do mandato. Caio Albino é ligado ao PSB, filho do prefeito de Garanhuns, Sivaldo Albino. E o Valdemar Borges, ele está internado na UTI em um hospital particular do Recife, e a situação dele, infelizmente, é quase que irreversível. E o Neto Araújo, hoje de madrugada, eu fui buscar informações sobre o que teria causado o infarto que veio a tirar a vida do cantor da banda Colo de Menina. Ele morava, né, no interior do Rio Grande do Norte. O corpo dele está sendo velado em um ginásio público em uma cidade no interior potiguar. Será sepultado agora pela manhã, finalzinho da manhã. Sabe o que foi, senhoras e senhores? Que as pessoas estão omitindo, mas no mundo de hoje você não esconde nada, viu? Não esconde nada. Overdose. Não tem coração do mundo que suporte. Pode ser um bebê. Overdose. Infelizmente, o jovem talentoso, 42 anos, o neto tinha, Evandro. Overdose. O coração não aguentou. Nós perdemos ontem à tarde um grande amigo nosso, um vinte nosso, Benilson Francisco, Benilson Caruaru, bastante conhecido em Caruaru, 63 anos, vítima de um infarto. Porém, no caso de Benilson Francisco, foi infarto mesmo, não foi causado por nada não. O coração não aguentou e de repente acabou infartando. O corpo dele está sendo velado em um cemitério particular, às margens da 232, como quem vai para São Caetano, e será sepultado logo mais às 14h30. Você que está me ouvindo aí, cuide do seu coração, viu? Independentemente da idade. E por fim, ontem Lages, o elemento por nome de Adriano Silva, de 35 anos, ele foi na unidade de saúde de Lages, chegou lá, não gostou do atendimento e botou terror. Tocou fogo na unidade de saúde de Lages. A guarda municipal foi acionada, deu tempo de chegar, se deslocar uma viatura da Maria da Penha, da base lá de Caruaru até o distrito de Lages, que dá aproximadamente 25 quilômetros. Mas deu tempo de chegar, há tempo de prender o elemento, o tal do Adriano Silva, que é contumaz, já tem uma ficha criminal, ele foi preso, autuado em flagrante e acabou destruindo o computador e a impressora. Ontem à tarde, no distrito de Lages, vizinho nosso, aqui de Toritama, na chapa da governadora, o senador Fernando Vieira, é certo, até porque são do mesmo partido e compõem a mesma chapa, é o Júnior Tavares. Por outro lado, na questão popular e em ascensão está o pré-candidato ao Senado, Eduardo da Ponte, que provavelmente passa na frente de Miguel e de Túlio. Olha, o meu querido Júnior Tavares, o Túlio não empolgou, viu? O Túlio, até agora, não empolgou. Até mesmo que ele usando o sobrenome da esposa, Bernardes, ele não empolgou. Ele é uma comida sem tempero. Ele não empolgou.
2: Água olha, de salsicha.
0: Sim, e olha que esse rapaz tem batido perna, viu? Para onde a governadora vai, ele está atrás. Aonde a governadora vai, ele está atrás. Faz quase 3 meses que ele vem acompanhando a governadora debaixo da saia dela. Até mesmo que ele usando o sobrenome da esposa, Bernardes, ele não empolgou. Ele é uma comida sem tempero. Ele não empolgou.
2: Água de salsicha.
0: Sim. E olha que esse rapaz tem batido perna, viu? Para onde a governadora vai?

0: Mas aí, nego velho, ele não empolgou.
1: Ele tá num palanque, Paulo, mas o eleitor dele tá no outro.
0: Totalmente
1: o eleitor, o eleitor dele é o eleitor que vota em Lula.
0: Acha
1: não é o eleitor
0: que cometeu, vota. Ele cometeu uma estratégia grande. O futuro vai dizer.
1: Foi bom pra Raquel. Pra Raquel foi excelente, porque a Raquel deu pluralidade ao grupo dela, ao palanque dela. O palanque dela fica, consegue abraçar e captar voto da esquerda, da direita, do centro, de um lado, de outro. Foi bom pra Raquel. Pra Raquel foi excelente. Mas pra Túlio não foi. Porque Túlio tá aqui, mas o eleitor dele tá lá do outro lado. O eleitor dele é o mesmo eleitor de Humberto. É, é o mesmo eleitor de Marília Reis.
0: 100% esquerdista. É.
1: Exatamente. Então ele ficou, ele tá meio que fora do ninho. Acho que a palavra mais correta que cabe com ele é essa.
0: Pássaro fora do ninho. E o que é pior, não empolgou. Não teve aquele, ó, estalo. Pegou. Por onde passa, o povo já diz: senador, senador.
1: Uma.
0: Oxe, menino, em Sous. Não passou energia positiva. Não tem carisma para a majoritária.
1: A outra vaga do Senado vai ser do lado de cá. Agora, tende a ser um desses três. Ou o próprio Fernando Eire, ou Miguel, ou Eduardo da Fonte. Não vai ser outra pessoa. O segundo senador de Pernambuco será, com certeza, um desses três. Ou o próprio Fernando, que nessa briga aí só está beneficiando o Fernando. Que ele está vendo aí os dois se degladiarem, né, na desunião progressista, enquanto que ele segue aí fazendo sua campanha, fazendo sua pré-campanha junto com a governadora. E se lá na frente não chegar um consenso, Paulo, acho que inevitavelmente vai sobrar para Fernando. Porque um consenso não vai chegar. A única definição que será feita será através da judicialização.
0: Já era previsível. Isto já era previsível. Previsibilidade. A gente sabia que lá na frente isto não ia terminar bem e acabar em confusão. 9:29 no estado de Pernambuco, sexta-feira, dia 3 do mês de Santana. As manchetes de Pernambuco e do Brasil.
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1: O destaque de hoje do jornal Folha de Pernambuco.
0: Pernambuco lança plataforma para atrair investimentos.
1: O Diário de Pernambuco.
0: Aqui ninguém está descobrindo o Brasil, nem tampouco inventando a roda, né? Presídios registram superlotação de até 425% em nosso estado.
1: Aqui é feita a Casa Civil, se apertar mais um pouquinho ainda acaba mais.
0: Sabe? Olha, e não para não de crescer. Mas, gente, isso aqui, isso é conta de padaria. Conta de padaria. Todo dia, entra gente nova no sistema prisional de Pernambuco. Procure fazer essa continha de padaria. Olha, quantos entram por dia e quantos saem do sistema penitenciário do nosso estado? Essa conta não vai fechar nunca. Esta população só tende a aumentar. É simples. Quantos entram por dia em todas as unidades prisionais e quantos deixam o sistema e reencontram a liberdade? Faz essa conta para ver se você fecha. Não, vamos dizer que hoje, sexta-feira, dia 3 de Santana, em todas as unidades prisionais de

0: Pernambuco, não entrou ninguém, ninguém foi preso de ontem para hoje. Saíram quantos? 20. Em todas as unidades. Se assim fosse, era bom demais. Porque lá na frente, a gente ia diminuir a superpopulação carcerária. E não precisa ir muito longe, não. Viu? Não precisa ir muito longe. Está aqui, bem pertinho da gente. Palácio de Pai Romero, PJPS. Presídio Juiz Plácido de Souza. Foi ampliado. A obra está lá parada. Está lá parada, viu? A obra parou. O ex-governador desapropriou o motel, pagou o desvento do crânio do Paulo Câmara, iniciou a obra, parou a obra. Aliás, o governo dele, o segundo governo dele, foi uma desgraça. O primeiro já não prestou, né? Foi um governo de obras paralisadas. Está lá a obra paralisada, viu? A obra parou. Eu digo com muita propriedade, eu acho que falta ali aquela ampliação, né? Falta 80% ser concluído. A obra está parada. Enquanto isso, está superlotado. O Palácio de Pai Romero passa de 2 mil. Vou repetir. Passa de 2 mil reeducandos. Os pavilhões lotados. E quem está do lado de cá e quem vive a serviço de quem não presta, sabe disto. Quem está do lado de cá sabe disto. Está doido para ir para lá. Doido para ir para lá, se juntar aquela multidão. Vai na bala.
1: Destaque de hoje do Jornal do Comércio.
0: Rede Lindu mantém Transnordestina travada em Pernambuco, mas ela avançou no estado do Ceará, onde ele esteve ontem no Ceará e no Rio Grande do Norte.
1: Bahia à tarde, Salvador.
0: Ontem, dia 2 de Santana, a Bahia. A celebridade da liberdade do estado baiano.
1: No Ceará, o Diário do Nordeste.
0: Ceará, 84,9% das crianças e adolescentes estão usando a TIP da internet.
1: O Zero Hora, Porto Alegre.
0: Todo canto, todo canto. Acabou isso, é uma febre, todo canto. E a tendência é aumentar. A tendência agora não tem mais marcha ré, não. Comprar o Zero Hora. Proposta avaliada na Fazenda para dívidas rurais. Prevê 100 bilhões de reais do Tesouro em 10 anos.
1: O Jornal Estado de Minas.
0: Presa. Diarista confessa morte de casal de idosos.
1: Capital Federal, Correio Brasiliense.
0: Tarifaça eleva tom da disputa à presidência da República.
1: E Estado Carioca, o Globo, Rio de Janeiro.
0: Auditoria identifica fantasmas em todos os 77 órgãos do Rio, do governo do Rio. Isso é a cara do Rio de Janeiro, gente. Isso é a cara do Rio de Janeiro. A cara do Rio de Janeiro é isso aqui. E é daqui pra pior. Só escapa o Cristo Redentor.
1: E olha lá, o estado de São Paulo.
0: Igreja Católica oficializa excomunhão e primeiro cisma no século XXI.
1: E o destaque da Folha de São Paulo.
0: Palavra do técnico italiano Ancelotti. A seleção não precisa de um craque. A torcida sim é quem precisa. Jogou a vinheta, o técnico Ancelotti.
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0: A Hora 35, estado de Pernambuco, faltando 25 para as 10 horas da manhã. Nosso querido Capulícia nos acompanhando pela 104.9, Paulão da cidade das Redeiras. Escolheu Túlio para ganhar votos do filho Lindu. Mas mesmo assim, Túlio, você acha que ele vai ganhar voto da esquerda? Mesmo sem Túlio, quem boborca sabe o que vai acontecer agora, meu querido? Vê pra mim, se alguém tem uma casa aí para alugar, desde que ele tenha garagem, é o Mita 9161-2834-9161 2834, valor do aluguel pode ser de 800 até mil reais, de 800 até mil reais. Não saio de casa para votar em candidato do partido PT, pode ser quem for. É o Cícero Manuel revoltado, Jacira da Creche acompanhando a gente. E aí, diz o nosso querido Junhão, foi uma jogada de mestre da governadora. tirar Túlio do palanque do filho Lindu. Eu quero ver ele tirar o apetite de quem produz moda aqui em Toritama e na região pela empresa que é o embaixador do Ouro Azul, por nome de Abílio Tecidos, a marca de qualidade com você, sempre em sintonia com a moda, matéria-prima que é usado no polo das confecções, chama-se Ouro Azul, que vem da origem do embaixador Abílio Tecidos de Toritama para toda a região, às 9 horas e 37 em Pernambuco. Evandro Lins.
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0: Eita Brasil, daqui a pouco começa a maratona dos secretários que passarão por aqui. Saúde, infraestrutura, vamos falar sobre mobilidade urbana, vamos falar também sobre o balanço do São João, que acabou essa semana, último final de semana. Enfim, vamos revirar esta cidade de perna para o ar, tratando de assuntos que diz respeito ao dia a dia do cidadão e da cidadã. Daqui a pouco no nosso Fala Toritama, 9h40 em Pernambuco, faltando 20 para as 10 horas, Brasil.
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4: Aqui é o rapaz, José Rafael. Meu caro Rafael, você está dizendo, pergunta ao prefeito quando é que vai sair a passagem molhada da Canaã. O deputado Abimael esteve aqui esta semana, para ser preciso, na última quarta-feira, e ele falou a respeito dessa questão. O dinheiro já está na conta, está tudo ok. A licitação vai ser lançada por parte da prefeitura de Toritama, e aí, oportunamente, a gente vai esclarecer. Olha, Dori Edson e Andréia. Dori Edson é o esposo de Dona Andréia. Dona Andréia vem ser a esposa de Dori Edson. Formam um casal. Eles moram na nossa querida, simpática Canaã. Eita, Dori Edson. Ele está reclamando aqui. Faz quase um mês que a água não aparece. Ô, Dori Edson, meu amigo, tu moras na parte baixa ou na parte alta? Qual é a parte que você mora? Mas olha, independentemente se você mora na parte alta ou na parte baixa, a verdade é que você está corretíssimo em buscar isso é Neguinho Teixeira. Fala, Neguinho, tudo em paz? Alô Brasil. Pronto, daqui a pouco eu falo contigo que eu estou no ar aqui, valeu pai, ok? Abraço, meu querido. Pronto, daqui a pouco eu falo contigo. É, na Rua do Cras. Localizamos aqui, na Rua do Cras, é onde o nosso queridíssimo Dori Edson habita. Bom dia a todos. A parte alta tem água demais, muito desperdício. Agora a parte baixa não libera nada, porque lá em cima está chegando, veja só. Lá em cima está chegando. O problema é que está tendo muito estouramento na parte de cima e acaba trazendo consequências para quem mora embaixo. É para se arrombar, daqui a pouco começa a maratona dos secretários. 9h49.
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4: 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Olha, são 9:53, o Arimaterra está aqui, a voz do campo, a serviço dos camponeses e das camponesas. 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Às 9:53, limpa aí pra eu começar o dedo de prosa com o nosso querido Abimael. Abimael, prosa. Nosso querido Arima.
12: Parece que só aguenta. 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
4: O Doriado Sassi 954 disse que o pessoal da Compesa esteve por lá para liberar a água. Porém, o cano mestre estava estourado. Lascou. E o nosso queridíssimo aqui, Luiz Gustavo, abraço para o pessoal do Fabrico de Dona Sandra, aqui na Canaã, para o nosso passeio de serviços Charles. Abraço, Luiz Gustavo, meu querido Arimateia. Que bom recebê-lo aqui às 9:55. Rapaz, Eu fiquei surpreso com aquele episódio de ontem, a unidade de saúde de Lages. Você está me dizendo agora, é bom, porque a gente vai esclarecer, que a gente só ouviu um lado, né? É bom ouvir os dois lados, é isso, Arimatéia. Satisfação revê-lo, filho.
13: Bom dia, Paulo, bom dia, Evandro, bom dia a todos da 104.9 aqui na nossa cidade de Toritama.
4: Que episódio foi aquele? Aquele rapaz, ele está enfrentando problemas com a droga, infelizmente. O nome dele é Adriano Silva, de 35 anos.
13: Isso, Paulo. Na hora eu ia chegando da cidade de Caruaru.
4: Ele mora lá em Laje mesmo, né?
13: Em Laje. Ele nasceu em São Paulo. Lembro dele quando eu estive lá em São Paulo, que eu cheguei até conhecer ele lá em São Paulo, né?
4: Certo.
13: Então, os avôs dele eram vizinhos da casa da minha mãe. É um pessoal que eu conheço, não tenho nada contra ele. Infelizmente, ele precisa de um tratamento, né?
4: Rapaz.
13: Porque aquilo, ele está no meio da droga. É, não tem mais mãe, não tem mais pai, a esposa deixou, porque infelizmente isso vai acontecendo. Quando você entra nessa situação, vai desgostando algumas pessoas. Então ele está ficando cada vez dessa forma. Ninguém está querendo mais aceitar ele. Tem irmão lá em Lages. Mas às vezes, então, ele está num clima que a gente temos que ter misericórdia dessa pessoa.
4: Certo, filho. Aí ele entrou na UBS, ele foi buscar atendimento lá, foi?
13: Olha, eu ia chegando de Caruaru, porque certo. Todo dia, 3h30, 4h, eu vou chegando, né? Aí, quando eu ia chegando, tava aquele tumulto de gente. Aí eu perguntei, foi isso? Aí disse, foi Adriano que tocou fogo no posto. Então, depois me mandaram um vídeo. Eu, como submembro do Conselho de Saúde do município de Caruaru, encaminhei na mesma hora para o conselho, falei com o secretário, né? Para que o secretário ficasse ciente do que estava acontecendo na unidade de saúde de Lages. Não cheguei a entrar, porque naquele momento muita gente em Lages, né? Então, nesse momento, você sabe que é muita picuinha politicagem ali dentro daquela vila. E vai começar agora, que tem hora que dá até raiva.
4: Sim.
13: De você conversar com pessoas sobre política que não tem o conhecimento. Então, isso que está acontecendo dentro da vila de Lages, nós não temos nenhum segurança naquela unidade. E eu quero dizer a você que, pela forma que nós vimos o vídeo, até uma criança de 10 anos tinha controlado, né?
4: Acredito.
13: Porque ele estava ali pegando um frasco, jogando no computador, dizendo que ia tocar fogo. Pessoas passavam perguntando, por que você está fazendo isso? Não faça isso não. Então, não se trata pessoas assim com palavra doce. Tem que chegar, você não vai fazer isso e pronto, tem que sair daqui. Tinha tirado ele, tranquilo. Aí chamamos a guarda municipal através do secretário em Caruaru e veio, deteu ele, levou ele até Caruaru. Não sei como é que está o caminhamento lá. Então isso é triste para uma comunidade que, aonde eu chego, está vendo isso, uma comunidade que está abandonada. Laje está abandonada, Paulo. Isso, Laje está abandonada porque não souberam escolher quem representa a comunidade.
4: Infelizmente.
13: Está abandonado.
4: Paga-se preço, viu?
13: E tá pagando
12: preço. Se Caruaru 7 está pagando preço, imagina a comunidade da zona.
13: Laje. Oh, se você ver o que é que Laje está passando, a dificuldade, está abandonado.
12: Fala, dá um morador que estava reclamando ontem, Paulo, da estrada, não foi?
4: Foi. Aí hoje a menina.
12: Eu passei por lá ontem, viu?
13: Aonde essa estrada?
12: Eu passei por lá ontem.
4: Santa Maria, não. É Taboca, Santa Maria e Caldas.
12: E Caldas. Eu passei por ali. Eu fui fazer uma fogueira.
4: Santa Maria e Caldas.
13: Sim, mas foi feito um trabalho, um trabalho bom ali. E até tá o pessoal lá, uma reclamação, que a granja Ovo Novo tá fazendo uma encanação e colocando água de Taboca. E nisso as máquinas de cavano, até colega meu de Malhada, chegou a quebrar o caminhão, mas a empresa responsável vai pagar. Então, vê, a estrada toda pronta, toda feita, de repente estão colocando uma tubulação que é para chegar a água até a granja Ovo Novo.
4: Olha, começou, e daqui a pouco a gente só de serviço, começou o segundo semestre. Eu quero saber do senhor qual é a sua programação, seu cronograma de trabalho agora para o segundo semestre. Esta semana eu estava vendo uma matéria de uma feira de agronegócio, lançamento de equipamentos agrícolas. O presidente da República estava presente. E uma feira da agricultura familiar. Rapaz, foi apresentado lá um equipamento. Inclusive, o presidente pegou até uma enxada, simbolicamente colocou no ombro, dizendo que a partir dali era o fim da enxada que a gente chamava, minha mãe costumava chamar enxada, Cocoal. É um novo equipamento para limpar mato. Impressionante, Arimatea. Pois bem, eu quero saber do senhor o que é que você tem em mente aí para este segundo semestre, meu querido.
13: Paulo, esse segundo semestre nós estamos agora num momento de Copa do Mundo, depois vem a política, né? Porque isso é a rotina do ser humano. E falar da agricultura familiar, nós tivemos lançamento do Plano Safra 2026 e 2027. Então, o governo federal está liberando aí mais de 600 bilhões. Isso é muito bom para a agricultura familiar, que a gente tem gente que ainda não está no meio rural com as suas atividades, mas através das parcerias, de movimento. Tive ontem conversando com o presidente da Conafab em Brasília, né? Conversei mais de 20 minutos com ele. Nós vamos ter muita novidade, principalmente no meio da agricultura familiar, focado para a zona rural de Caruaru. Conversei também com o secretário de Agricultura do município de Caruaru, certo. Também com...
4: Que é, hein?
13: O Elis Nascimento.
4: O Elis?
13: Sim, Nascimento.
4: Eu não conheço esse rapaz, não, amigo.
13: É o Elis Nascimento, gente boa, que vem fazendo um trabalho bom na cidade de Caruaru, e aí a gente vai trazendo parceria, melhorando a comunidade e outras comunidades que acreditam no nosso trabalho. E através do deputado, na última segunda-feira, quando a governadora estava ali no Recanto das Oliveiras,
4: foi.
13: Então,
4: ela teve
13: aqui na Vila Canaã, eu estava informado, minha amiga Socorro acompanhou ela. Então, nesse momento, eu não podia estar em dois cantos ao mesmo tempo. Mandei uma equipe minha para estar junto dela aqui, né? Que o sindicato tem várias pessoas que fazem parte do sindicato. Então, teve uma equipe minha aqui e eu estava lá no Recanto das Oliveiras, onde a governadora foi entregar mais de 200 casas, 8 ônibus, 3 estradas e um caminhão frio, que é para nossas associações. Então, recebi através dela e do deputado estadual, o Anto Florença, essa estrada já está em Laje. Agora, nesse momento, já recebi uma ligação do deputado, né? Que ele vem conversando comigo desde ontem.
4: É o Anderson.
13: O Anderson Florença.
4: Que é caruaruense.
13: É caruaruense. Já saiu, nesse momento, um equipamento do IMPA, que logo, o mais tardado, daqui a 3 horas, está chegando na Vila de Laje, não só para Laje, mas para toda a região ali do segundo distrito, para que nós possamos ter esse equipamento, que é um trator que está chegando para a nossa comunidade.
4: Pensa, né? Deus,
13: e isso é parceria, isso é desenvolvimento que a gente faz com que os agricultores sejam reconhecidos. Amanhã nós temos, a partir das 16 horas, a inauguração da nova sede da associação lá de Pitombeira Taboca, né? Muita gente vê uma associação que começou do zero. Se você vê, está desenvolvendo, que está dando exemplo a toda a zona rural. A toda a zona rural. Então, só o prédio que foi feito, meu amigo, já tem um trator que foi doado na gestão, ou seja, no mandato de Fernando Rodolfo, né? Eu tenho que realmente valorizar. Lógico, entregou, sim. Tudo bem. Certo. Acreditou no povo.
4: De onde vier.
13: Eu não,
4: o importante é
13: eu tenho partido, lógico. Voto, mas eu não desconsidero mesmo quem seja do outro lado. Não,
4: lógico, a gente tem que respeitar. Olha, você faz política com P maiúsculo.
13: Isso.
4: Com grandeza. Grandeza.
13: Isso. Então, está chegando. Faço o convite aqui, reforçando para amanhã, que será um dia histórico para aquele povo, Paulo. Um povo que, ó, conseguiram uma sede, gastaram mais de 50 mil, fizeram uma passagem molhada em Taboca e ali, Cachoeira de Taboca.
4: Seu dia.
13: Cachoeira de Taboca.
4: Sei.
13: Que, ali que vai para Mandassaia. Eles, moradores, isso que é importante.
4: Olha, eu sou fã do associativismo.
13: Eles,
4: a união da... das comunidades.
13: Eles conseguiram fazer uma passagem molhada com recurso próprio. Gastaram para mais de 80 mil.
4: Acredito, filho.
13: Um do ano uma coisa, outro do ano outra, pronto. Pronto, a sede da associação lá, quem doou o terreno foi Doce, aqui de Toritama, que tem lavanderia.
4: Sim, bastante querido aqui.
13: Querido pela a família do pessoal aqui. Sim. Então, ele doou esse terreno. Então, ele viu hoje uma sede que tem o quê? 20 metros quadrados, 30 metros quadrados, toda feita. Então, isso é importante. Aquele povo, hoje já estão participando do PA, do PNAE. Então, estão fazendo parte das coisas. Então, Caruaru hoje tem isso. Faço parte com o deputado que vem nos ajudando, a governadora também que vem ajudando, porque eu tive essa semana e vi nesse mesmo dia lá quando o deputado estadual, o Antes Florença, assinou junto com a governadora, né, a ordem de serviço para fazer a estrada de Malhada Barreiras Queimada e do Juá a Patos. Né? Ver a importância, o desenvolvimento que vai ter no nosso dia a dia.
4: Estrada alheia, você viu? Asfalto.
13: É asfalto. Asfalto. Vai ser asfaltado. Isso. De Malhada Barreiras Queimada, ali da BR-104 até, sim, Malhada. Então, o deputado Antes Florença assinou junto com a governadora, segunda-feira, a ordem de serviço lá no, no Recanto das Oliveiras. E Juá a Patos.
4: Ô, benção. Olha, Edneide Maria de Oliveira está lhe mandando um forte abraço. A nossa querida Edneide, acompanhando suas atividades. Arimatea, até sexta-feira da semana que vem, meu querido.
13: Muito obrigado, Edneide. Obrigado quem está nos ouvindo aí. Dizer a vocês que assim, a agricultura familiar é um passo importante para toda a humanidade. Meu amigo e minha amiga, vamos trabalhar que quem trabalha tem alimento todos os dias. E você também pode fazer parte. Tamo junto.
4: Atenção, 10 horas e 6 em Pernambuco. Vai começar daqui a pouco a maratona dos secretários. Ele é forte na acepção da palavra. É o gigante das grandes obras aqui de Toritama. O nosso queridíssimo amigo e irmão JV, João Vitor. O gigante na acepção da palavra. Vou repetir. Ele é grande na acepção da palavra. Quando eu ia apresentar Vori Queiroz, lá nas campanhas em Caruaru, eu digo, vem aí o gigante do Congresso Nacional. E, na verdade, ele era gigante na acepção da palavra. 10 horas e 7 na volta, começa a nossa maratona.
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3: 10 horas e 10, o estado de Pernambuco, 10 e 10. Tô te ouvindo aqui, Ana Vitória. É a nossa amiga Maria da Batata. Mas, dona Maria, eu vi toda a sua família. Hoje eu vou lá, viu? Vou lá.
4: Não for saindo da cozinha, não, foi?
3: Não, eu vou hoje. Eu digo, moça, por favor, eu não tô no cadastro, que eu perdi o tempo do cadastro. Sim. Bota aqui uma comidinha pro velho.
4: Eu vim aqui em nome da CTTU, em nome da infraestrutura.
3: Ó, eu vim aqui em nome do nosso querido Daniel da CTTU.
4: Sim.
3: Eu vim aqui também em nome do nosso querido secretário, o gigante das obras aqui de Toritama.
4: Tava, portanto, eu tô auxiliando na limpeza, na varrição.
3: Exatamente.
4: Tô com fome.
3: Ó, é JV. Ajeita o vovô aqui para ver se a comida presta. Ó, atenção, vertentes. Ouçam esta sonora do deputado estadual Abimael. Ele passou por aqui essa semana. Isso é uma notícia importante. Tem dinheiro na conta, viu? Fala, deputa!
5: Fala, pessoal da cidade das vertentes, cidade que eu amo. Quero anunciar para vocês que já está na conta da prefeitura R$200 mil para comprar uma picape, uma caminhonete, para poder servir a saúde daí da cidade das vertentes. Prefeito Rael, Deus abençoe você, já ligou para mim hoje, logo cedo, prefeito, deputado, conseguimos fazer o plano de trabalho, nossa equipe é competente, mandamos aí as informações para o Palácio e o dinheiro já está na conta da cidade das vertentes. R$200 mil, desse deputado Abimael Santos, em forma de agradecimento a toda a população, pelo carinho que tem por mim, o carinho que tem ao prefeito. Prefeito, muito obrigado, Rael, pelo carinho que você tem. Use, faça o bom uso para a cidade das vertentes, para a população de vertentes. Sei que você tem feito o seu melhor, tem dado seu sangue por essa população, e nada melhor e mais justo que o seu deputado Abimael Santos também contribuir, ajudando você a governar essa cidade. Prefeito competente, desenrolado. Forte abraço, Rael. Faça bom uso e a população de vertentes, um forte abraço. R$200 mil já tá na conta. Deus abençoe.
3: Oi, faz o Pix. MF, Mavi Ferreira, manda um cheiro para Daniel. Ele é um exemplo de ser humano. Já tá babando o cara, né, Mavi? Mavi? Olha, tem ciência aqui, tem ciência. Mas, meu caro secretário,
4: sabe que Mavi, um dia antes do prefeito liberar o pagamento, ele reedita aquela campanha que ele fez pro vereador Mava, né? Ele dorme aqui na porta da caixa com
3: tô ligado.
4: Com
3: ele pernoita ali.
4: Ele pernoita, né?
3: Ele fica parecendo aqueles invisíveis.
4: Exatamente, ele traz
3: lá da Caixa Econômica.
4: Traz aquele bufete, traz aquele lençol bufete dele, fica pernoitando aqui na caixa.
3: Meu caro João Vitor, secretário de Infraestrutura Urbana, atualizando as obras aqui em Toritama. Vamos dar um rolê. É uma obra, é uma pasta meio complicada, viu? Olha, saúde, educação, finanças,
4: trânsito, segurança.
3: Trânsito, segurança, não é fácil, não, viu?
4: Essa semana teve a ordem de serviço lá na Rua Alemanha.
3: Isso. Você esteve lá?
4: Quarta-feira. Foi quarta?
3: Me diga uma coisa. Vamos dar um rolê pela cidade. O que é que nesse momento, sexta-feira, dia 3 do mês de Santana, aonde tem o barulho das máquinas, aonde tem obra? Tem obra em todo canto. Essa semana eu disse aqui, João, que a cidade, hoje, Toritama, não tem um lugar em Toritama que não houve uma valorização imobiliária. Por conta de quê? Da infraestrutura. Satisfação recebê-lo, João.
6: Bom dia, Paulo. Bom dia, Evandro. Satisfação estar aqui novamente. É sempre bom poder falar para a nossa população das nossas ações. É, de fato, a gente está com obras praticamente em todos os bairros. É, começando com o Príncipe da Paz, a gente está com obras ali na Rua Canaã, tanto questão de pavimentação como saneamento. Inclusive, eu estive lá ontem fiscalizando. A gente também está fazendo em frente à creche do Deus é Fiel, que o prefeito fez uma belíssima creche lá. Só que faltava o finalmente, né, que era o acesso, e a gente está concluindo. Rua Paudário, no Deus é Fiel.
3: Sim.
6: Em frente ao BEP também, a gente está pegado lá. Pulando agora lá para o Novo Coqueiral, estamos pegados na Rua Inglaterra, pavimentação e saneamento. Está bem adiantado lá. É, também conhecido como Rua Venezuela. A gente hoje estávamos lá na Rua Alemanha, como vocês bem falaram aqui, que a gente deu.
4: Já começou lá, secretário?
6: A gente começou hoje lá com a terraplanagem.
3: É grande.
6: Antes de sair o palco, a gente já estava fazendo.
4: As pedras já tinham chegado lá, Paulo.
3: Oxe.
4: Antigamente era o contrário, né?
3: Era, tirava as pedras. É. Bota e tira, bota pedra, tira pedra. É. Era esse pantinho aqui.
6: E no ISID a gente tá na Rua Laura Lopes, né? Praticamente 50% da rua concluída. Acredito nos próximos dias a gente vai estar entregando uma belíssima obra. E também a gente tá em alguns locais com saneamento novo, né? Saneamento é saúde, é primordial. É além da Rua Canaã, Inglaterra, que eu já frisei aqui. A gente tá lá na Rua José Cecílio, que é no Deus é Fiel também. Praticamente concluímos o saneamento. Era uma rua lá que estava uma bagaceira lá, mas a gente ajeitou, fez o saneamento. E vai ser uma das próximas ruas que a gente vai dar ordem de serviço para pavimentação. Bem como na Uncinha, que a gente está fazendo uma extensão de rede. Foi uma rua que tinha sido pavimentada em gestões passadas, mas sem o saneamento.
3: É passe arrombado.
6: Então, basta.
3: É passe arrombado. É. Ô, João, hoje em Toritama, você já conhece a cidade na palma da sua mão. Você conhece aqui. Você sabe os pontos quentes, você conhece quais são os gargalos que esta cidade tem na sua pasta, que é pasta de infraestrutura. O que é que te tira o sono? O que é que te tira? O que é que te proporciona perrengue que te deixa estressado aqui em Toritama hoje?
6: Bom, a gente, graças a Deus, a gente tem trabalhado muito, sabe? E a gente está focado em cada dia evoluir. A gente sabe que a gente não chegou em todos os locais. E também eu acho com muita tranquilidade. É, o pessoal tem muita ansiosidade, principalmente no Novo Alvorecer, ali próximo às casas de Mava, né? Conhecido Casa de Mava.
3: Mas é,
6: famosa.
3: Tá rotulado, as casas de Mava, pronto. Mava agora virou um conjunto habitacional.
6: É verdade.
3: Não é isso?
6: Mas basicamente saneamento e pavimentação, que o pessoal está muito ansioso e quer. E água, né? Que é o que o povo precisa.
3: É verdade, João. É. Evandro Lins, entre na roda das obras.
4: Secretário, bom recebê-lo aqui no programa. E estava até fazendo uma menção essa semana aqui na rádio com relação à rapidez com que a prefeitura, através da sua pasta, tem entregado essas ruas nesse novo programa de pavimentação.
3: Ele destacou aqui isso. Paulo, é um negócio impressionante, viu?
4: Porque a gente sabe, a gente depende das empresas, depende, né, desse processo que hoje está muito difícil.
3: Mão de obra.
4: Que é a questão da falta da mão de obra. Tem algumas obras aqui na cidade, como a escola, por exemplo, algumas que já foram atrasadas exatamente por conta de problema da empresa não conseguir ter ali essa capacidade de execução mais ativa, porque falta gente para trabalhar. Mas falando de calçamento especificamente, queria que o senhor explicasse por que a gente está, e que bom que está, né? Está fazendo e está entregando tão rápido, né? A gente passou ali recentemente no Coqueiral, acho que rua Jorge Matheus. A gente passou, na outra semana praticamente a rua estava quase pronta, o prefeito já inaugurou, já entregou, e tem sido assim pelo menos esses últimos meses. É, o que é que se explica essa qualidade e essa rapidez na entrega dessas ruas pavimentadas?
6: Sabe, Evandro, basicamente a gente não tem dado sossego às empresas, sabe? É todos os dias...
4: Até porque o dinheiro já está na conta, né? O dinheiro está aqui, faça que a gente
6: todos
4: paga.
6: Todos os dias nós estamos na rua, inclusive antes de vir aqui para a Rádio hoje, estávamos também fiscalizando, cobrando as empresas a execução, porque todas as ruas, nós sabemos, temos muitos problemas históricos de ruas com mais de 20 anos, 30 anos, que o pessoal espera o pavimento, sabe? E aí o nosso pensamento é que a gente não pode esperar nem mais um dia. Então, ontem mesmo, terminou o evento, já liguei para a empresa, eu quero amanhã, inclusive até essa rua alemã, a gente estava com a máquina quebrada, eu disse, não, vou ceder a da gente. Vai a da gente, mas a gente não vai esperar nem um dia, porque a cidade tem pressa, como diz o nosso prefeito.
4: O saneamento ali daquela rua já está feito?
6: A rua Alemanha, ela tem um saneamento até a metade, que foi feito em gestões passadas. O restante a gente vai complementar e provavelmente a gente vai ter que dar um reforço também nesse que já existia.
3: Tem uma demanda mais aqui, uma senhor, rua. A senhora Yara Heloísa, registrada secretária adjunta de saúde, a senhora Alba, daqui a pouco um dedo de prosa com ela para tratar da sua saúde. Foi bem, a Yara Heloísa, meu nome é secretário João, a prefeitura passará a máquina aqui a rua, ao lado da creche do Antão. Está muito ruim o caminho para subir até de moto, o caminhão do lixo tem dificuldade de passar por cá. Nós estamos saindo de um ciclo chuvoso, não foi, Severo?
6: Sim, sim.
3: Choveu bastante aqui na nossa região. Me parece que agora o tempo deu uma levantada. Isso facilita para que a gente possa melhorar a mobilidade.
4: Principalmente terraplanagem, né?
3: Terraplanagem,
6: é verdade. É
3: verdade. Você conhece esse lugar aqui?
6: Sim, né? Sim. A gente fez basicamente... Não vou dizer todos os bairros que a gente não conseguiu chegar, mas muitos bairros. Porém, como estava nesse chove e para, a terraplanagem meio que fica em vão, sabe? Mas com certeza nos próximos dias vai chegar também. É, pro pessoal aí pode ficar tranquilos.
3: Pronto. E aí, meu caro secretário, tá uma expectativa tamanha. Quando é que nós vamos ter? Não é da sua pasta, mas diretamente é porque vai para sua pasta, é obras, a construção do novo hospital. O senhor tem visitado a nova escola? Em que pé está aquela escola que parece mais uma faculdade, secretário? Agora, será assim agora, nos próximos 30, 40 dias, essa escola será entregue, secretário?
6: Paulo, a escola está bem avançada. Eu acredito que nesses próximos 45 dias, se não for entregue, mas questão de obras vai finalizar. Porque após sempre tem questão de montagem de móveis, tem toda essa questão.
3: Os acabamentos,
6: né, meu? É, e lá vai ter muitos espaços específicos, né? Uhum. Como sala de robótica, enfim. E precisa de mais equipamentos. Mas com certeza, nesses 60, no máximo 90 dias, vai estar sendo entregue à população. E em relação ao restante das obras, próximos dias a gente vai estar recebendo também um banho de asfalto nas ruas.
3: Tô sabendo, amigo. O senhor tem decorado aí quais são as ruas que serão contempladas?
6: Tenho.
3: Então manda pra gente.
6: Vamos lá. Rua ali do lado conhecido como Macaxeira de Pelado. Rua Darcy Teixeira, que é a rua que sai lá na UBS do Generino. A gente tem essa rua aqui no final da avenida, que tem autoescola, que vai receber também. Maria Delfonso.
3: Sei onde é.
6: Entrando ali, conhecido como Beco dos Parrecos, vai ser também.
3: Sei.
6: Manuel Borba, em frente à Escola Rui Barbosa. Em frente à Escola Estação do Saber. Galdino Afonso.
4: Tem a Manuel Tenório também, né? Que passa ali.
6: Sim, Manuel Tenório.
4: A panificadora de Fernando.
6: Isso.
4: A Gessine Tabosa, né? Que
6: exato.
4: Desce lá pro Arial.
3: Então, meu, nós vamos ficar praticamente.
4: Acho que são umas 7, 8 ruas, mais ou menos.
6: Isso, exato.
3: Quase 100% asfaltadas.
6: Exatamente.
3: É isso?
6: Perfeito.
3: Olha, foi bom tê-lo aqui. A casa é sua, pode entrar.
6: Agradeço demais o convite e espero estar aqui mais vezes. Obrigado.
3: 10 horas e 24 em Pernambuco. A gente sai das obras e vai para a mobilidade urbana. Depois a gente vai para a saúde. A nobre secretária executiva já está aqui sentadinha, quietinha, tá ali, sorridente, e ela faz um grande trabalho. Eu não a conhecia pessoalmente, só de nome. Pois bem, daqui a pouco, um dedo de prosa com ela. Daniel, nós acabamos de sair de um ciclo festivo, que foi o São João. Primeiro eu quero que o senhor fale a respeito desse balanço, porque houve muito perrengue por conta de barulho, fogos, e envolve sua secretaria. Nós tivemos um trânsito que aumentou por conta dos festejos juninos. Depois que a gente sai dos festejos, desse balanço, o senhor estava vendo aí o secretário anunciando um banho asfáltico que a cidade vai sofrer.
4: Provavelmente vai mudar também, né, a dinâmica do trânsito de novo. Mobilidade.
3: Vamos para o balanço do São João, meu caro Daniel, o homem que comanda a mobilidade urbana de Toritama.
7: Bom dia, Paulo. Bom dia, Evandro. Toda a população nos escuta. Satisfação estar aqui na Toritama FM, canal muito importante e direto de comunicação com a população, que passa todos os dias informações relevantes. Se tratando do período de São João, nós não temos altas festas em nossa cidade, mas automaticamente nós temos o período de primeira estação de alta temporada da Feira dos Jeans.
4: Isso.
7: Com isso, nós tivemos aí algumas atividades desempenhadas em conjunto com a Polícia Rodoviária Federal, IDR, com o objetivo de amenizar e tranquilizar as pessoas que estão transitando em nosso município, principalmente que estão visitando a capital do Jeans. A primeira intervenção que realizamos é aqui no semáforo da 104. A população já pode observar que na quinta e na sexta-feira a gente tem colocado o semáforo em alerta e fechado com...
3: Eu gostei dali do girador.
4: Isso. Fluiu melhor.
3: Oxe, fluiu melhor. Deu fluidez.
7: Tem transformado em uma rotatória.
3: Aquela ali da ponta, foi o show.
7: Isso, também. A gente transformou em rotatória porque a gente evita o tempo de retenção do semáforo, né? Porque ele tem 2 minutos para a rodovia, 45 segundos para a travessia do centro ao bairro de Fazenda Velhas. Então, automaticamente, isso nos ajudou bastante. Com aqueles gargalos que se encontravam ali na Canaã. Nós tivemos uma média, Paulo, de feiras de alta estação aqui de 120 mil veículos circulando na cidade de Toritama. Isso é algo extraordinário. Traz um certo transtorno, mas a gente entende que o comércio da cidade está girando, está funcionando, e as pessoas estão fazendo bons comércios, ganhando dinheiro. Isso é o que de fato importa. E nós tivemos a companhia de trânsito presente, garantindo também a segurança viária da população.
4: Secretário, vamos para essas novas lombadas eletrônicas que foram instaladas aqui.
7: Com aqueles gargalos que se encontravam ali na Canaã. Nós tivemos uma média, Paulo, de feiras de alta estação aqui de 120 mil veículos circulando na cidade de Toritama. Isso é algo extraordinário. Traz um certo transtorno, mas a gente entende que o comércio da cidade está girando, está funcionando, e as pessoas estão fazendo bons comércios, ganhando dinheiro. Isso é o que de fato importa. E nós

0: ali que praticamente quase todo mês a gente tem um registro de um acidente, às vezes com fatalidade, né, com perca de vidas, às vezes colisões, mas praticamente todo mês tem registro de acidente ali naquela área da ponte de travessias ali em frente ao posto de combustível. E recentemente o estado colocou aquela lombada eletrônica, já começou a funcionar, acho que faz uns 20 dias mais ou menos que começou a funcionar. E claro que a CTTU também acaba participando, né? Tem papel fundamental também para essas intervenções. E o pessoal está colocando também, eu percebi que estão instalando um novo semáforo na P90, que ficou bem próximo daquele que nós já temos aqui. Perfeito. Próximo ao Atacarejo Independente. Nos fale dessas alterações e dessa fiscalização que a gente está tendo para controlar o trânsito, e acredito que o ponto principal é a diminuição dos acidentes.
1: Evandro, nós tivemos ali em média de 11 sinistros envolvendo vítimas, inclusive com vítimas fatais, sinistros perigosos. O mais recente aconteceu com o atropelamento de um senhor, né, que veio em alta velocidade e acabou que aí tirando a vida de um senhor. Visto isso, baseado nos dados estatísticos, nós encaminhamos ao DR que fosse realizado uma análise e um estudo técnico para que fosse implantado essa lombada eletrônica. É claro que a população tem questionado um pouco da velocidade, mas esse estudo é...
0: São 40 quilômetros ali.
1: É voltado ao que os engenheiros do DR prevêem, inclusive já baseado em números de ocorrências que tiveram no local, né? Então, já conversei também com o André, que é o presidente do DR, para que fosse melhorada a questão da iluminação ali no período noturno. Eles vão verificar também a possibilidade de reduzir o horário em relação ao funcionamento quanto às autuações, fiscalização. Mas no presente segue 40 quilômetros e a população de fato tem que obedecer, porque o objetivo ali é reduzir significativamente os números de sinistros que tiveram naquele local.
2: Olha, o Venâncio está sugerindo aqui. Venâncio da Etical é a cara da Avenida Romanel da Silva. A ideia do Daniel foi arretada e ficará mais arretada ainda se ele fizesse também na sexta-feira pela manhã essa parada.
1: Já está acontecendo hoje.
2: Ô Venâncio, eu passei por lá.
0: Tu viesse por onde, Venâncio?
2: Venâncio, tu viesse por...
0: Surubim, pelo
2: Rio Caparim, foi.
1: Acontecendo.
2: Vai sair lá no São João.
1: Nossa equipe já instalou lá.
2: Já instalou, viu, Venâncio? Instalou, Venâncio. Hoje já está lá, viu, Venâncio?
1: Falando sobre a mudança do Independente, né? Eu tive a conversa agora há pouco com o DR também. O semáforo, ele passou uns dias em alerta. Automaticamente agora falta a implantação das faixas de pedestre, para que a gente comece aquela alteração do bairro Independente. É uma alteração bem cobrada pela população em razão de algumas pessoas que ainda insistem, né, em transitar em sentido contrário. O perímetro já está todo sinalizado, as pessoas já têm ciência de como é que vai ser como é que vai acontecer o funcionamento de mudança de circulação dessas vias. Mas nós estaremos no mais tardar próxima semana com a CTTU, com a equipe de fiscalização, a equipe de educação nessas vias, já orientando a sociedade a utilizarem as rotas corretas e também cumprindo o funcionamento do semáforo. É o prazo que o DR me passou antes de eu chegar aqui na rádio. Vão colocar algumas placas, acredito que finalizam também as faixas de pedestre para a gente já fazer essa mudança. Importante frisar, Paulo, que a cidade toda também ela não para de crescer, né?
2: É verdade.
1: O secretário João, companheiro, acabou de informar dessa obra asfáltica, mas nós também precisamos frisar que a partir do momento que a rua recebe o calçamento, há também o dedo da CTTU.
2: Tem que ter.
1: Para que a gente consiga melhorar a qualidade de vida das pessoas. E também há uma cobrança constante em relação a lombadas. Então, a gente tem acompanhado essas ruas que estão sendo pavimentadas. Acompanhado de perto o pedido da população. Estamos instalando redutores de velocidade em algumas ruas que estão sendo pavimentadas, conforme o estudo de viabilidade da equipe de engenharia. Para que a gente consiga também reduzir, né, os transtornos causados principalmente por motocicletas na parte desses bairros que acontecem entre Deus é Fiel, Príncipe da Paz, entre outros.
2: Nosso querido Givanildo do Antão, elogiando o seu trabalho à frente da CTTU, deu certo com Daniel, é a cara de Daniel, a CTTU, não vivo sem Daniel, nem Daniel vivo sem a CTTU. Dona Claudinha, Levi, o filho Levi, e o Zé Ciclista também nos acompanhando.
0: Eu vou pegar a deixa do João, que passou por aqui, falando sobre a intervenção, a nova intervenção asfáltica, secretário. E aí eu acredito que praticamente todas as vezes que nós tivemos

0: algumas ruas aqui que passaram por pavimentação asfáltica. Consequentemente, também houveram alterações no sentido de trânsito, mão, contramão. É uma mudança, vai acompanhando a outra, e como a gente já falou aqui de forma repetitiva, né, a cidade vai crescendo, vai evoluindo, e essa questão do trânsito tem que acompanhar, né, quase que assim, intermitente. O tempo todo você precisa fazer os ajustes para acompanhar o crescimento da cidade.
1: Tem que ir no paralelo.
0: Não tem como você dizer, olha, essa rua aqui, a partir de hoje, vai ficar assim para sempre. Não. Depende da dinâmica de como a coisa está fluindo. E aí, secretário, essas novas ruas que a gente citou aqui, que serão, acredito, nos próximos 15, 20 dias, a empresa já deve estar aqui fazendo esse trabalho de pavimentação asfáltica, também passarão por mudança de sentido de estacionamento? Como é que isso vai funcionar?
2: Isso, a partir do momento que a gente faz essa pavimentação asfáltica, a gente já tem em mente, na realidade a pavimentação asfáltica ela já é planejada para essa realização de mudança de circulação. Nós teremos mudanças de circulação na rua Joaquim Tabosa, que é a rua da gráfica do Biga, né?
0: Sim.
2: Bastante conhecida. Nós teremos mudanças na rua Manuel Tenório, que é a rua que dá acesso à Padaria de Fernando, à Fefita Academia.
0: Aquela pracinha ali, né, Maria Valentim?
2: A rua Galdino Afonso, ela já foi mudada, que é a do Estação de Saber. A rua Manuel Borba, ela vai continuar em sentido duplo. Nós teremos mudança.
0: Aí tem a Jacinto Tabosa, né?
2: Isso, na Jacinto Tabosa e algumas outras que já são sinalizadas, mas aí terão mais mobilidade. Então, assim, a partir do momento que nós finalizarmos toda a pavimentação asfáltica, vamos dar o tempo de cura do asfalto, em média de 30 dias. Estaremos implantando toda a sinalização vertical e horizontal para fazer mais uma mudança de circulação, claro que objetivando aí a melhoria na condução veicular das pessoas, na circulação e na mobilidade do município.
1: Olha, nós tivemos o mês de junho, e no mês de junho nós registramos aqui, eu disse aqui, a maior feira das últimas 3 décadas. Faz 30 anos, acho que você nem nascido era. Eu já andava por aqui. Faz 30 anos que eu ando por aqui. E eu nunca tinha visto o que nós vimos naquele feriado de Corpus Christi.
2: Isso. Nós tivemos em média de 120 mil.
1: É isso que eu queria saber do senhor. Foi a maior movimentação de população flutuante que Toritama registrou nos últimos 30 anos.
2: Muita coisa para a cidade como
1: Toritama. Hoje, nego velho.
2: Muita coisa.
1: Eu digo, essa cidade vai colapsar.
2: Eu quase que endoido.
1: Acredito. Porque ninguém esperava aquilo.
2: Trabalhou naquele feriado, a gente
1: acredito.
2: Esperava.
1: Nós esperávamos, certo, que íamos ter um bom movimento. Um bom movimento.
0: Mas superou toda a expectativa.
1: Não,
0: né?
1: Não, mas daquele jeito, o negócio. O senhor estava onde ali? Naquele ribuliço. Naquele rebuceteio ali.
2: A gente estava aqui no semáforo aqui da 104, no início da chegada da cidade, inclusive fazendo uma orientação às pessoas que não queriam chegar ao Parque das Feiras, mas ia a Santa Cruz. E a gente orientava que as pessoas utilizassem aquela rota do São João para sair após o Novo Atacarejo, para ir dar mais facilidade a quem de fato queria chegar em Toritama. Teve cliente que chegou em Toritama 3 horas da tarde.
1: Acredito.
0: Para conseguir fazer a travessia, né? É por isso que vai ser importante a variante, né?
2: Foi fazer compra, viu? 3 horas da tarde foi fazer compra na cidade.
1: Meu Deus, o senhor parou que hora? Que hora? Olha, quando eu voltei, eu não sei, foi JC que me conduziu. Quando eu voltei, estava deserto, sentido Caruaru. Senhora Alba, aí eu saí, pá. Eu digo, oxê, um deserto, sentido Caruaru. Ah, sabe onde estava o engarrafamento? Sem licença real, viu, irmão? Estava perto da entrada da Malhada, a senhora sabe onde é a entrada da Malhada? Perto daquela curva do Cal.
0: Sim.
1: Quando eu cheguei no Rafael para pegar meu almoço, que eu vi aquela multidão de carro, Daniel, só vindo. Daqui a pouco o cara disse: olha, o engarrafamento já está passando de lá. Eu disse: pronto, vai chegar no Rafael aqui.
2: Foi loucura.
1: Você parou que hora naquele dia, Daniel?
2: Naquele dia, eu estou até procurando uma foto que eu mandei para o prefeito Sérgio. A gente almoçou dentro da viatura. A gente parou 4:30 da tarde, feriado, né? A gente almoçou dentro da viatura, pô.
1: Foi loucura, meu amigo. E outra coisa, não tivemos nenhum incidente, não foi?
2: Graças a Deus. Esse é o mais importante.
1: Sim. Daniel, foi bom recebê-lo aqui.
0: Paulinho, pois não, meu filho? Só para não ficar devendo aqui, o ouvinte. Evandro, Paulo, pergunto para Daniel sobre essas placas aqui na avenida. Estão falando que é para multar. aproveitar que ele está por aqui para explicar.
2: Perfeito.
0: Né?
2: Nós fizemos a instalação da sinalização de fiscalização por vídeo monitoramento aqui na Avenida João Manuel. Isso é em razão de algumas atitudes, principalmente de alguns condutores que acabam principalmente fechando a rua, estacionando em fila dupla, que acabam aí trazendo prejuízo à circulação. Nós temos um fator também que é bem preocupante: as pessoas que saem hoje do Parque Maria dos Anjos, chegando àquele posto, acho que é o nome Seta, adentram à esquerda para sair em frente à BK e aí colocam em risco a vida de outras pessoas que estão saindo da rodovia da BR-104 ou então entrando no sentido da avenida. E aí essas placas, a gente não tem como também, né, conseguir colocar um agente em cada ponto como esse.
1: É impossível.
2: Então a gente tem um agente monitorando todo esse trajeto aqui da avenida para que a gente consiga manter o ordenamento, a segurança viária e principalmente a organização. Mas de fato já está sendo fiscalizado pelas câmeras.
0: E autuado, né?
2: E está sendo realizado autuações também nesse período. Nós tivemos um problema nessa quinta-feira, onde as pessoas queriam sair da rodovia, pegar o acesso do Parque Maria dos Anjos, chegava ali no posto Seta, adentrava no sentido contrário e aí acabava com tudo quem queria entrar na avenida. Então, foram em média naquele dia, em média de 10 a 15 veículos autuados, as pessoas que acabam que não são de Toritama, acabam que não obedecendo a sinalização posta no local, e aí o agente conseguiu identificar e foram lavrados autos de infrações. Mas dizer a população que é mais para esse sentido, né? As pessoas que passam empinando em frente ao hospital, como acontece, moto com zoada, menino fazendo racha dentro da avenida.
0: Amigo, essa rua aqui, a João José de Melo, que é praticamente uma avenida, que você pega aqui do Banco do Brasil até a Coab, o pau que tá aqui é o cara, quando não é moto empinando, é carro descendo na contramão.
2: O que a gente está vendo é uma boa possibilidade, a gente está analisando e estudando.
0: E agora tem uma câmera aqui, né? Na metade da rua tem uma câmera.
2: Todas essas ruas que foram pavimentadas, a gente está fazendo essa contemplação de instalação de câmeras, porque, como eu digo sempre, a CDTV não tem como estar presente 24 horas em todos os locais.
1: Então, ninguém é onipresente, só JC.
2: Para a gente conseguir identificar a
0: situação. Mas o agente que está lá, eu acho que isso é uma dúvida, até minha, mas isso é uma dúvida também da população no geral, Daniel. O agente que está lá, pronto, a gente tem várias câmeras, não sei quantas aqui no município. De repente o agente que está lá na central, lá, é Torre Digital, né?
2: Torre Digital.
0: Ele está lá, ele está fazendo monitoramento, ele está fazendo controle, ele está trocando informações com a central de operações, né, com as forças de segurança. Ele lá, na hora, ele está vendo infração, ele está observando na câmera que Paulo está descendo com o carro dele na contramão aqui, ou eu estou passando, subindo, empinando minha moto. Ele pode fazer essa autuação?
2: Ele só pode fazer a autuação baseada na resolução do CONTRAN, que agora me fugiu da memória, a 906, se eu não me engano. Ela só traz previsão de autuação por vídeo monitoramento a partir do momento que o local é sinalizado. Hoje a gente só tem sinalizado a Avenida João Manuel da Silva, onde a gente conseguiu identificar o maior número de incidências de perturbação do sossego, de veículos fechando rua, de veículos transitando sentido contrário. E aí isso também vai poder se estender para essas demais ruas. Então, a partir do momento que o local ele é sinalizado com via fiscalizada por vídeo monitoramento, é dado publicidade no diário oficial, aquele agente que está lá, ele pode fazer a fiscalização e a autuação. Como é que a gente, a central de vídeo monitoramento, a Torre Digital, ela foi instalada, o objetivo dela era monitorar em tempo real o trânsito, mas também deslocar as viaturas com mais facilidade. Mas em razão de tantas situações que a gente consegue identificar, foi mais que necessário a gente tomar uma como essa de ter que colocar o agente, de fato, também para fiscalizar.
1: Pronto, Daniel. Paz e bem para você, filho. Um grande abraço, hein?
2: Agradeço o espaço e dizer à população que a gente está à disposição para qualquer dúvida na sessão.
1: Olha, nós ouvimos o Operoso, 10 horas e 41. O Operoso, comandante da CTTU, é ele que comanda com uma grande equipe. É ele a voz do comando. Um abraço, Dani. É ele que dá mobilidade a esta cidade que tem uma população flutuante do ponto de vista veicular. Parece uma cidade grande. Parece uma cidade grande. O Daniel, antes nós tivemos obras com o João. E agora vem a senhora Alba, secretária adjunta de saúde, a nobre Alba, que nos dá o prazer de recebê-la. Se apresente para a vovô aqui. A senhora é de Toritama?
3: Sou de Pesqueira e morei em Toritama há 20 anos.
1: Ah, a senhora é pesqueirense.
3: Pesqueirense.
1: De qual tribo de índio? Porque lá tem as tribos do Xucuru.
0: Xucuru de Adeus.
1: A senhora conhece
3: não sou índia, não.
1: A senhora conhece o distrito de Cacimbão?
3: Não. Sim.
1: Oh. Conhece Casimão. Amiga, tá há quanto tempo nesse cargo como secretária adjunta?
3: Vai fazer 2 anos.
1: Dois anos.
3: Mas na gestão, assim, na saúde, eu tô há 13 anos.
1: 13 anos isso. Respirando saúde. Isso. Ou seja, a senhora vem da gestão do saudoso Odô Ferreira.
3: Isso.
1: Não é?
3: Isso.
1: Então, eu dependo muito do serviço público, a meritocracia. Eu não quero nem saber a ideologia política da pessoa, eu quero saber é a competência dela. Eu defendo isso, sabe, Alba? A meritocracia. Mérito, é isso? Porque a senhora é secretária adjunta de uma pasta que não é fácil. Que cuida da saúde das pessoas, não é isso? O que é que mais lhe preocupa hoje em Toritama, amiga? Por favor.
3: Na saúde.
1: Sim, na sua pasta.
3: Na minha pasta.
1: Sim, senhora.
3: Na verdade, assim, eu tenho preocupação, mas eu sou uma pessoa... Eu estou bem tranquila com a nossa gestão. Então, assim, quando se fala da nossa gestão, a gente tem as dificuldades, a gente tem os desafios, mas a gente tem um apoio muito bom da gestão. Então, assim, a gente tem dificuldade com algumas coisas... Porém, o nosso prefeito, ele nos apoia muito. Então, assim, tudo que a gente precisa de trazer o melhor para Toritama, a gente consegue através do nosso prefeito. Então, assim, tem dificuldades, mas a gente é bem tranquilo nessa questão, porque a gente sabe que Toritama tem investido muito na saúde, investido pesado. Então, assim, é bem tranquilo para a gente, assim. Eu tenho preocupação, mas em Toritama a gente está...
1: É, porque sem esse feedback, né? Aí não dá para ir, né? Você tem competência, quer fazer as coisas.
3: E não consegue, como a gente vê aí em outros municípios, tem a vontade de fazer, mas não tem uma gestão que apoia, não tem recursos. E assim, Toritama,
0: graças a Deus... Você leva a demanda para o prefeito, mas não é atendido, né?
3: E aqui a gente sempre tem uma demanda, a gente corre, a gente vai atrás, o prefeito autoriza e a gente consegue trazer.
1: Evandro Lins.
0: Alba, queria que você... Primeiramente, satisfação receber você aqui. Acho que é a primeira vez que você vem aqui na...
3: A segunda?
0: Não lembrava.
1: Tô lembrado.
3: Tá lembrado.
1: Eu lembro.
0: É muita gente. Mas, Alba, queria que você falasse sobre essa parceria que está sendo firmada hoje entre o município e o Grupo C, para que nós tenhamos uma participação mais efetiva, principalmente o diz respeito ao universo autista, que é um setor que está ligado à Secretaria de Educação, está ligado também à Secretaria de Saúde, e você também está... Assistência Social, né? São várias mãos que constroem a manutenção daquele espaço. E claro que você também está a par disso, está à frente. Queria que você falasse para a população a importância, né, dessa nova parceria que nós estamos firmando para o fortalecimento daquele serviço.
3: É o universo autista, né, quando ele foi sonhado, quando ele foi implantado, na verdade, foi através de algumas mães que procuraram Dona Elaine, né, a secretária.
0: As mães atípicas.
1: É aquele lá da Casa da Juventude?
3: Isso.
1: Entendi.
3: E no momento era uma quantidade pequena. Né, e foi projetado de acordo com o que foi conversado.
1: Proporcionalmente.
0: Parece que eram 60 pessoas, 60 isso. Famílias, alguma coisa assim.
3: Em média
0: início.
3: É isso. Quando inaugurou, aí veio a enxurrada de pessoas. Apareceu muitas mães. Então, assim, ficou pequeno. Né? A capacidade do universo autista, ela ficou pequena pela proporção de pacientes que a gente tem.
0: Porque a demanda estava reprimida, né? Não tinha um serviço.
3: E não tem só os autistas, tem crianças com TDAH, com TOD, então, assim, várias neurodivergências. Então, assim, quando se tornou, assim, um colapso, mais ou menos um colapso, eu posso falar assim.
1: Colapsou.
3: Colapsou de gente. Então, o prefeito, ele teve um cuidado, né, um cuidado maior com essa parte e fez uma reunião com a Secretaria de Educação, que também é em conjunto com a gente, e viu a necessidade de um credenciamento para desafogar a nossa fila e conseguir atender essas crianças que estão nessa demanda reprimida sem nenhum atendimento. Foi aí que entrou esse novo credenciamento. Né? De início, vai ser atendido 200 crianças, que no momento, que é o que comporta a clínica. E assim, como é uma parceria com a Secretaria de Educação, as crianças têm que estar obrigatoriamente matriculadas na rede de ensino pública. Então, assim, essas 200 crianças que vão ser atendidas, né, elas foram selecionadas, elas já estavam na fila de reprimida.
1: Sim.
3: Porém, é feita uma triagem, porque saúde a gente não pode ir pela ordem. A gente tem que ver pela necessidade da criança. Tem criança que tem...
1: É a prioridade. Né?
3: Isso. Criança que tem um nível de suporte 1, 2 e 3. Então, assim, foi estudada essa fila. Foi estudada as crianças que estão realmente com a necessidade maior e estão sendo inseridas. Depois, quando a clínica tiver uma capacidade maior de atendimento, a gente vai...
0: Essa clínica é onde? Caruaru?
3: Aqui em Toritama.
0: Aqui.
3: Toritama, isso. Toritama, graças a Deus, Toritama conseguiu se credenciar e deu certo.
1: Me diga uma coisa, essa clínica é da rede particular, é?
3: Isso, é um credenciamento que o município fez.
1: Entendi, estou entendendo. A fila ainda está grande, minha nobre Alba?
3: Agora, com esse novo credenciamento, ela vai...
1: Diminuir consideravelmente, isso. Né?
3: Vai diminuir consideravelmente.
1: Na sua visão, amiga, a senhora que é da área da saúde, respira saúde 24 horas, a que se deva esse crescimento avassalador no segmento autista, hein?
3: Não, agora, assim, futuramente, os estudos assim, estão apontando...
1: Como explicar, entendeu, Evandro?
0: A quantidade de diagnóstico, né?
3: Na verdade, não tem ainda, né, especificamente o que causa... Né? Não tem, os estudos ainda não explicam. Alguns estudos falam que é genético, alguns não, alguns usam ao uso da saúde e vida da mãe. Mas até agora ainda não tem
1: uma resposta assim.
0: Um diagnóstico não. Muito mais preciso.
1: Mais preciso. Eu sigo o voto da relatora. O Júnior está lhe perguntando aqui. Nobre secretária adjunta, pergunta para ela aí, Paulo e Evandro. Por que não tem vaga para fazer exame de mamografia?
3: Tem.
1: Opa!
0: Tem um mamógrafo aqui no
3: meu. Mamógrafo? 3 vezes na semana.
0: Eu acho que é outro exame.
1: Não precisa marcar.
3: A partir de 40 anos de idade, se dirigir à policlínica e realizar o exame.
1: Não precisa, viu? Olha, nós vamos entrar agora num ciclo de baixa temperatura. Isso me deixa muito preocupado com a população idosa, que é o meu caso, e das crianças por conta dessa virose. Como é que nós estamos, Alba, na questão vacinal da nossa população?
3: Está uma grande cobertura, né, da vacinal aqui. Eu peço assim, que as mães procurem os postos de saúde, o PNI, para realizar essa vacinação, porque agora é um período sazonal, um período de chuva, é um período que as crianças gripam. Você vê por aí a quantidade de atendimentos no hospital, ele aumenta nesse período. A quantidade de transferências de crianças, ele aumenta. As UTIs estão lotadas.
0: O pessoal do PNI estava fazendo até eventos aqui dentro do Parque Biblioteca Maria. Quase com uma busca ativa, né? Porque...
3: Uma busca ativa. Tanto agora, nós temos os partos agora no hospital. E assim, as crianças que nascerem lá, já saem de lá vacinadas. As primeiras vacinas, que é a hepatite B e a BCG, eles já saem do hospital já vacinada.
1: A senhora é mamãe?
3: Ainda não.
1: Não. Então eu vou lhe fazer uma pergunta de ordem, de cunho pessoal. Eu não sei se a senhora vai legislar em causa própria, mas se a senhora tiver vontade de parir, isso é um termo correto, né?
3: Isso.
1: Descansar, eu
0: achei que tá carregando. Tá trabalhando.
1: O fulano vai descansar, eu digo, peraí, ela não, tá carregando pra ela. É parir, pô. Parir. Me diga uma coisa, se a senhora fica prenha e tiver vontade de parir, a senhora gostaria de parir aqui no nosso hospital?
3: Com certeza.
1: Por
3: quê? Com certeza. Pela confiança, pela equipe, pelo trabalho prestado, a equipe em si, né? O cuidado que tem naquele bloco cirúrgico, aqui também na sala de parto normal, os profissionais, né? Bem capacitados. Então, assim, eu, tranquilamente...
1: Como mulher. Olha, isso é um depoimento
3: qualquer importante. Qualquer pessoa, viu? Da minha família, eu confio, digo a você de coração, em parir aqui ou fazer qualquer cirurgia aqui. Eu confio plenamente.
1: Ô, minha santa, essa equipe é de onde, hein? Porque isso é extremamente fundamental, Evandro. A qualificação da equipe, Alba.
3: A nossa equipe hoje, ela vem de Recife, certo? Vem da cirurgia geral, vem de Recife e também da cirurgia cesárea, né? São médicos que atuam lá no Tricentenário, médicos que atuam no Português. Então, assim, são profissionais qualificados, são profissionais bons. Então, assim, Toritama, ele traz sempre o melhor. Vem pediatra, vem neonatologista, vem anestesista.
1: É uma equipe completa, amiga.
3: Completa. E quando os médicos fazem o parto e vão embora, ficam pediatras 24 horas com os recém-nascidos.
1: Como é o critério? Vamos dizer, Paula tá prenha, eu tô prenha, Paula aqui,
3: quer ter um parto cesáreo.
1: Né? Como é que eu faço, entendeu? Para ter acesso a este serviço. Eu digo, eu não vou para o hospital... Da mulher do Agreste, não, lá em Caruaru.
0: Acho que o teu período, né, de fertilidade já passou.
3: A porta de entrada, né? Sim. É a atenção primária.
0: Que é fazer todo o pré-natal.
3: Pré-natal na atenção primária. Né, aqui nós realizamos partos de baixo risco. Se ela se enquadrar nos critérios do parto de baixo risco, faz o acompanhamento através da atenção primária e daí a gente realiza o parto.
1: Agora, isso não é um serviço barato, não, doutoral.
3: Um investimento, ele... Altíssimo. Eu comentei essa semana com o pessoal da secretaria, eu disse, gente, um investimento, ele é altíssimo.
0: É por isso que o prefeito busca tanta verba para a saúde.
3: Tanta verba para a saúde, porque tudo que foi feito, tudo que está sendo realizado, é com muito cuidado, com muito critério. A gente tem incubadora de transporte, coisa que o município aí nem
4: não tem.
3: Nós temos um berço aquecido super moderno, nós temos duas salas cirúrgicas modernas. Até os médicos que vêm de lá e dizem, meu Deus, que bloco cirúrgico é esse? Eles elogiam muito.
0: Eu acho que é até uma realização meio que pessoal para vocês que trabalham na saúde, muito, né? Ter um equipamento
3: assim,
0: como esse.
3: Eu que venho, né, de outras gestões mais sofridas.
0: Sim.
3: Então,
0: sim.
3: Assim, agora, para mim, eu tô, sou orgulho, eu sou muito orgulhosa.
0: Quantas crianças já nasceram aqui no nosso
3: 11.
0: Hospital?
3: 11. 11. De parto cesárea.
1: Já nasce com a identidade, com o cheiro do vírus.
3: E detalhe, viu? Não sai só com as vacinas, sai com o teste do olhinho, o teste da orelhinha, o teste da linguinha.
0: É o pacote
3: completo. O teste do ouvidinho já sai completo.
1: Só falta sair com o título.
3: Coisa que só acontece em hospital particular.
0: Já sai com. Ele já sai com o GOV, Paulinho.
1: É.
3: Torigama já sai.
1: Dependendo da situação social, já sai com o cadastro do Bolsa Família. Amiga, eu sei que isso é caro. Porque meus filhos nasceram no IP, no Instituto Pernambucano, lá na Avenida Gabenor Magalhães, hospital particular. Foi doutor Walter Souza,
0: Walter Ferraz,
1: que o filho dele atende aqui na cidade de Toritama. Olha, é um avanço tanto, viu? Aí, dona Alba, doutora Alba, que respira saúde e ama o que faz, não é verdade? Ama o que faz. Eu acho que a senhora se realiza quando está lidando ali no fronte na saúde. É a sua cara. A senhora já fechou os olhos e viajou no imaginário. O que foi que a senhora viu na sua visão quando o novo hospital estiver pronto, Alba?
3: Ai, nem falo do novo hospital. Estou tão ansiosa. O novo hospital, assim, o projeto, quem teve acesso já viu.
1: A senhora já viu o projeto? Lógico.
3: Já. É, assim, sensacional. O projeto, ele foi feito com muito, muito cuidado, certo? Com muito, muito carinho, com tudo que tem de melhor. As referências que Edilson e Sérgio trouxe pra gente pra montar esse projeto, foi do Hospital Real Português. Então, assim, não foi nada pequeno, foi...
0: Ele o padrão de qualidade
3: é altíssimo. O padrão de qualidade foi altíssimo. Eles realmente, eles montaram esse projeto como se fosse realmente pra eles. Como se eles fossem atendidos naquela unidade hospitalar.
0: Que é um padrão, é um padrão dessa gestão também, né?
3: Sensacional. Eu acho que aqui no estado de Pernambuco, o hospital municipal, igual do Toritama, não vai ter.
1: Mas, Alba, tem que pensar grande, ó. Tem que pensar grande. Pensamento chifrinho, miúdo. Ei, você não avança.
3: O hospital está sensacional.
1: Tem que pensar grande. Amiga, para a gente concluir, vamos. Deixa eu destacar aqui, vamos.
0: Assim, que futuro a gente. Antes de você perguntar, Paulo, lógico, que futuro a gente vai dar aqui para esse prédio? A policlínica vem para cá? Vocês pensam em fundir com o Jota?
3: Ainda não foi pensado, né? Eu creio que o prefeito já. Daqui a uns dias já defina o que realmente vai fazer, porque a gente já vai dar ordem de serviço.
0: Mas porque não vai ficar, sabido que não vai ficar dois hospitais, né?
3: Não.
0: Nossa Senhora de Fato não vai ser um novo hospital.
3: Vai ser um novo hospital.
1: Olha, vamos ter. O seu irmão não acabou, não. Viu? Chamar a fuma de alva para ela ir para. Sabe para onde? Jacaré Grande. Davi Firma, lembra dele? Ele já veio aqui em Toritama.
0: Nunca tocou aqui em Toritama.
1: E diga outra atração. Diga outra. Thaís.
0: Meu Deus.
1: Virgem Nossa Senhora.
0: Ei, Jesus.
1: É agora, vai ser agora.
0: Tá, você tá cantando
1: dia
0: agora?
1: 4, tá, virou cantora. Vai ser amanhã, dia 4, aqui no Jacaré Grande, viu? Aqui em Jacaré Grande. Jacaré Grande. Eita, meu Deus do céu, amiga. Seu planejamento para o segundo semestre. Vambora, pra gente concluir, amiga.
3: Para o segundo semestre?
1: Aqui, agora. Nós tivemos o ciclo junino, que você teve que ter uma atenção especial por conta das atividades juninas. Agora vamos para o segundo semestre. O segundo semestre tem campanha política.
3: Isso.
1: Não é, amiga?
3: É.
1: Vem aí a campanha da poliomielite. Enfim, o que é que a doutora Alba está enxergando para este segundo semestre, amiga?
3: Vamos agora, né, focar nessa campanha de vacinação de todas que estão por vir. Né? Vamos focar também nessas cirurgias aí que a gente vai fazer laqueadura. Já está realizando laqueadura, né? Então, a gente vai focar em cirurgias e ver também a possibilidade de aumentar, né,
0: a ampliação,
3: né, das cirurgias, tentando colocar, tem um espaço que o nosso bloco agora está a semana inteira funcionando. algum dia ou outro a gente inserir as cirurgias ginecológicas também.
1: Sim, senhora.
0: Vasectomia está sendo feita?
3: Já está sendo feita.
0: Não é, Paulinho?
1: Não, não.
0: Entra na
1: muito,
0: fila.
3: Muitos pacientes já foram operados.
1: Já foi aqui.
3: Aqui, então, então.
1: Aí ficam só no invisível, ninguém, eles fazem isso silenciosamente.
3: Silenciosamente, né? E a nossa demanda está aumentando. Olhe, cada dia mais eles estão procurando. Nós já estamos realizando.
1: Olha, Paulo, Implanon é uma medicação, hein?
3: Implanon
0: anticoncepcional,
3: é um anticoncepcional.
1: A menina está perguntando aqui. Pergunta a doutora Alba sobre o Implanon. Quando é que chega em Toritama?
3: Na verdade, já está chegando e a gente já está qualificando as equipes, que tem que ter um treinamento específico, né, para a implantação do Implanon.
1: Ah,
3: e
1: então
3: a gente já está qualificando.
1: É, chamado
3: é tipo um chipzinho para colocar aqui no braço.
1: E é? Mas como está moderno.
3: É mais moderno.
0: Como
3: está moderno.
0: Deixa eu mandar um abraço aqui para o secretário de Educação, Paulo. O doutor Auro Falcão, que está ouvindo a gente. Nada de fundir com a escola. A gente está precisando de mais escola, porque é de manchar a escola. Abraço, secretário. Está mandando um abraço para você, Alba, viu?
1: Sumidade.
0: Auro está mandando um abraço para você também.
1: Auro, ele seria meu secretário de Educação.
0: Auro também é um outro exemplo, assim como o Alba, que veio de outra gestão.
1: Deu certo. Meritocracia. Isso. Olha, o Áureo, eu, governador do estado, ele só não assumiria se não quisesse a pasta da educação. E se eu fosse presidente da República, está aqui a chave do Ministério da Educação. Alba, foi um prazer enorme receber a senhora aqui.
3: Eu que agradeço a oportunidade.
1: Isso. A senhora fica, como é o seu dia a dia? A senhora fica do hospital para a policlínica, na UBS?
3: Hospital, policlínica, Universal Autista, o CAPS, sempre rodando nas unidades.
1: Passando em revista para saber se está tudo bem, se está tudo ok.
3: Se está tudo ok. Está tudo certinho.
1: Final de semana te liga o telefone.
0: Ela parece até que é parente. Não. Parece até que é parente do Júnior Mariano, né?
1: Parece. É verdade. Não desliga o telefone.
3: Não, de jeito nenhum. A demanda não para. 24 horas. 24 horas. Não pode parar, não.
1: Então, paz e bem para a senhora, viu? Que Deus te. Que JC Amém. Continue lhe dando. Sabe o quê? Inspiração, transpiração. Amém. Muita fé em JC. A senhora cuida de algo que é primordial, a senhora cuida de algo que é o maior bem de um ser humano, que é a nossa saúde. Então, temos que pedir a JC para que a senhora também tenha saúde para cuidar da gente.
3: Muito obrigado. E a população está à disposição da Secretaria de Saúde, viu? Muito obrigado por nos ouvir e até a próxima.
1: Ô, Evandro, vê se o Gilson chegou por aí para deixar o Gilson fechar essa sexta-feira aqui. Depois de ouvirmos a Secretaria de Obras, a Mobilidade Urbana, com o nosso querido Daniel Alba, secretária adjunta de Saúde, essa jovem senhora que respira a saúde de Toritama 24 horas ininterruptamente. A todos o nosso abraço. A partir de agora, ouçam esta mensagem que também é direcionada à nossa saúde. Vem comigo.
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5: Olá, Paulo, bom dia. Bom dia, Evandro. Bom dia, galera toritamense que se encontra aí nas fábricas dando o melhor para sua família. Pois bem, eu sou o terapeuta Gilson Santos e diretamente aqui, Paulo, do Centro Holístico, Vidinar de Saúde, trazendo mais informações quentinha para vocês, ok? Hoje, Paulo, nós vamos falar sobre o colesterol. Pois bem, colesterol. Cerca de 40% dos adultos brasileiros têm níveis de colesterol elevado. E isso trazendo sérios problemas para o futuro. E isso soma também, Paulo, um percentual que representa mais de 64 milhões de pessoas só no Brasil. O colesterol ruim, aquele chamado LDL, o inimigo do nosso coração, estando ele alto, tá? Aumenta em até 70% o risco de infarto e AVC. Isso especialmente em pessoas acima dos 40 anos. Então chegou o momento da gente se acordar para a vida. Saúde não se compra, saúde se conquista através dos nossos bons hábitos alimentares, somando também com a atividade física regular todos os dias, tá? Favorece mais qualidade de vida, Paulo, e saúde para o futuro. Eu costumo dizer que a saúde é o melhor patrimônio e maior valioso que nós poderemos obter. E isso, cada pessoa, não importa a classe, a cor, a idade, pode conquistar de forma tranquila, ok? 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

0: Muito boa tarde, bem-vindos, bem-vindas, meninos e meninas, garotos e garotas, ligados, conectados, plugados, antenados, ampliando cada vez mais o som da nossa rádio Toritama FM 104,9. Agora, meio-dia, mais 4 minutos, uma ótima tarde para você. Hoje é sexta-feira, dia 3 de junho de 2026. Foram decorridos 184 dias do ano, faltando 181 dias para o término do mesmo. Faz a lua minguante. Estamos na primeira semana do mês, porém a 27ª semana do ano. Estação do ano é o inverno. Aniversariantes famosos, hoje nós temos o Tom Cruise, ator Tom Cruise. Parabéns a você que está de idade nova, felicidades, muitos anos de vida. Dedicamos o nosso programa a você. Hoje é dia de São Tomé Apóstolo, aquele que tinha que ver para crer. Bom, o lance é o seguinte: a partir de agora eu vos convido a participar da nossa programação através do nosso fone WhatsApp 989-798989, sempre junto com você, agradecendo o carinho da sua audiência. Abraços aí do Wagner Alex, estaremos juntos, eu e você, até as 2 da tarde com o nosso cardápio. Obrigado pelo carinho da sua audiência. E vamos abrindo o nosso programão de hoje com esta super música, musicaço, dentro da nossa programação.
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0: Charez, Smooth Operator, tema da novela Gata com Meu, do ano de 1985. Boa tarde, cidade. Agora é meio-dia, mais 5 minutos.

0: sua, Toritama FM 104,9. Uma excelente tarde para você ligado na nossa programação. Sempre conosco, agora é meio-dia, mais 13 minutos. Tudo de bom para você e continua o nosso programão.
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0: Amauri, Tamo FM 104,9, o grande Zé Ramalho, Canção Agalopada ao vivo pra gente. Antes tivemos aí um Super Saudade aí da década de 70, né? Mas aí ele fez essa versão ao vivo em 2021, Patrick Hernandez, Born to be Alive. Rolou pra gente ainda o grande Guilherme Arantes, Cheia de Charme, e Xadrez Multi Operator de 1985, tema da novela Gata com Mil. Na sua Toritama FM 104,9. 2h22 agora, voltamos já depois do intervalo.
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2: Na sua Toritama FM, agora é 12:24. 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
2: Toritama FM, agora é 12:26. 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
4: Muito bem, de volta aqui com o nosso programa Cardápio Toritama FM, 104,9. Agora, meio-dia mais 28 minutos. Que a sua tarde esteja aí maravilhosa, fantástica, com muita positividade.
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0: seu carro. Valeu pela carona, caiu de paraquedas na nossa frequência, sejam bem-vindos. Essa é a nossa rádio Toritama FM 104,9. Eu sou Wagner Alex e esse é o seu programa Cardápio 104, as melhores músicas com a pitada de bom gosto para brilhantar ainda mais, deixar essa hora do almoço muito mais saborosa para você relaxar e ainda saborear uma boa comida, né? Agora a música deixa o som, deixa por nossa conta, fique à vontade. Chegou a hora de mandar beijos e abraços para todo mundo ligado aqui na nossa programação. Começo aqui mandando beijos e abraços aqui para minha querida Simone, lá na Avenida São José, no bairro São Francisco, em Caruaru. Boa tarde, Simone. Bom apetite para você, querida. Simone, coloca o som aí na TV e deixa o som nas alturas em casa. Obrigado! Quem mais está conosco por aqui na nossa programação, vou aproveitar aqui com certeza mandar o meu grande abraço ao meu amigo Zé Batata, aqui em Toritama. Alô, Zé Batata, aquele abraço, meu irmão! Falar em batata, tem a minha amiga Maria da Batata também ligadinha conosco aqui em Toritama. Uma ótima tarde para você, minha querida. Beijão, um abração para você. Uma figuraça, Maria da Batata. Mandar o meu beijo também para minha querida Aislan, na cidade de Bezerros. Boa tarde, Aislan, terra dos papangus e grande carnaval do interior. Mandando o meu beijo aqui para a querida Andréa, lá em Vitória de Santo Antão. Beijos para você, minha querida, tudo de bom. Obrigada conosco na nossa programação também aqui. Deixa eu mandar um grande abraço ao meu querido cantor, compositor, o cara é fera, o rei das trilhas, meu querido Elifa Júnior aí em Caruaru. Abraços pra você, meu irmãozinho, tudo de bom. Seguindo o nosso programa, com certeza, deixa eu mandar mais beijos e abraços aqui pra minha querida. Vou agora à cidade de Arco Verde. Jariélia Moraes, ligadinha comigo, um beijo pra você, querida, ótima tarde, tudo de bom. Pessoal em Arco Verde, um abraço, meu carinho. Deixa eu mandar o meu beijo carinhoso aqui também pra minha querida Bruna. Alô, Bruna, tá ligada conosco em Maceió, Alagoas. Valeu, Bruninha, beijos pra você, querida. Abraçando meu querido Marcelo Briani, grande cantor, grande compositor, grande abraço, meu irmão. Na cidade de Gravatá, tem a minha querida Jacicleide ligadinha conosco. Boa tarde pra você, beijos. Obrigado pelo carinho da sua audiência sempre. Vou agora à cidade de Caruaru, minha querida Elisângela Lins. Alô, Elisângela, beijos pra você, querida. Minha querida Dil, tá ligada conosco, só não sei onde está, ora tá em Salvador, ora tá por qualquer parte do Brasil, mas vai o meu beijo, o meu carinho pra você, minha querida. Na Vila Canaã, eu mando o meu beijo à minha querida Lucy Cleide, beijão pra você, Lucy. Também em Caruaru tem a minha querida Ângela, tá ligada comigo, Ângela Santiago, beijos pra você, querida. Minha querida Wade Alves, lá no bairro Petrópolis, em Caruaru, beijão pra você, obrigado pelo carinho da sua audiência. A gente agradece a cada um de vocês. Vamos fazer o seguinte, daqui a pouquinho a gente continua mandando mais beijos e abraços pra todo mundo ligado na nossa programação. Vamos de mais músicas no nosso cardápio de presente pra você.
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0: Chegando grande Bon Jovi pra gente com Bed of Roses, Cama de Rosas. Agora meio-dia e 32 minutos. A toda a turma do almoço, um bom apetite.

0: Toritama FM, 104,9, Renata Ruda, Ouro Pra Mim, Bon Jovi, Beto Roses, na sua Toritama FM, 104,9, agora 2h43, agora vamos ao intervalo, daqui a pouco o Santos estarei de volta com mais cardápio pra você, a toda a turma do almoço, meu abraço, meu carinho, bom apetite pra você, volto em instantes.
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4: Muito bem, Toritama FM 104,9, de volta já aqui, agora meio-dia mais 48 minutos, agradecendo o carinho da sua audiência, de todo mundo ligado na nossa programação, obrigado mesmo. Deixa eu mandar beijos aqui, beijos para minha querida Cleciana Silva, ligadinha conosco em Caruaru, beijos para você, minha querida, tudo de bom? Tem mais gente conosco aqui na nossa programação, vamos que vamos, mandar beijos e abraços para todo mundo, né? Minha querida Dil está em Maceió, beijão pra você. Alô, meu querido Erimar, hoje está por ali, pela cidade de Santa Cruz do Capibaribe. Boa tarde, bom apetite pra você e bom trabalho também, meu irmão. Deixa eu aproveitar e mandar o meu beijão aqui à minha querida Neide Silva em Caruaru. Boa tarde, Neide, bom apetite. Comigo também, ligadinha conosco. Boa tarde, meu bem. Eu tô aqui deitado e ouvindo o programa. Quem manda mensagem é a minha querida Ilma Nunes, aqui em Toritama. Beijão, Ilma. Ótima tarde para você e para as irmãs Nunes. Meu beijo, meu carinho. Deixa eu mandar o meu beijo também para minha querida Daniela Clarice, lá em Caruaru. Ótima tarde para você. Mandando meu grande abraço ao meu querido conselheiro tutelar Barrado. Barrado apoia o nosso programão. Um grande abraço, meu irmão. Tudo de bom. Beijos também para a querida Jacicleide Maria, ligada conosco na nossa programação. Ótima tarde para você. E a todo o pessoal aí na cidade belíssima de Gravatá. Dá um beijão também pra minha querida Nete aqui em Toritama. Boa tarde pra você, Nete. Tudo de bom, querida? Vou mandar um beijão à querida Pérola, na cidade de Marimbondo, Alagoas. Ótima tarde. Olha, como eu sempre digo, a gente dos quatro cantos ligado na nossa programação, nós agradecemos a você de onde quer que vocês estejam, porque nós realmente sabemos a importância que é ter você como ouvinte nosso da Rádio Toritama FM. Meu boa tarde também vai pra minha querida Vivi Milena em Caruaru. Beijos, Vi. Meu anjo. Beijão pra minha querida Kate aqui em Toritama. Ótima tarde, Kate. Beijão pra minha querida Suzy Hoppenbrowers na capital pernambucana. Essa mulher fera sabe o que faz, sabe o que quer. Grande abraço ao meu amigo Diogo, Doutor Máquinas em Caruaru. Deixa eu mandar o meu beijo pra querida Joselma Arruda em Caruaru. Boa tarde pra você também. Minha querida Valéria Silva em Santa Cruz do Capibaribe, boa tarde. Também ligada comigo em Santa Cruz do Capibaribe, a minha querida Alzira Pedrosa. Boa tarde, Alzira, beijão. Quanta gente bacana ligada conosco. Alô, minha querida Claudinha, em Caruaru. Beijos pra você, pra sua irmã Cleide, pra toda a família. Aquele abraço. Vamos fazer o seguinte, eu mandar o meu beijo também pra minha querida Karina, no bairro Petrópolis, em Caruaru. Beijão pra você. Vamos de música.
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4: Tema da novela Gata com Meu, mais um tema da Gata com Meu saindo hoje pra gente com Bryan Adams, Heaven. Agora, 12:52. Boa tarde, cidade.

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1: Oi, minha gente, eu sou Ira Caldeira e estou aqui para mandar um abraço muito especial para o nosso querido Wagner Alex e dizer da minha alegria em saber que a canção Combinado está sendo tocada aí na Toritama FM, a rádio oficial da capital do jeans. Então fica combinado assim. O orgulho fica lá de fora, você vem de malicu e a gente ajeita tudo, tim-tim por tim-tim. Valeu, meu povo, muito obrigada.

0: É bem melhor assim, com certeza. Você ligadinho na Rádio Toritama FM 104,9 no nosso programão Cardápio. Que coisa boa, minha querida Ira Caldeira, combinado? Lá tivemos ainda Brian Adams, Heaven, tema da novela Gata Comeu. Na sua Toritama FM 104,9. Uma hora em ponto, tá lá gravadão. Voltamos já depois do intervalo com mais cardápio pra você.
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0: Toritama FM, agora 1 da tarde, mais 4 minutos. 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

0: Estamos de volta aqui na sua Toritama FM 104,9. Tudo de bom pra você agora, 1 da tarde, mais 8 minutinhos. Chegou a hora de mandar mais beijos e abraços. Tem muita gente ligada aqui no nosso programa, não podemos esquecer ninguém, claro que não. Afinal de contas, você é muito mais importante, muito mais interessante pra gente, tá? E é graças a vocês, gente dos quatro cantos da nossa região, que a Rádio Toritama FM é a rádio comunitária mais ouvida dentro de Pernambuco. O primeiro lugar em audiência, segundo Rádios Net, o maior site de rádios do Brasil, informando pra gente. Obrigado pelo carinho da sua audiência, devemos isso a cada um de vocês. Beijos aí a minha querida Vânia aqui em Toritama. Beijos, Vânia, ótima tarde. Quem também tá ligado comigo aqui na nossa programação, vou agora à cidade, lá pra minha querida Caruaru, minha querida Helena França tá comigo. Beijos pra você, Helena. Tem mais gente conosco aqui, com certeza, né? Vou ainda, seguindo ainda lá pra Caruaru. Em Caruaru tem a minha querida Simária Ferreira. Simária Ferreira ligada comigo. Beijos pra você. Ótima tarde, querida. Alô, minha querida Neide Melo, também em Caruaru. Ótima tarde pra você. Ótima tarde, beijão. Vou agora à cidade de Riacho das Almas deixar o meu beijo pra minha querida Elijane, na cidade de Riacho das Almas. Beijão pra você, Elijane. Sempre ligada conosco, né? Na cidade de Frei Miguelinho tem a minha querida Nenza Moraes. Beijão, Nenza. Ouvinte das antigas nossa aqui. Lá na capital pernambucana, minha querida Elisângela Araújo, filha de Dona Gláucia Araújo, em Caruaru. A Nininha tá lá em Recife. Beijos pra você, Nininha. Ótima tarde, querida. Bom trabalho pra você, tá? Alô, alô, meu querido Manuel Segurança, no centro de Caruaru, na rua São Sebastião. Aquele abraço, meu querido. Desde a mais alta capacidade, um gabarito 100% de gente, uma pessoa, um ser humano grande mesmo, viu? Deixa eu mandar o meu beijo, meu abraço à querida Cris, Cris Uber, na verdade, Caruaru, tá aqui de Toritama, né? Faz a linha, essa linha Caruaru Toritama, obrigado, vim com ela hoje. Ô, mulher pra dirigir bem, viu? Deixa eu mandar o meu beijo aí, com certeza, pra minha querida Mônica Freitas, na cidade de Bonito. Beijão, Mônica! Vamos agora à cidade de Bezerros, minha querida Alba Valéria. Alô, Albinha, beijos pra você, Albinha, tudo de bom. E mandar o meu beijão à minha querida Luciana, lá em Caruaru. Lu e as delícias da Lu, beijão, Lu, tudo de bom pra ti. Vamos seguindo o nosso programão com muito mais músicas. A todo mundo ligado na nossa programação, meu obrigado pelo carinho da sua audiência. A gente agradece a cada um de vocês, né? E com certeza vamos fazendo aquela programação acontecer da melhor maneira possível. Sempre contigo e a gente juntinhos, eu e você, com aquela programação mais que especial. Vamos nessa então, tá chegando ele, Michael Jackson.
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0: 104,9. We Will Be There, tema do filme Free Willy. Agora 1:12, boa tarde, cidade.

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0: Tour Itama FM 104,9. Aí, meu irmãozinho Biguá cantando pra gente o melhor de mim. Também tivemos ainda simplesmente Michael Jackson, Will Be There, tema do filme Free Willy. Só musicaço de primeira qualidade na hora do seu almoço e pós-almoço também, tá? Fazer o seguinte, na sua Tour Itama FM 104,9. E agora, 1h21, intervalo. Voltamos já com mais cardápio e com a música que você pediu na nossa programação, que vai sair em instantes, tá? Fica conosco.
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0: Muito bem, todo então, FM 104,9. Uma ótima tarde, está todo mundo ligadinho conosco na nossa programação. Agradecemos o carinho da audiência de todos vocês. Deixa eu aproveitar e fazer o seguinte: deixa eu mandar beijos, mandar um beijão carinhoso aqui para minha querida Márcia Mirelli, lá em Campina Grande, na Paraíba. Beijos para você, querida. Ótima tarde. Vamos seguindo o nosso programão com muito mais músicas e atendendo agora pedidos, atendendo o pedido da minha querida Kate. A gente vai conferir Pearl Jam.
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0: Future Day. Uma excelente tarde para você.

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1: Vaga Alex, bom almoço. Bota o limão com mel a custo.

0: Bom, essa aqui é do meu grande amigo.
1: Toritama FM 104,9, agora 1:35. Segue o nosso cardápio.
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0: Toritama FM 104,9, Gates Arute, com Chequeiro Criminal, com Phil Collins, ao vivo, show que aconteceu em Paris em 2004. Indicação também, tivemos a indicação da minha querida Miau, Maria Luzemi com Limão com Mel Acústico, Vivendo de Solidão, e Pearl Jam Future Day, indicação da minha querida Kate aqui em Toritama. Faça o seguinte, gente boa, na sua Toritama FM 104,9. Agora, faltando 20 minutos para as 2 da tarde, vou ao intervalo, volto já com a última parte do seu cardápio.
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0: Na sua Toritama FM 104,9, uma ótima tarde para você agora, 1 da tarde, mais 42 minutos. 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
1: Muito bem, já estamos de volta, chegamos aí na reta final do nosso programa, do nosso cardápio de hoje, edição dessa nossa sexta-feira, agora 1h44. A gente agradece o carinho da sua audiência, onde quer que vocês estejam, de todo mundo ligado conosco na nossa programação. Vale o carinho da sua audiência sempre, sempre. Vamos que vamos. Alô, meu amigo Dinho Carlos, uma ótima tarde para você, meu irmão. Tudo de bom aqui na cidade de Toritama. Aquele abraço para você.
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1: Chegando pra gente, saudades do incrível, a voz maravilhosa de Fred Mercury e a banda Queen. Deixa o Must Go On. Ótima tarde para você. Faltando 15 minutos para as 14h.

0: Cultura, então FM 104,9, Spice Girls, Viva Forever, Scorpions, Sly, ainda os Engenheiros do Havaí ao vivo, do Super CDzaço ao vivo, 10 mil destinos, pra ser sincero, e ainda Queen, Deixa o Must Go On, foram as últimas do nosso programão de hoje. Muito obrigado pelo carinho da sua audiência, vai ficando por aqui o nosso cardápio, voltando na próxima segunda-feira, a partir do meio-dia, combinado assim, intervalo, e na sequência, após o intervalo, eu volto junto com você para te fazer companhia até as 16h e você com o nosso Conexão. Volto já e segunda-feira tem muito mais.
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0: Muito boa tarde, boa tarde, boa tarde, bem-vindos, bem-vindas, meninos e meninas, garotos e garotas, ligados, conectados, plugados, antenados, ampliando cada vez mais o som da minha, da sua, da nossa rádio Toritama FM 104,9. Agora, 2:12, a partir de agora vamos começando o nosso programa, o Conexão 104, aqui pela sua Toritama FM. Nessa tarde maravilhosa de sexta-feirona, pintou o finalzão de semana. Hoje, sexta-feira, dia 3 de julho de 2026. Parabéns a você que se dá de idade nova, felicidades, muitos anos de vida. Já foram decorridos 184 dias do ano, faltando 181 dias para o término desse mesmo ano. Fase da lua minguante. Estamos na primeira semana do mês, porém a 17ª semana do ano. A estação do ano é o inverno. Aniversariantes famosos, nós temos o ator norte-americano Tom Cruise. Hoje é dia de São Tomé Apóstolo. Dia de você aproveitar e participar da nossa programação através do nosso Fone Watch. Eu sou o Wagner Alex. Sejam todos muito bem-vindos a nossa ZYL823, Rádio Toritama FM 104,9, emissora pertencente à Associação Comunitária Joaquim Mariano da Costa, Toritama, Pernambuco.
1: Brasil!
0: Junto com você até as 16h.
1: Wagner Alex.
0: Obrigado pelo carinho da sua audiência. Vale o carinho da sua participação também através do nosso Fone Watch.
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0: Com certeza, você aproveita, participa, pede sua música, quero mandar beijos e abraços pra você, falar o seu nome aqui na nossa Toritama FM. Combinado assim? Chega de papo e vamos de música!
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0: A nova música da banda Cheiro de Amor, Vida Leva Eu. 2:14, boa tarde, cidade!

0: Metropolitano FM 104,9. Gabriel Pensador, Assaltaram a Gramática 2 e a participação do grande Lulu Santos. Antes tivemos ainda também o Chão de Avião, Dom Dom Dom e a participação da Thalita Mel. Banda Cheiro de Amor, Vida Leva Eu, com as primeiras do nosso programa, do nosso Conexão. Vamos ao intervalo, na sequência eu volto com muito mais músicas pra você, com a música que você tá pedindo agora, tá? Pode mandar ver, pede tua música, todos os estilos, nós tocamos aqui no seu Conexão de apresentação pra você, e eu volto já.
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0: Na sua Toritama FM 104,9, agora 2h27. 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Alô, meu amigo Manuel, aquele abraço, meu irmão.
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0: Muito bem, Tony Dama e Filme, 104,9. Uma ótima tarde para todo mundo ligado na nossa programação sempre. Agora, na sua Tony Dama e Filme, 104,9. 2h30. A partir de agora você pode mandar ver aí. Manda ver, capricha no nosso WhatsApp.
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0: Isso mesmo, chegou aquele momento das participações ao vivo aqui na nossa programação via 104,9 através do nosso WhatsApp. Fique à vontade, peça sua música 989 79 8989. Boa tarde, coloco a música com Leonardo Nada Mudou e ofereço pra galera da Diferity Kids. Fed Kids Ball, mando também o Felipe, Arthur, Marcos, Dida, Zé Carlos e também Carlos de Zé Zeninha, isso mesmo, a Fera. Valeu, meu amigo Clodoaldo, obrigado pela sua participação, grande abraço a você, obrigado ao pessoal da Diferity Kids, sempre participando também da nossa programação. Agradeço, abraços do Wagner Alex, você pediu e você curtiu.
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0: Imagina.
1: Obrigado, meu irmão. 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

0: Floritama FM 104,9 no nosso flashback. Eva Doce, amante profissional. Também tivemos Seu Desejo, Nua. Rolou pra gente ainda o Panda, Calcinha de Renda. E a participação do grande Gustavo Lima. E também tivemos ainda simplesmente o grande Leonardo cantando pra gente aqui na nossa programação Nada Mudou. E essa foi indicação aí com certeza do nosso amigo Clodoaldo lá da Diferity Kids. Valeu, galera da Diferity Kids. Obrigado pela participação de vocês, pelo carinho da sua audiência e de todos vocês, tá bom? Combinado? Grande abraço a vocês. Todos, tá bom? Na sua Toritama FM 104,9. Agora 2h45. Vamos ao intervalo. Eu volto já já. Daqui a pouco eu, Wagner Alex, volto junto com você até as 4 da tarde com o nosso Conexão, que volta já.
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3: Sou eu e já estou de volta junto com você na melhor programação do seu rádio, na sua Toritama FM. Agora, faltando 9 minutos para as 6 da tarde. Deixa eu aproveitar e fazer o seguinte. Deixa eu mandar o meu beijo carinhoso à minha querida Jeane, na cidade de Belo Jardim. Alô, Jeane, beijos para você, minha querida. Ligado conosco na nossa programação também, com certeza tem ele, meu querido amigo Gilvan. Alô, Gilvan, aquele abraço para você aqui em Toritama, meu irmão.

0: do corte, sempre conferindo a nossa programação. Aquele abraço pra você, meu irmão, tudo de bom. Ele também tá ligado conosco, meu querido Valdinho do Bragantino. Aquele abraço pra você, meu irmão, tudo de bom. E vamos que vamos, porque tem mais participação.
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0: Desse jeito nós vamos seguindo a nossa programação com mais pedidos. Boa tarde, Wagner. Gostaria de ouvir a música de Zezé de Camargo e Luciano, Tanto Pra Te Dizer, e oferecer pra todos a facção romana. Quem tá pedindo é ela, Lizaine Xavier. Ótima tarde, Lizaine. Tudo de bom pra você.
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0: Abração a todo o pessoal da facção romana. Zezé de Camargo e Luciano, Tanto Pra Te Dizer, agora. Faltando 7 minutos pra se

Valeu, galera espertíssima de Toritama e toda a região. Aqui quem tá falando é Marrom Brasileiro. E eu tô aqui para dizer que eu também estou na Toritama FM 104,9, a rádio oficial da capital do jeans. Chega, vamos junto, é só sucesso.

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0: Metropolitano FM 104,9, indiscutivelmente a maior arquibancada do Brasil, tá na rua, a galera assistindo aos jogos, reunidas entre famílias e amigos, o Rapa vem pra rua. Essa foi da Copa, né? Foi lançada em 2013 pra Copa de 2014, tivemos aquele fiasco do 7-1. Também tivemos o grande Marrom Brasileiro com a versão brasileira, fica pra depois. Ainda rolou pra gente ainda Zezé de Camargo e Luciano, tanto pra te dizer. Indicação da minha querida Lizaine Xavier, da facção romana. Intervalo e volto já com muito mais músicas pra você. Sair daí não, continua conosco, volto em instantes.
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15: Magneira, né?

0: Agora 3 da tarde, mais 10 minutinhos. Deixa eu aproveitar aqui, rapaz, mandar um grande abraço ao meu querido Zoa, tá ligado conosco na nossa programação. Alô, alô, meu querido Zoa, no bairro de Antão, minha querida Vera, ótima tarde pra vocês. Uma tarde abençoada, maravilhosa pra cada um de vocês aí, tá certo? Todo o pessoal do bairro de Antão, grande abraço. Vamos seguindo o nosso programa, tem mais músicas, com certeza. Deixa eu aproveitar aqui, rapaz, deixa eu mandar um beijão. Quero mandar o meu beijão carinhoso à minha querida Vanessa Alves, ligadinha conosco na nossa programação. Valeu, minha querida, beijos pra você aí na cidade de Caruaru. Ótima tarde! Seguimos o nosso programão, você liga e participa.
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0: Vamos de música. Wesley Safadão, Seu Olhar Não Mente, Tarek Mariola, Espumas ao Vento.
2: Uma canção.
0: E a participação especial de Raíssa é a rodada. Ótima tarde pra você.

0: batendo de frente com o sucesso.
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0: Doutor Itamo FM 104,9, harmonia do samba, meu! Nossa paradinha! Murilo Rubi, saudade estranha! Wesley Safadão, seu olhar não mente! Tarek Mariola, espuma 90, a participação de Raíssa é rodada! Na sua Doutor Itamo FM 104,9, agora 3h23, intervalo, eu volto já já com mais músicas pra você sair daí não!
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4: Wagner Anéis. Muito bem, Toritama FM 104,9. Agora 3h28, vamos seguindo o nosso programão e você participando via 104,9 da melhor programação do seu rádio, a sua melhor experiência do seu rádio é aqui na sua Toritama FM, no seu programa Conexão.
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1: Tá, Wagner, boa tarde, tá aí, Zezo, Boteco de Zezo. Fez toda a escola que tá curtindo, uma boa tarde. Sextou, hein? Uma boa tarde.
2: E essa música eu ofereci ao casal mais apaixonado de São Paulo. Alô, Geraldo. Alô, Marisa, da minha gravadora Gema. Essa é

Amorim, Tamo FM 104,9. Sanja de Sá, ao vivo, Aturi. Olha os coloridos, indicação do meu querido Tio Carlos, do nosso flashback. Nós tivemos ainda simplesmente a dois conhecida como Zezo, no Boteco do Zezo.

0: Brown. E simplesmente tivemos aí um super clássico, clássico, clássico dos clássicos. Essa realmente é clássica dos clássicos mesmo. A voz do eterno Cartola, Preciso Me Encontrar. A indicação aí da Naline, lá do loteamento Tavares Martins. Valeu, minha querida, beijos. Obrigado pelo carinho da sua audiência, pela sua participação e pelo bom gosto musical, hein? Faça o seguinte, gente boa, na sua Toritão FM 104,9. Todo mundo ligado conosco. Agora, faltando 14 minutos das 4 da tarde, intervalo. Eu volto já com a última parte do Céu Conexão.
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5: Muito bem, Toritama FM 104,9. E agora, faltando 10 minutos apenas para as 4 da tarde, deixa eu mandar o meu beijo, meu boa tarde à minha querida Érica, lá na cidade de Jaboatão dos Guararapes. Ótima tarde para você, minha querida. Beijão, tudo de bom, bom final de semana. Lance é o seguinte, gente boa. Deixa eu aproveitar também e dar o meu boa tarde ao meu querido Daniel Publicidade, com a sua bicicleta rodando por aí. Boa tarde, Daniel.
6: Boa tarde, Capitão John. Tô na hora aqui, viu? Tanto pegado por aqui, está aqui a programação, viu? É, manda um alô pro meu amigo Rainha Alex aí, que tá na escuta, viu?
5: Com certeza, meu irmão. Valeu, em nome do John, em meu nome, agradeço, meu querido. Uma ótima tarde pra você. Daniel, publicidade com a sua bicicleta, fazendo aí realmente aquela publicidade valer a pena. Grande abraço, meu querido. Deus te abençoe. Vamos ao seguinte, vamos que vamos com muito mais músicas, né? E o pessoal também mandando ver aí na última parte do nosso programão. Vamos atender a pedidos. Boa tarde, Wagner. Se der, coloca aí Cidade Negra, claro, com certeza. A Dayana Rosineide, aqui de Toritama, ligadinha conosco. Beijão pra você, querida. Você pediu, você curtiu.
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5: Chegando pra gente, Cidade Negra, ao vivo e acústico. Onde você mora? 3h52.

Torre, Tamo FM 104,9. Pedi Around the Barrel Shows, tema da novela Um Sonho Meu, de 1993. Indicação da minha querida Elijane de Riacho das Almas, beijão pra você. Antes tivemos ainda simplesmente Cidade Negra, Onde Você Mora, indicação.

0: final do nosso programão, gente. Obrigado pelo carinho da audiência de todos vocês que estiveram ligados conosco na nossa programação. Agradeço o carinho da audiência de todos vocês. Deixa eu mandar um beijão carinhoso à minha querida Natália Fremente aqui em Turitama, ligadinha também conosco na nossa programação. Uma ótima tarde para você. Desejo a todos um excelente final de semana, ótima sexta-feira, saúde, paz e bem para todo mundo. Na sequência, após o intervalo, tá chegando o Manuel Augusto e o programa Voz da Assembleia de Deus. A gente se encontra na próxima segunda-feira, a partir do meio-dia, com mais uma edição do nosso Cardápio Turitama FM, a sua melhor companhia na hora do seu almoço. A todos, tudo de bom, aquele abraço, valeu, tchau, fui!
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0: Bom, boa tarde, Toritama. Paz do Senhor, está no programa Voz da Assembleia de Deus. Vem, vem, vem. Rádio Toritama FM 104,9, hoje sexta-feira, dia 3 de julho. Queremos mais uma tarde agradecer ao nosso Deus e a cada um de vocês. Que hoje temos a EBD no ar. Hoje às 5 horas, na apresentação do presbítero Júnior. Vamos falar com Deus.
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0: Soberano Deus, Pai, neste momento, queremos, Senhor, te agradecer por tudo, por essa tarde, por esse dia. Obrigado, Senhor, pelo teu cuidado, pelo teu amor, continue nos ajudando. Nesta oração queremos te apresentar os nossos pastores, as suas famílias, as pessoas que estão enfermas. Chega com restauração, com cura nessa tarde. Nós cremos, nós confiamos, sabemos que no teu nome há poder, Jesus Cristo, nesta tarde. Também te apresentamos famílias enlutadas, conforta, consola. Ó Deus, estenda as tuas mãos poderosas sobre os teus filhos que estão na labuta, sobre este programa, que mais uma vez possamos sentir a tua presença e ouvir a tua voz. É no teu nome, Jesus Cristo, que nós te pedimos. Amém. Música.

0: Glória seja dada ao nome do Senhor. Vamos ouvir com Júnior, Bondade de Deus. Eu quero oferecer para Cauã, que está completando um ano hoje, juntamente com o Vintim, também o nosso irmão Anto, que também parabeniza, deseja nesse dia maravilhoso muitas felicidades, muitos anos de vida, e que Deus continue ajudando o nosso amigo Cauã, que é ouvinte desse programa. Hoje tem bolo na casa de Cauã, viu? Cadê os parabéns, irmão Manuel? Deus, parabéns, irmão Manuel. Calma, vou colocar.
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0: Felicidade, Cauã. Que Deus continue sendo o centro da tua vida.

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6: Estamos de volta ao som de Sara Farias, O Rosto de Cristo. Se não for que pedir, foi a nossa irmã Risonete, que oferece para todos os ouvintes. Deixa eu dar um alô para o nosso amigo Zoa, fiel do programa, viu? Pra você, Zoa e família.

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3: Miriam Lima, não pare.
4: Amanheceu.
3: Nosso irmão Bel, ali da oficina da 1011. Todos para os seus companheiros de trabalho, também para a sua esposa e todos da congregação do Independente.

0: Leandro Borges, Deus e eu e Deus.
1: A partir de hoje, Deus e...
0: Nosso irmão Wagner oferece para sua mãe e seu pai.
1: E mais ninguém.
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1: Estamos de volta ao som de Damares, a oração de Jabez. Eu vou que pediu foi a nossa irmã Sandra, ela que oferece para todos do Independente, para toda a comissão.

0: Estamos de volta, 4 horas e 50 minutos. Vamos para a nossa agenda.
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0: Hoje, sexta-feira, temos culto nas congregações Betel 1, temos culto de doutrina. Betel 2, temos culto de gratidão do nosso presbítero Denilton. Toda a igreja do Betel 2 convida todos para participar. Em Fazenda Velha 2, Fazenda Velha 1, melhor dizendo, hoje temos avivamento da campanha evangelizadora. O avivamento foi quarta-feira, viu? Então, uma correção aqui na escala, o avivamento foi quarta-feira. Então, hoje não temos, só temos lá a vigília hoje, a partir das 10 horas. Deus é Fiel 2, culto doutrina, nova morada, culto de doutrina e Pitombeiras, culto de doutrina. Amanhã pela manhã temos consagração a partir das 8 horas da manhã no Templo Sede. Às 9 horas, algumas congregações realizam o ciclo de oração infantil, outras realizam à tarde, a partir das 14 horas. Amanhã, sábado, temos festa de ciclo de oração em duas congregações, são elas Colorado e Coab 1. No sítio Xambá, temos culto de pregação. Na congregação Canaã 1, temos a abertura da festa da união da adolescente daquela congregação. E na Canaã 2 e também na congregação de Fazenda Velha 1, é a abertura da festa da campanha evangelizadora, começando a partir das 19 horas. No domingo pela manhã, às 8 horas da manhã, no nosso templo sede, temos batismo em água. Queremos convidar você juntamente com toda a sua família. Lembrando que a gente sempre fala, e você já foi avisado, só reforçando, leve outra roupa. À noite temos culto em todas as nossas congregações, começando algumas ou a maioria às 18 horas e outras às 19 horas. Na matriz temos culto para a mocidade. Também temos na Coab 2, Colorado, Coqueiral 3, Mangas 2, Santa Maria, Vila Alta. Culto de programação da União da Adolescente temos nas congregações Adalgisa Moura, Arial 1, né? Boa Esperança, Cacimbas. Também temos aqui no Coqueiral 1, Pitombe, ou Planalto, Príncipe da Paz e Valentim. Encerramento de festividade em três congregações. Canaã 1, encerramento da festa da União da Adolescente. Na congregação de Fazenda Velha 1, encerramento da festa da campanha evangelizadora. E na Canaã 2, encerramento da festa da campanha evangelizadora. O dirigente dessas congregações convida você para esse momento se alegrar juntamente com toda a campanha, com toda a direção. Bem, amanhã sábado, na congregação Adalgisa Moura, temos consagração para as crianças. Essa é a nossa agenda de culto para hoje, sexta-feira. Amanhã sábado e domingo, você é o nosso convidado. Vou ficando por aqui, vem aí o programa EBD no ar, na apresentação do presbítero Júnior. Então, continue na sintonia, que Deus tem uma palavra para o teu coração. Fiquem todos com Deus, um ótimo final de semana e a paz do Senhor.
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0: Queridos irmãos, a paz do Senhor, graças a Deus pela sua infinita misericórdia, estamos mais uma vez aqui na companhia dos nossos amados irmãos rádio ouvintes e dos irmãos escalados pela coordenação para juntos estarmos adorando a Deus e comentando a lição desse novo trimestre, um trimestre abençoado. Ontem estivemos ali no estudo para professores e temos visto através da aula introdutória que será mais uma vez um trimestre de bênção. E nessa oportunidade, enviando a saudação ao nosso querido, amado pastor Severino Júnior, juntamente com toda a supervisão na pessoa do presbítero Josias Clementino Júnior, e saudando desde já o nosso amado irmão, junto conosco aqui, diácono irmão Jonathan, Pai do Senhor.
1: Amém, presbítero. Uma alegria estar aqui com o senhor, estar aqui com o diácono Robson, o diácono Manuel, em mais uma sexta-feira participando do programa EBD no Ar. Aproveito também para saudar o nosso pastor, que é o nosso líder espiritual. Como o senhor costuma falar, ele é o maior incentivador desse trabalho, desse programa da Escola Bíblica, como também toda a coordenação, que eu tenho o privilégio de fazer parte na pessoa do nosso coordenador, presbítero Josias, e claro, cumprimentar também a cada um dos ouvintes que estão sintonizados, participando e acompanhando o programa EBD no Ar. Saiba que é um privilégio tê-lo aqui conosco, sintonizado, participando e escutando o programa.
0: Também saudando, né, o homem das alturas, diácono irmão Robson. Paz do Senhor, diácono irmão Robson.
2: Paz do Senhor. A paz do Senhor, presbítero Francisco Júnior, que Deus lhe abençoe, nosso diácono Emanuel, nosso diácono Jonathan, que Deus abençoe a vida de vocês. Para a gente é um prazer imenso, mais uma vez, né, nessa sexta-feira, na presença de Deus, juntamente com os nossos amados irmãos. Também queremos agradecer a toda a coordenação, ao nosso pastor Severino Júnior, pela confiança, e vamos hoje, neste dia, né, finalzinho de tarde, estar estudando mais uma vez a palavra de Deus.
0: Amém, diácono irmão Robson, saudando o diácono irmão Manuel, Deus abençoe, em nome de Jesus, Pai do Senhor. E diácono Robson já pode iniciar com a oração.
2: Amém, meus irmãos, oremos. Justo e soberano Deus, Pai eterno, eu te agradeço, Senhor, por mais uma oportunidade que tu tens nos concedido, de nesta feita estar na tua presença para meditar na tua santa e gloriosa palavra. Abre nosso entendimento, Jesus, para as perguntas e respostas que aqui serão feitas. Meu Deus, que este assunto tratado hoje seja de bênçãos para os lares, para os radio-ouvintes, para cada um de nós que estamos aqui. Tudo isso, Senhor, nós te pedimos e já te agradecemos, crendo nas tuas providências, em nome de Jesus.
0: Amém. Terceiro trimestre de 2026, uma nova lição, novo aprendizado, novo conhecimento. E estamos iniciando aqui o título da nossa lição, A Igreja dos Gentios, da chamada missionária, a consolidação do Evangelho entre os povos, e o comentarista é o pastor Wagner Gabi. A lição de hoje, a lição de número 1, o chamado para os gentios. E o que é que diz o nosso textuário, diácono Jonathan?
1: O textuário está no livro de Atos, capítulo 13, versículo 2. Diz a palavra do Senhor: e servindo eles ao Senhor e jejuando, disse o Espírito Santo: apartai-me a Barnabé e a Saulo para a obra a que os tenho chamado.
0: E a verdade prática, diácono Robson?
2: A verdade prática, meus irmãos, nos diz: quando a igreja ouve o Espírito, o Evangelho avança e vidas são alcançadas para a glória de Deus.
0: E os objetivos da lição, diácono Jonathan?
1: O primeiro objetivo da lição é apresentar o contexto histórico e espiritual da Igreja de Antioquia e sua missão aos gentios. O segundo objetivo, conduzir o aluno à reflexão sobre a atuação do Espírito Santo na condução da obra missionária e no envio dos obreiros. E o terceiro e último objetivo, aplicar os princípios da Igreja de Antioquia à vida da igreja local, assumindo a missão cristã como identidade e compromisso.
0: Amém. Diácono Jonatas, e antes de nós adentrarmos aqui o comentário da lição, que nós vamos iniciar com o Diácono Irmão Robson, temos uma pergunta, né, para os nossos radio-ouvintes, você que está aí acompanhando. Semana passada, dezenas de irmãos enviaram a resposta, e a partir deste momento, anote, preste bem atenção e manda a resposta para cá, porque a pergunta está mais fácil do que da semana passada.
1: Exatamente. Amém, presbítero. Exatamente. A pergunta de hoje está bem fácil, como o senhor falou, mais fácil do que a pergunta da semana passada. Então, aos queridos ouvintes, pegue uma caneta, um lápis, escreva. A pergunta de hoje é: em Gálatas capítulo 2, versículos 7 e 8, diz que foi dividida a responsabilidade de Paulo e Pedro. O texto nos diz que Paulo, ele foi chamado para pregar aos incircuncisos, e Pedro foi chamado para pregar aos circuncisos. O que isso significa dizer? Em poucas palavras, responda. Estamos aqui acompanhando a interação e participação dos irmãos. Mandem as suas respostas. Aquele que responder corretamente será presenteado. Repito mais uma vez a pergunta. Em Gálatas capítulo 2, versículos 7 e 8, fala sobre a divisão de responsabilidades da pregação do Evangelho. O texto diz que Pedro foi enviado aos circuncisos e Paulo foi enviado aos incircuncisos. O que isso significa dizer? Seja objetivo, cirúrgico, pense e responda corretamente. Estamos aguardando a resposta e participação dos irmãos.
0: Amém. Diácono Irmão Robson, iremos estudar a expansão do Evangelho para os gentios, ou a Igreja dos Gentios, que é o tema que Lucas, o autor de Atos dos Apóstolos, desenvolve a partir do 11º capítulo. Verdade. Quando mostra como o Evangelho, cumprindo o objetivo principal do nosso Senhor, sai do ambiente judaico e alcança todas as nações. E vimos também, ontem no estudo, é bom frisar isso aqui, que essa lição é a continuação da lição que já vimos ali no terceiro trimestre de 2025. Naquela oportunidade, pastor José Gonçalves, e agora o pastor Wagner Tadeu Gabi, né? Wagner Tadeu Santos Gabi. Então, como vimos naquele outro trimestre, o livro de Atos é mais do que um livro histórico.
3: Sim.
0: É também um livro normativo, né? Está cheio de prescrições. Ou seja, através deste livro, vemos como deve funcionar a igreja, como a igreja deve se portar no mundo para cumprir a vontade do cabeça da igreja, que é o Senhor Jesus. E quando nós lemos esses primeiros capítulos de Atos, que agora trataremos a partir do capítulo 13, né, que é a nossa leitura bíblica em classe, nós vimos que a igreja que estava restrita a Jerusalém, agora, ela, eu vou usar esse termo aqui, né, estoura a sua própria bolha, né, a bolha judaica, e acaba transformando o mundo inteiro, né? Daqui, a partir daquilo, ela transforma todo mundo. E teve como ponto de partida a cidade de Antioquia da Síria, né? É bom frisar isso aí para não misturar com Antioquia da Pisídia, não é bom isso aí. Então a gente vê que essa cidade, né, ela se tornou a terceira maior metrópole de todo o Império Romano, e foi onde os discípulos de Jesus, bom destacar também, receberam o nome de cristãos, que outrora eles eram conhecidos como os do caminho ou a seita dos nazarenos, né? E ali em Antioquia eles recebem o nome de cristãos, né? Então vemos que naquele momento, naquela ocasião ali, a atuação da igreja não veio através de um plano de negócio, né? Nem tampouco de, fala-se muito hoje sobre planejamento estratégico corporativo, isso aí não teve ali na igreja de Jerusalém ou de Antioquia também. mas sim através da intervenção direta do Espírito Santo, como nós vemos em Atos capítulo 13. Então, Diácono Irmão Robson, primeira pergunta para o senhor, nessa intervenção do Espírito Santo, por intermédio, responda aí os nossos radio-ouvintes, por intermédio de qual pessoa o Espírito Santo se utilizou para falar aos irmãos que estavam reunidos em oração e jejum sobre o envio de Saulo e Barnabé ao campo missionário?
2: Amém, meu presbítero. Essa pergunta é muito importante. A gente, no decorrer agora dessa resposta, nós temos aqui duas situações que a gente vai deixar bem explicado para que não haja nenhuma dúvida, né, ao professor na sala de aula ou ao aluno mesmo, né, que vai estar estudando sobre esse assunto. Meus irmãos, eu digo com muito temor aos amados irmãos, cuidado, não limitemos o Espírito. No livro de 1 Tessalonicenses, no capítulo 5, versículo 19, a Bíblia nos diz assim: não extingais o Espírito, ou seja, não anule o poder do Espírito. Então, irmãos, nós encontramos aqui um alerta do apóstolo Paulo escrevendo à igreja em Tessalônica, e ele diz assim: não sufoquem a ação divina em vossas vidas. Então, irmãos, nós devemos entender, e já estudamos, como o senhor bem falou, né, sobre essa questão, que Deus é um Deus trino. Ele é Pai, Filho e Espírito Santo. E um de seus muitos atributos é a onipresença. Ou seja, ele está em todos os lugares, e isso ao mesmo tempo. Pensando dessa forma, irmãos, e respaldado pela palavra, no texto que lemos em Atos 13 e 2, onde diz: e servindo eles ao Senhor e jejuando, disse o Espírito Santo: apartai-me a Barnabé e a Saulo para a obra que vos tenho chamado. A gente vai ver aqui, irmãos, a ação divina e direta do Espírito Santo falando a todos que estavam em jejum e oração, em união e principalmente no mesmo propósito. O Espírito Santo de Deus, presbítero, ele não se limita e nem se obriga em ter que falar com alguém específico para transmitir o que ele quer falar. Mas ele fala da maneira que quer, usa quem quer e na hora que ele quer. E nesse episódio, justamente aqui, nós vamos ver a ação direta do Espírito Santo falando a todos os irmãos que estavam ali. Agora, isso é um pensamento nosso e eu vou dar mais uma informação sobre isso. Eu fico imaginando quando terminaram de orar, um dizendo ao outro, né? Eu estou sentindo, quem sabe? Eu estou sentindo dentro de mim e ouvindo uma voz que me diz que nós devemos separar a Barnabé e Saulo para levarem a palavra de Cristo aos que ainda não conhecem. Era como se fosse a nossa reunião aqui entre nós quatro, e estávamos em oração e em jejum, e ao levantarmos da oração, cada um estava sentindo aquilo ali. Porém, irmãos, nós temos também aqui um comentário que devemos considerar, que também devemos abordar, não é? Pois como o texto não deixa tão claro lá em Atos 13, 2, e repito, e servindo eles ao Senhor e jejuando, disse o Espírito Santo, porém não informa a quem e através de quem. Só disse: apartai-me a Barnabé e a Saulo para a obra que eu vos tenho chamado. Então, como meios de comunicação, o autor, ele sugere, irmãos, que o Espírito provavelmente falou por intermédio de um dos profetas da igreja de Antioquia, conclamando-os a separar os dois líderes, dado, não é, que a lista de líderes em Atos 13 e 1 inclui profetas. Se você pegar a Bíblia e abrir aí em Atos 13, versículo 1, você vai ver que lá existiam profetas. Então, é altamente provável que o Espírito Santo tenha falado através de declarações proféticas durante aquele momento de adoração. Porém, a palavra de Deus não informa a fonte também dessa pessoa e nem qual foi o profeta. Mas esse era o padrão bíblico e judaico para a comunicação divina daquela época.
0: Muito bem, muito bem. Diácono Mão Jonathan, estão pedindo aqui para o senhor repetir a pergunta. Repita aí para os nossos radio-ouvintes, que tem mais duas aqui para o Diácono Mão Robson ainda.
1: Amém, presbítero. Que bom que os irmãos estão pedindo a repetição da pergunta. Significa que os irmãos estão interessados e querendo participar do programa. Vou repetir, os irmãos prestem atenção. Em Gálatas, capítulo 2, versículos 7 e 8, mostra a divisão da responsabilidade da pregação do Evangelho. O texto bíblico mostra que Paulo foi enviado aos incircuncisos e Pedro foi enviado aos circuncisos. Qual é o significado dessa expressão bíblica? O que isso significa dizer? Repito mais uma vez. Em Gálatas capítulo 2, versículos 7 e 8, mostra a divisão da responsabilidade da pregação do Evangelho. O texto bíblico mostra que Paulo foi enviado aos incircuncisos e Pedro foi enviado aos circuncisos. Qual é o significado dessa expressão bíblica? O que significa dizer? Os irmãos sejam objetivos e enviem as suas respostas. Inclusive, presbítero, a pergunta foi colocada no grupo da EBD, Toritama. Os irmãos que ainda não conseguiram acompanhar por meio da audição, acompanhando, ouvindo aqui o programa, podem acessar o grupo da EBD Toritama e a pergunta foi colocada no grupo para os irmãos responderem.
0: Muito bem. Diácono Robson, já aproveitando aqui a questão da pregação do Evangelho, né, diga aí para os nossos radio-ouvintes, o ato de pregar o Evangelho de Cristo deve ser feito apenas depois do batismo o Espírito Santo?
2: Amém. Essa pergunta é muito, muito bonita, muito importante, porque há um tempo atrás, em uma das congregações, né, onde eu estive, e conversando com um irmão, ele me fez essa pergunta. E, cirurgicamente, como diz o nosso diácono, irmão Jonathan, a resposta é não. O ensinamento de Jesus, em Marcos 16 e 15, diz: ide por todo mundo e pregai o evangelho a toda criatura. Então, irmãos, nós devemos pregar o Evangelho como boas novas de salvação. Se eu fui alcançado pela graça salvadora de Cristo, eu, como um bom servo, devo levar essa palavra de salvação a todos que eu conseguir. Claro que a ação do Espírito Santo já estará agindo dentro daquele que foi alcançado pela palavra da salvação. Veremos, irmãos, que Jesus ele enviou os discípulos de dois em dois para pregarem a palavra. Lá no livro de Marcos, no capítulo 6, do versículo 7 ao 13, eu vou ler rapidamente, diz: então, chamando os 12 para junto de si, Jesus os enviou de dois em dois e lhes deu autoridade para expulsar espíritos imundos. E as instruções foram essas: não levem nada no caminho, a não ser um bordão para se encostarem, não levem pão, não levem saco de viagem, não levem dinheiro, calcem sandálias, não levem... mas levem túnica extra, não é? Sempre que entrarem em uma casa, fiquem ali até partirem. Se em algum lugar não os receberem, nem os ouvirem, saiam de lá e sacudam a poeira dos pés como testemunho contra eles. Versículo 12 diz: eles saíram e pregaram ao povo que se arrependesse. Expulsavam muitos demônios e ungiam muitos doentes com óleo e os curavam. Então vemos aí a ação do Espírito. Porém, ser batizado com o Espírito Santo, eles só foram lá em Atos 2, quando fala sobre a descida do Espírito Santo sobre todos que estavam na casa, não é? Atos capítulo 2, versículo do 1 ao 4, não vou ler para ganharmos tempo. Então, irmãos, a ação do batismo com o Espírito Santo é um revestimento de poder. Revestir é pôr sobre o que já está vestido. Então, no momento que você aceita Jesus, você já está vestido ali, não é? E a ação agora de revestir é de dar poder, mais força, mais ousadia. De fato, um revestimento.
0: Muito bem, né? Isso aí é uma ajuda para aquele que estava ainda em dúvida, né? Só devo pregar o Evangelho quando for batizado com o Espírito Santo. Mas, Diácono Irmão Robson, voltando aqui para a chamada, a palavra do Espírito Santo: apartai-me a Barnabé e Saulo para a obra que eu vos tenho chamado. Responda aí os nossos amados radio-ouvintes. Qual a finalidade da ação missionária? Isso o senhor vai responder logo após o nosso intervalo.

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1: Estamos de volta, diácono irmão Robson. Pergunta para o senhor aqui, qual a finalidade da ação missionária?
2: Amém! Esse assunto é glorioso, falar sobre a missão, né? A grande comissão, que uma está interligada à outra. Meus irmãos, qual a finalidade da ação missionária? É simples, é levar Jesus e a palavra de salvação aos que estão perecendo. Precisamos, irmãos, entender que um missionário, viu, e temos que ter muito cuidado com isso aqui, principalmente aos enviados, não é? Quando a gente fala enviados, vamos supor, aqui na nossa região, o pastor Severino, ele ora, Jesus revela uma pessoa, manda para uma congregação, e nós precisamos entender, irmão, que aquela pessoa que está sendo enviada para determinada obra na área missionária, ele não é um vereador. Tem gente, irmão, que está confundindo isso e achando que porque você está dentro de algum local, trabalhando em uma igreja, uma congregação, você ali tem obrigação, não é? Na área também que seja secular 100%. E isso não é verdade. Claro que o missionário, ele é uma pessoa, tem também suas necessidades e também precisa ajudar nas necessidades do próximo, porque Jesus nos ensina isso. Mas nós devemos aqui, irmão, focar e entender que a função de um missionário é, na realidade, levar a palavra de Deus aos povos que não conhecem o poder salvífico de Cristo. Missão, irmãos, está no coração de Deus. E como já vimos nos textos que lemos, e nessa lição que está uma maravilha para a glória de Deus, nós não podemos, de maneira nenhuma, misturar missão divina com missão humana. Todos nós, irmãos, devemos ter uma missão para nossas vidas. Existe um versículo bíblico que nos lembra de colocar o propósito divino em primeiro lugar, que está lá em Mateus, capítulo 6, versículo 33. Mas buscai primeiro o reino de Deus e a sua justiça, e as demais coisas vos serão acrescentadas. Então, a finalidade da ação missionária é levar luz ao que está na escuridão, levar pão para o que tem fome e água para o que tem sede. É tirar alguém das trevas para a verdadeira luz, que é Cristo. No livro de 1 Pedro, capítulo 2, versículos 9 e 10, eu já encerro aqui, diz assim, olha: mas vós sois a geração eleita, o sacerdócio real, a nação santa, povo adquirido, para o quê? Para que anuncieis as virtudes daquele, glória a Jesus, que vos chamou das trevas para a sua maravilhosa luz. Vós, que em outro tempo, aí ele agora nos mostra o poder salvífico de Cristo, através da missão que Deus usou alguém para transmitir essa palavra para nós. Versículo 10, ele diz: vós, que em outro tempo não erais povo, mas agora sois povo de Deus, que não tinhas alcançado misericórdia, mas agora alcançaste misericórdia. Amém.
1: Glória a Deus. Diácono irmão Jonatas, chegou a sua hora, a sua vez agora. Né? Veja só, diante de tudo aquilo que o diácono irmão Robson já vem trazendo aqui, a lição de número 1, começando o trimestre, né, inaugura esse trimestre, mostrando que a expansão do evangelho entre os gentios não foi fruto de improviso humano, ambição ministerial ou simples estratégia religiosa, mas foi uma obra nascida no coração de Deus, conduzida pelo Espírito Santo e executada por uma igreja sensível à voz divina. Tanto é que quando o Espírito de Deus diz: apartai-me a Barnabé e Saulo, não houve, não é, nenhum empecilho. E vemos isso em Atos, capítulo 13, versículo 1 até o número 3. A igreja em Antioquia reunida em adoração, jejum e serviço ao Senhor. Nesse ambiente espiritual, o Espírito Santo ordena a separação de Barnabé e Saulo para uma missão específica. Isso revela que a missão da igreja não começa no campo missionário, mas no altar. Isso é muito importante, isso aqui. Não nasce primeiro da necessidade dos homens, mas da direção de Deus. Então, a partir desse chamado, a igreja passa a compreender com mais clareza que o evangelho não era exclusivo de um povo, cultura ou nação. Como eu disse a princípio, né? Tinha que estourar essa bolha judaica. E a promessa feita a Abraão é muito clara: todas as famílias da terra seriam abençoadas nele. E o próprio texto, o versículo de Atos 1 e 8, Judéia, Samaria, Jerusalém, até os confins da terra. Então essa lição nos ensina que a obra missionária verdadeira depende de três elementos essenciais: direção do Espírito Santo, obediência dos servos chamados e a participação ativa da igreja que envia, sustenta e coopera com a grande comissão de Cristo. Então, partindo deste argumento, diácono irmão Jonatas, por que a obra missionária precisa ser conduzida pelo Espírito Santo e não apenas por planejamento, capacidade humana ou recursos materiais?
3: Amém, presbítero Júnior. Que lição maravilhosa para o nosso coração. Muito feliz em ouvir diácono Robson trazendo a explanação. Apesar de ser um resumo, a gente aprende e se alegra. E a sua pergunta, ela é muito pertinente, porque é uma pergunta, diria eu, que é até óbvia, que a obra missionária, ela precisa ser conduzida pelo Espírito Santo, porque a missão pertence primeiramente a Deus e não ao homem. É isso que nós identificamos no capítulo 13, versículo 2 de Atos, que enquanto a igreja em Antioquia servia ao Senhor e jejuava, o Espírito Santo declarou, abre aspas, apartai-me a Barnabé e a Saulo para a obra a que os tenho chamado, fecha aspas. Isso mostra, presbítero Júnior, queridos irmãos que estão nos ouvindo, que o chamado missionário não nasceu de uma decisão administrativa da igreja, mas de uma ordem divina, como mostra o texto bíblico. Isso pode ser explicado da seguinte forma: a igreja pode organizar, planejar, enviar e sustentar, mas quem chama, capacita, direciona e confirma a missão é o Espírito Santo. Em Atos, ainda no mesmo texto, capítulo 13, e agora o versículo 4, afirma que Barnabé e Saulo foram enviados pelo Espírito Santo. E isso é muito significativo. A igreja impôs as mãos e os despediu, mas a autoridade maior do envio vinha do Espírito Santo. O Espírito Santo, presbítero e queridos irmãos, também conduz a missão, porque ele glorifica Cristo e guia a igreja na verdade. Jesus disse que o Espírito guiaria os discípulos em toda a verdade e glorificaria o Filho. Evangelho de João, capítulo 16, versículos 13 e 14. Portanto, quando a missão é conduzida pelo Espírito, Cristo permanece no centro, e não a fama dos pregadores, o crescimento institucional ou interesses pessoais. É claro, assim como o senhor falou, presbítero Júnior, ter planejamento, e essa palavra é muito falada nos dias atuais, planejamento estratégico, é claro que é importante. Mas é importante ressaltar também que o planejamento estratégico tem como fato gerador o homem. O homem planeja, esse no centro, e não a fama dos pregadores, o crescimento institucional ou interesses pessoais. É claro, assim como o senhor falou, presbítero Júnior, ter planejamento, e essa palavra é muito falada nos dias atuais, planejamento estratégico, é

0: acertada quando se tem um planejamento. É sinal de organização, mas nessa sua pergunta de forma específica, é o Espírito Santo de Deus, aquele que capacita, aquele que prepara e aquele que envia. Veja que, e eu encerro respondendo a primeira pergunta dentro do próprio texto de Atos. A Bíblia vai mencionar o nome de cinco homens que estavam ali e vai dizer que aquela igreja era uma igreja de profetas e doutores. Logo, subentende que era uma igreja capacitada, cheia do Espírito Santo, uma igreja sábia, homens conhecedores da palavra do Senhor. Mas o versículo vai dizer que o Espírito Santo disse: apartai-me a Barnabé e a Saulo. Isso não significa dizer que os outros homens não tinham uma chamada da parte de Deus. Só que para a obra missionária, para o envio, para as batalhas espirituais que iriam de acontecer posteriormente, o Espírito Santo disse: para esta vocação, para este chamado, eu quero Paulo e Barnabé. E a gente viu o que aconteceu posteriormente.
1: Muito bem, então, partindo deste argumento, né, nós vemos que a igreja é uma agência missionária, né? Então, como é que a gente conhece, né? Quais são as características que identificam a igreja que realmente funciona como uma agência missionária de Deus? E o senhor vai responder essa pergunta após o nosso intervalo. Ainda não? Dá para falar mais 2 horas. Pronto. Então, Diácono Jonatas, quais as características que identificam a igreja que realmente funciona como uma agência missionária de Deus?
0: Amém, presbítero. Gostei da parte que o senhor falou que falaremos por mais 2 horas. Seria tão bom, né, se a gente tivesse todo esse tempo aqui no programa. E eu tenho certeza que os nossos radiovintes ficariam sintonizados e participando. Presbítero, a primeira característica de uma igreja que realmente funciona como uma igreja missionária, a exemplo de Antioquia, é ser sensível à voz do Espírito Santo. Esse é o primeiro sinal que identificamos na igreja de Antioquia. Eles estavam jejuando e orando, e a sensibilidade à voz do Espírito Santo, como o diácono Robson já trouxe aqui em sua participação, fez com que eles identificassem que o Espírito Santo estava separando Paulo e Barnabé para a obra missionária. Portanto, a primeira característica é a espiritualidade, é ser sensível à voz do Espírito Santo. Uma igreja missionária não é apenas aquela que fala de missões, mas aquela que busca a Deus. Ela entende que a direção para evangelizar, enviar e sustentar missionários precisa vir do Senhor. Antes de sair para o mundo, a igreja precisa dobrar os joelhos diante de Deus. Essa, portanto, a primeira característica. A segunda característica é a obediência. Quando o Espírito Santo ordenou a separação de Barnabé e Saulo, a igreja não resistiu, a igreja não adiou e não tentou prender seus melhores obreiros apenas para benefício local. Pelo contrário, depois de jejuar, orar e impor as mãos, enviou-os. Isso mostra maturidade espiritual. A terceira característica é a visão universal do Evangelho. E utilizamos muito o texto de Marcos, capítulo 16, versículo 15, quando Jesus nos trouxe a ordenança: ide por todo o mundo, pregai o Evangelho a toda criatura. É entender que o Evangelho é para todos. É entender que a mensagem de Cristo, ela precisa ser pregada para toda criatura. E não entender o Evangelho de forma individual, de forma egoísta. Infelizmente, espero que não, mas tem pessoas que têm o pensamento de que, se eu já sou salvo, se o meu já está resolvido, eu não preciso me preocupar com o próximo, com uma alma.

0: Uma que está sedenta, com uma alma que está caminhando para a perdição, para a condenação, isso é egoísmo salvífico. Isso é egoísmo de uma pessoa que já é salva e não quer compartilhar essa salvação que ela recebeu pela graça. Por isso que a terceira característica de uma igreja missionária é ter, possuir uma visão universal do Evangelho. A quarta característica é o compromisso com o sustento e acompanhamento da igreja. A igreja não apenas envia, ela também coopera. E isso é bíblico, Diácono Robson. Em Filipenses, capítulo 4, versículos 15 e 16, Paulo reconhece que a igreja em Filipos participou de sua missão por meio do auxílio enviado. Isso mostra que contribuir, orar, apoiar e acompanhar missionários também é fazer missões. Por fim, uma igreja missionária presta contas e celebra os frutos da obra de Deus. Em Atos, capítulo 14, versículos 26 e 27, Paulo e Barnabé retornam à igreja que os havia enviado e relatam tudo quanto Deus fizera por meio deles, inclusive como abrira aos gentios a porta da fé. Isso revela que missão não é projeto isolado, mas obra compartilhada entre Deus, os enviados e a igreja enviadora. Isso me faz lembrar, presbítero Júnior, participando uma vez da Santa Ceia no Templo Central, quem iria pregar, escalado pelo nosso pastor presidente, era o pastor Gerson Gila, que ainda cooperava. Já era ministro do Evangelho, era evangelista e já estava no campo missionário. E eu achei muito interessante essa parte de que a igreja, o missionário presta contas, presta um relatório à igreja, pois antes dele pregar, ele trouxe um pequeno relato em torno de 8 a 10 minutos de tudo quanto Deus estava fazendo no campo missionário, no país em que ele se encontrava. Veja que isso são características de uma igreja que funciona como uma agência missionária. Ela tem espiritualidade, ela é obediente, ela tem visão universal do Evangelho, ela tem compromisso com o sustento e ela dá frutos e presta conta de tudo aquilo quanto é feito no campo missionário.
1: Muito bem, diácono irmão Jonatas, e está aqui o diácono irmão Robson, e vai repetir de novo a pergunta, né? Os irmãos continuam enviando as respostas, certo? Todas as respostas que estão corretas, nós faremos aqui um breve sorteio e você vai ser presenteado com o brinde do programa do EBD no ar, né? 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Então, Diácono Robson, repita aí a pergunta para os nossos radio-ouvintes.
2: Muito bem, meus irmãos. Em Gálatas, capítulo 2, versículos 7 e 8, você abre a sua Bíblia, vai verificar. Você vai observar que aí está mostrando uma divisão de responsabilidades sobre a pregação do Evangelho, né? E o texto bíblico vai mostrar que Paulo foi enviado, não é, aos incircuncisos. E Pedro foi enviado aos circuncisos. O que isso significa? Essa expressão, qual conotação ela traz na nossa vida diária, na Bíblia Sagrada? O que é que está informando sobre esses dois irmãos que agora foram separados para esta obra, não é? Uns para a circuncisão e outro para a incircuncisão. Então a pergunta é: qual é o significado bíblico dessa expressão?
1: Muito bem, voltando aqui para a lição, diácono irmão Jonathan, a igreja como agência missionária. Então, partindo, né, deste princípio aqui, qual é a responsabilidade prática da igreja local diante da grande comissão deixada por Jesus? E o senhor vai responder esta pergunta logo após o nosso intervalo.
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0: 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E voltando aqui, Diácono Irmão Jonathan, qual é a responsabilidade prática da igreja local diante da grande comissão deixada por Jesus?
1: Presbítero Júnior, a responsabilidade prática da igreja local diante da grande comissão é participar ativamente da evangelização, do discipulado e da expansão do reino de Deus. A ordem de Jesus em Mateus capítulo 28, versículos 18, 19 e 20, não foi dirigida apenas a indivíduos isolados, mas à comunidade dos discípulos. Cristo ordenou que sua igreja fosse, fizesse discípulos, batizasse e ensinasse todas as coisas que ele havia mandado. Isso significa que a igreja local não pode ser apenas um lugar de reunião, comunhão e celebração. Ela também precisa ser uma base de envio. A igreja existe para adorar a Deus, edificar os crentes e anunciar Cristo ao mundo. Quando uma igreja perde a visão missionária, ela corre o risco de se tornar voltada apenas para si mesmo. Por isso, em Atos 13, a igreja em Antioquia nos oferece um modelo prático. Ela tinha ensino, liderança, diversidade de dons e vida espiritual, mas não ficou limitada ao ambiente interno. Quando o Espírito Santo chamou Barnabé e Saulo, aquela igreja participou da missão enviando-os. Isso mostra que uma igreja saudável não mede sua força apenas por quantas pessoas consegue reunir, mas também por quantas consegue preparar e enviar. Primeiro, a igreja deve evangelizar sua própria realidade. Jesus disse que os discípulos seriam testemunhas em Jerusalém, Judeia, Samaria e até os confins da terra. Atos capítulo 1, versículo 8, já mencionado até pelo senhor presbítero Josias, ou melhor, presbítero Júnior, nesta tarde, final de tarde. Isso mostra uma missão progressiva. Começa perto, mas não termina perto. A igreja precisa alcançar a sua cidade, sua vizinhança, os afastados, os necessitados e também olhar para povos e lugares distantes. Segundo, a igreja deve formar discípulos. A grande comissão não manda apenas produzir decisões momentâneas, mas fazer discípulos. Isso envolve ensino, acompanhamento, batismo, integração e amadurecimento espiritual. Em 2 Timóteo capítulo 2, versículo 2, Paulo orienta Timóteo a transmitir o ensino a homens fiéis, capazes de instruir outros, ou seja, a missão se multiplica por meio do discipulado. Terceiro, a igreja deve sustentar a obra missionária com oração, recursos e cuidado. Tem uma frase, e aqui eu encerro, presbítero, eu não sei quem falou a frase, os irmãos me desculpem, depois eu posso pesquisar o nome do senhor que se expressou, mas ele disse que missões se fazem com os pés dos que vão, com os joelhos dos que oram e com as mãos dos que contribuem. Isso mostra o ciclo missionário. como uma igreja que funciona como agência missionária, ela obedece a esse ciclo de preparar o missionário, de preparar o seu obreiro, de enviá-lo, de por meio de uma ação, claro, do Espírito Santo, de capacitá-lo e prepará-lo. Enquanto isso, a igreja que permanece é uma igreja que ora, é uma igreja que apresenta, é uma igreja que cuida do seu missionário, não apenas com oração, que claro é importante demais, mas também com recursos e com cuidado. E por último, a igreja deve manter Cristo como centro da missão. O objetivo da missão não é promover uma denominação, o líder ou uma instituição, mas anunciar Jesus Cristo como Senhor e Salvador. Por isso que Paulo afirmou em 2 Coríntios capítulo 4, versículo 5, mas nós não pregamos a nós mesmos, mas a Cristo Jesus, o Senhor. Essa é a essência da verdadeira missão cristã. A igreja local cumpre sua missão diante da grande comissão quando ora, evangeliza, discipula, envia, contribui e permanece fiel à mensagem de Cristo. Que possamos, por meio dessa aula, desenvolver essa consciência e entender a importância da obra missionária, as características da igreja missionária e identificar a Antioquia como esse grande exemplo, esse modelo de berço missionário para o mundo, como ocorreu a separação e, claro, tendo esta igreja como grande e verdadeiro modelo.
0: Amém, Diácono Jonatas. E eu queria que o senhor respondesse uma última pergunta aqui. Ainda dá tempo? Sua misericórdia a Deus mesmo, que ele vai lhe ajudar. É a igreja primitiva, né? Tem uma missão e isso aí passa para todos os cristãos, né? Atos 1 e 8. Então, qual é a diferença em receber uma missão e em fazer a missão? Existe alguma distância entre isso? Receber e fazer. Qual é a distância que há entre esses dois polos? Né?
1: Amém, presbítero. Diria eu que essas palavras, elas se complementam. Você faz quando recebe. Você recebe quando faz. Veja que é como um quebra-cabeça que ambas peças se encaixam. É claro que é diferente. Uma coisa é fazer, outra coisa é receber. Só que um é consequência do outro. Por que a gente trabalha? Por que a gente faz? Porque a gente sabe que no final do mês receberemos a nossa remuneração, o nosso salário, enfim. Nós fazemos para receber e nós recebemos porque nós fazemos. Aplicando essa lógica dentro da igreja missionária, a igreja recebeu uma missão, a missão de pregar o evangelho. Ela recebeu essa missão dada por Jesus aos seus discípulos, que não foi uma mensagem exclusiva aos seus discípulos, mas a toda a igreja, a todos nós, até os confins da terra. Ninguém está sem participar dessa chamada que Jesus nos deu, que foi a chamada de levar a sua palavra a toda criatura. Recebemos essa missão. E o que é que nós faremos a partir dessa missão? Pregar o evangelho, anunciar a Cristo. E Cristo, ele pode ser anunciado de diversas formas, por meio de uma literatura, por meio de um versículo bíblico, por meio de um vídeo simples que você grava nas redes sociais de 30, 40 segundos, contando uma narrativa bíblica. Quantas e quantas vidas não podem ser alcançadas por meio da pregação do evangelho? Logo, recebemos essa missão para fazermos essa missão. Missão essa que Jesus deu início, que Jesus proclamou, propagou o seu evangelho quando nos resgatou. Quando nós estávamos perdidos e sem esperança, fomos alcançados e recebemos essa missão e temos como atribuição principal pregar o Evangelho e fazer a obra de Deus.
0: Amém. Diácono irmão Robson, a hora corre, voa que nem um rapaz que eu conheço ali, que vive nas alturas. Mas Diácono irmão Robson, e essa questão aí, Saulo e Paulo, responda aos nossos rádio ouvintes, né, que a gente escuta muito, né? Saulo deixou de ser Saulo, virou Paulo. E agora? Está no capítulo 13 de Atos dos Apóstolos.
2: Sim, nós vamos ver, meu presbítero, quando muitos irmãos, né, às vezes eles confundem e termina trazendo à memória a história de Abraão, né, que estudamos no trimestre passado, que tinha o seu nome Abrão, foi mudado para Abraão. Sua esposa Sara era Sarai, virou Sara. Jacó, não é? Se tornou Israel. Então, esse contexto, ele não vai, irmãos, integrar-se com o texto de Paulo e Saulo. Por quê? Porque, na realidade, a gente não vai ver texto nenhum nos mostrando que Deus mudou o nome de Saulo para Paulo. Nem no momento que ele, né, em viagem a Damasco, vindo de Damasco, a gente vai ver no momento que ele teve um encontro com Cristo, né, e o próprio Cristo disse para ele, eu sou o Jesus a quem tu estás perseguindo. E ali não houve também uma mudança, que muitos dizem que mudou o nome dele no momento que ele teve encontro com Cristo. Não. Na realidade, Paulo, ou Saulo, ele tinha dupla cidadania. Ele era cidadão judeu e ele também era cidadão romano. Era a mesma coisa, para ficar mais fácil para o entendimento dos irmãos. Aqui no Brasil tem uma mulher chamada Maria. Se ela for para os Estados Unidos, lá a pronúncia do nome dela será Mary. Então não significa que foi mudado o nome dela, não é verdade? Então o nome de Paulo, irmãos, não foi mudado de Saulo para Paulo, nem de Paulo para Saulo. Houve um momento que Lucas, como o senhor mesmo conversando conosco, parou de estar escrevendo e dizendo o nome Saulo. Mas pode observar que o próprio Deus, através do Espírito Santo, em Atos 13 e 2, diz, separai Saulo e Barnabé, não é verdade? Então ali Deus não estava mudando aquele nome. Na realidade é porque ele tinha dupla cidadania, judia e também romana.
0: Muito bem. Diácono Jonathan, Diácono Robson, a hora está chegando e me parece que todos que enviaram a resposta, todos acertaram. Eu acredito piamente que ninguém olhou no Google nem lá nas ferramentas de inteligência artificial. Todo mundo acertou porque são conhecedores. E a partir de agora, né, vamos sortear aqui quem está levando o brinde aí dessa semana.
1: Antes, presbítero, nosso diácono Robson está fazendo aqui o sorteio. Agradecer a participação dos irmãos, a nossa irmã Tassiana, nossa irmã Liriel, diácono Erison, diácono Samuel, que é o meu pai, diácono Emerson, da congregação de Oncinhas. Agradecer também aos irmãos, a irmã Paula, que mandou resposta no número telefônico da rádio. Agradecer a cada um de vocês pela participação, pela interação. E dizer, presbítero, que todos acertaram a pergunta proposta por cada um de nós nesta tarde. A expressão bíblica em Atos, em Gálatas capítulo 2, versículos 7 e 8, sobre circuncisão e incircuncisão, mostra que Paulo foi chamado para pregar e anunciar o evangelho aos gentios e Pedro aos judeus. Deus abençoe e eu parabenizo cada um dos irmãos pelas respostas certas.
0: Amém. E após aqui o sorteio, o diácono Manuel fez aqui.
1: Quem será que ganhou?
0: Olhe, diácono irmão Emerson da congregação ali em Oncinhas. Deus abençoe.
1: Amém.
0: O ganhador da semana. E eu estou aqui, eu estou muito alegre que todos acertaram, né? Todos acertaram. Isso é uma prova que esses irmãos estão indo lá para suas escolas dominicais, nas suas congregações, e os professores são de excelência. Amém? Mas Deus abençoe a todos os nossos irmãos, diácono Jonathan, diácono Robson, diácono Manuel, todos os radiovintes, os nossos irmãos, Deus abençoe. E nós estamos encerrando, chegou a hora. Com oração, vamos. O diácono Jonathan faz a oração. O Manuel está um pouquinho com a virose. Jesus vai curar ele. Daqui a terminou na oração, ele está curado.
1: Vamos orar por ele, inclusive, agora. Maravilhoso Deus e eterno Pai, queremos te agradecer, Senhor, por esta oportunidade. mais uma tarde, mais uma semana que o Senhor nos permite estarmos aqui, anunciando a Tua palavra, ensinando, trazendo um material que, apesar de simples, nós cremos que serve de edificação espiritual para a Tua igreja. Te agradeço, Senhor, e também te apresento o diácono Manuel. Chega agora com saúde, repreende esta virose, para que ele possa, Senhor, estar bem em saúde fisicamente para fazer a Tua obra. Leva-nos em paz para os nossos lares e abençoa cada um dos nossos ouvintes. É o que nós te pedimos e agradecemos, no nome de Jesus. Amém. Amém.
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Alô, alô, Toritama, alô, alô, Brasil, que nos acompanha pelas redes sociais e também pelas plataformas digitais. 18 horas e 7 minutos na capital do jeans, Toritama. Está começando mais um Jornal da Noite da sua rede Agreste Comunica, nosso Instagram, pela sua rádio Toritama FM. Hoje, 3 de julho de 2026, sexta-feira, sexta-feirona, em nossa cidade. E para começar, a gente traz aqui a previsão do tempo, neste momento, nos céus da capital do jeans, 23 graus Celsius. A temperatura durante a madrugada de hoje vai despencar até os 18 graus. É o tempo de julho, tempo frio na cidade de Toritama e em toda a nossa região. Nosso amigo Daniel Publicidade já está aqui presente deixando o seu recado. Um forte abraço, Daniel Publicidade, nosso Daniel da bicicleta. E para esse fim de semana, previsão de chuva? Não, apenas chuvisco. Sábado e domingo aí, a possibilidade de cair alguma chuva, mas apenas um chuvisco, talvez, pela manhã, é o que diz a previsão do tempo da APAC. Pois, embora o inverno, só ficou agora a frieza, o chuvisco e o tempo firme. Dezoito horas e 9 minutos na capital do jeans. Vamos às nossas principais manchetes desta sexta-feirona. A agenda política movimentará a noite de hoje na cidade de Toritama, com a presença do pré-candidato a senador Eduardo da Fonte. Pernambuco registra o melhor primeiro semestre da série histórica na redução de mortes violentas e roubos. Homem fantasiado de lobisomem que assustava moradores de uma cidade em Pernambuco é localizado pela polícia e vai ter que se explicar. Copa do Mundo, fique por dentro dos jogos que aconteceram hoje e que vão acontecer ainda hoje e também amanhã. Técnico Ancelotti confirma que Neymar poderá jogar aí naturalmente os 90 minutos de jogo. Justiça mantém prisão da influenciadora de Vitória de Santo Antão, Deolane Bezerra. EMOP Caruaru alerta para baixo nível de estoque de sangue e convoca os doadores para novas doações. E ainda repercute na internet, o Pitbull atacou gato em via pública e câmeras de vigilância registraram a mordida no gato e comoveu a internet o vídeo. Lei obriga o uso de focinheira, mas donos ignoram a lei. Luto para a TV dos anos 80 e 90. Morre ator japonês da série de TV O Fantástico Jaspion. E o Flávio Bolsonaro diz que vai aos Estados Unidos defender o Pix junto a Donald Trump. Trump quer exclusividade no uso dos cartões de crédito Visa e Master.
E essas são as principais manchetes do meu, do seu e do nosso Jornal da Noite, da sua Rede Agreste Comunica. Sua região é notícia, transmitido das 18 às 19 horas aqui na Rádio Toritama FM.

0: E olha, minha gente, para começar, a gente traz agora as novidades do placar da Copa do Mundo. Acabou de acontecer o confronto aí pela segunda fase da Copa do Mundo envolvendo a Austrália e o Egito. E foi um grande jogo. O placar no tempo normal saiu 1-1. O Egito marcou e depois a Austrália marcou. Daí o jogo seguiu para a prorrogação, teve aquele bate-bola, muito tempo de bola rolando, jogadores no limite do preparo físico e ainda saiu empates. Foi mantido o empate em 0-0, mas aí as penalidades decidiram e o Egito se saiu melhor diante da equipe australiana, que foi eliminada. O Egito, entretanto, passará agora a enfrentar ou a Argentina ou então a seleção que vai confrontar a seleção argentina, ou seja, o Cabo Verde, que jogará às 19 horas contra a Argentina. Portanto, quem ganhar entre Argentina e Cabo Verde vai pegar a equipe do Egito, que acabou de se classificar num jogo muito dramático que foi para a prorrogação e depois para os pênaltis. E hoje ainda tem outro jogo, né? Às 22 horas e 30 minutos, ou seja, 10h30 da noite, acontecerá o confronto entre Colômbia e Gana. Isso mesmo, duas seleções que ainda se confrontarão na noite de hoje. Amanhã já tem confronto aí pelas oitavas de final. O Canadá enfrentará a equipe do Marrocos. O jogo será amanhã às 14 horas. E aí segue o jogo de Paraguai e França pelas oitavas de final. E depois, no domingo, acontecerá o confronto entre Brasil e Noruega. Esse jogo Paraguai e França vai ser um grande jogo, minha gente, porque o time do Paraguai vai ser praticamente um time da Libertadores montado para jogar contra a França, que tem o craque William Mbappé, grande jogador aí que está na ponta como o artilheiro da Copa do Mundo deste ano, o jogador Mbappé. E a gente segue com mais notícias, 18 horas e 16 minutos na capital do jeans. Temos um dado aqui da segurança pública. É que Pernambuco encerrou o primeiro semestre de 2026 com os menores índices de mortes violentas intencionais e de crimes violentos contra o patrimônio em décadas, alcançando as marcas mais baixas dos últimos 23 e 16 anos, respectivamente. De acordo com dados oficiais da Secretaria de Defesa Social, o recuo nos indicadores reflete os investimentos estruturais e as ações estratégicas integradas pelo Programa Estadual Juntos pela Segurança. No balanço dos crimes contra a vida, ou seja, os assassinatos, a Gerência Geral de Análise Criminal e Estatística contabilizou 1.407 ocorrências de crimes violentos nos primeiros 6 meses deste ano, contra 1.628 no mesmo período do ano passado, o que representa uma redução de 13,6%. Quando o comparativo é feito com o primeiro semestre do ano de 2022, em que foram registrados 1.861 casos, a queda na violência letal no estado é ainda mais expressiva, atingindo o patamar de 24,4%. Os crimes de roubo também consolidaram o melhor resultado para um primeiro semestre desde o início da série histórica em 2011. Os dados apontam um declínio drástico de 43,6% em relação aos seis primeiros meses de 2025, que despencou de 16.230 para 9.153 casos, ou seja, caiu bastante aí os crimes de roubo. O confronto estatístico com o ano de 2022 revela uma redução ainda maior, de 55,6%, o que significa que o estado registrou 11.461 roubos violentos a menos no território de Pernambuco. E esses dados, minha gente, refletem também, são um reflexo também das estatísticas aqui na cidade de Toritama. A gente tem acompanhado aí, monitorado, que nos últimos 10 anos a violência, os crimes de roubo, assassinatos na cidade de Toritama caíram significativamente, graças à parceria entre as forças de segurança, seja lá a Guarda Municipal, a Polícia Civil, a Polícia Militar, o Ministério Público de Toritama, né, de Pernambuco, na comarca aqui da cidade de Toritama, e também o vídeo monitoramento, que tem aí uma parceria com a CTTU. E a gente lembra, né? A cidade de Toritama, há 10 anos atrás, era uma cidade bastante violenta. Inclusive, no mapa da criminalidade, despontava como uma das cidades mais violentas do estado, né? Quem lembra, quem lembra, né, daquele tempo ruim, na época em que as pessoas, mataram ali, aí todo mundo corria para ver, os curiosos faziam aquele monte de gente olhando um assassinato, né? E agora, isso é coisa rara aqui na cidade de Toritama, dificilmente vem acontecer um crime assim violento, até mesmo aí um roubo aí de grande porte. Tá de parabéns à segurança no estado de Pernambuco e também às forças de segurança integrada aqui na cidade de Toritama. Aproveito nessa ocasião, mando um abraço para o nosso xerife da cidade de Toritama, o Alex Monteiro, sempre presente, atuante na segurança pública aqui da cidade de Toritama, trazendo parcerias, montando estratégias. Um forte abraço para você, secretário de Ordem Social, Alex Monteiro. E lá na cidade de Chechel, um homem de 42 anos foi conduzido pela Polícia Militar ontem no município de Chechel, na zona rural da Mata Sul de Pernambuco, sob a suspeita de perturbação da ordem e da tranquilidade pública. Identificado como Ribeiro Salles, ele foi localizado no bairro Campos Frios por uma equipe do 10º Batalhão da PM, após diversas denúncias de moradores assustados com vídeos de uma suposta criatura mística que circulava pelas ruas da cidade durante a madrugada. Durante a abordagem policial, foram apreendidos uma capa preta, luvas, máscaras e um chapéu de feltro, adereços que eram utilizados para as gravações que viralizaram nas redes sociais. A fantasia, que acabou associada a um lobisomem pela população local, possui forte semelhança com o personagem Creeper. É o Creeper lá conhecido do filme Olhos Famintos, né? Um filme de terror americano. Ou seja, ele estava fantasiado de lobisomem, andando pela cidade, filmando e divulgando como se fosse um monstro. Mas aí a polícia percebeu e a população assustada o denunciou. O suspeito e todo o material recolhido foram encaminhados à Delegacia de Polícia de Chechel, onde foi lavrado um termo de circunstância, um TCO, Em nota, a Polícia Civil de Pernambuco confirmou que o homem prestou esclarecimentos e que as investigações da 8ª terceira circunscrição segue em andamento até o total esclarecimento dos fatos que provocaram temor na comunidade lá de Chechel. O cara pegou, vestiu uma fantasia aí de lobisomem, né, tentando assustar a população, e acabou preso aí pela polícia, tendo que se explicar por que ele estava fazendo isso. São 18h23 na capital do jeans. A gente vai para um rápido intervalo, volta daqui a pouco trazendo o destaque da política que acontecerá na noite de hoje na cidade de Toritama. Voltamos dentro de instantes.
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Olha, minha gente, antes de trazer a importante agenda política que está acontecendo nesse momento da cidade de Toritama, a gente traz aqui o último destaque do esporte, né, da Copa do Mundo. O técnico da seleção brasileira, Carlos Ancelotti, afirmou que o atacante Neymar já reúne plenas condições físicas para disputar uma partida completa na Copa do Mundo. A declaração foi dada em entrevista ao jornal Folha de São Paulo. Oportunidade em que o comandante e o técnico Carlos Ancelotti também aproveitou para comentar positivamente o comportamento e a evolução do jogador após o seu período de recuperação de lesão. De acordo com a avaliação do treinador Carlos Ancelotti, o camisa 10 Neymar tem treinado em alto nível e vem demonstrando uma excelente adaptação ao ambiente e à rotina da equipe. Carlos Ancelotti fez questão de elogiar a postura do atacante perante o grupo de atletas, classificando como um profissional respeitoso e totalmente comprometido com o trabalho coletivo neste estágio decisivo do torneio mundial, a Copa do Mundo. De acordo com o técnico Carlos Ancelotti, Neymar pode jogar 90 minutos. Ancelotti disse que Neymar não está conformado, mas está se comportando muito bem. Ele está treinando muito bem, disse o técnico Carlos Ancelotti na entrevista.

E olha, minha gente, a gente traz aqui um assunto da política que acontece na noite de hoje na cidade de Toritama. Hoje, dia 3 de julho de 2026, faltam poucos dias aí para já ter a largada das campanhas políticas. Isso mesmo. Estamos no mês de julho, aí depois vem agosto, setembro e outubro, ou seja, estamos a 90 dias da votação para decidir aí deputado estadual, deputado federal, senador, governador e também presidente da República. A movimentação que está acontecendo hoje na cidade de Toritama se refere à presença do pré-candidato a deputado, o deputado que pretende ser senador da República, né? Atualmente é pré-candidato ao Senado da República, o Eduardo da Fonte, que está hoje na cidade de Toritama, nesse momento já está presente, concedendo entrevistas e também presente lá no espaço Universo Autista, no centro de Toritama. A gente lembra que o Dudu da Fonte, ele enviou, né, bastante recurso para o projeto Universo Autista, que é um projeto que, com exclusividade, acolhe aí tanto as crianças autistas, como também dá todo o apoio aí às mães atípicas. Depois desse encontro lá no Universo Autista e a concessão de entrevistas, acontecerá aí a comitiva, né, composta pelo deputado federal e pré-candidato a senador Eduardo da Fonte, além do ex-prefeito Edilson Tavares, que é pré-candidato a deputado federal. Aí vem também na comitiva o presbítero Adalto, deputado estadual presbítero Adalto, e também Gil Custódio e toda a comitiva que está presente neste grande encontro que acontecerá lá no Pérola Recepções, aberto a todo o público da cidade de Toritama. Acontecerá a partir das 18h30, ou seja, daqui a pouco vai estar iniciando aí esse projeto que se chama Papo que Transforma. Isso será uma escuta ativa, onde as pessoas poderão falar, dialogar a construção de ideias ao lado dos prefeitos, lideranças e representantes da região. A conversa será sobre os desafios do Agreste e principalmente sobre soluções que podem gerar mais desenvolvimento para o polo das confecções, mais oportunidade, mais saúde, educação e qualidade de vida para a nossa gente. Ou seja, minha gente, está sendo aí um momento de debate do que precisa ser decidido sobre o destino de nossa cidade, sobre o destino do polo das confecções e tudo que a gente precisa. 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

E a gente volta agora com, ou seja, minha gente, está sendo aí um momento de debate do que precisa ser decidido sobre o destino de nossa cidade, sobre o destino do polo das confecções e tudo que a gente precisa.

Justiça negou o pedido de habeas corpus protocolado pela defesa da influenciadora digital da cidade de Vitória de Santo Antão, ela é natural de lá, Adeolane Bezerra, de 38 anos. A decisão foi proferida ontem pelo ministro Ribeiro Dantas sobre despacho em segredo de justiça. Adeolane Bezerra foi presa no dia 21 de maio durante a Operação Vernix, uma ação conjunta do Ministério Público de São Paulo e da Polícia Civil, sob a acusação de prática de atos de lavagem de dinheiro para a facção criminosa PCC. Eita, Adeolane, para onde tu foi? Tu vai pagar agora caro. As investigações apontam que a influenciadora realizou movimentações financeiras expressivas e mantinha conexão direta com a cúpula da organização criminosa PCC. No final do mês passado, Adeolane Bezerra e Marcos William, o Marcola, né, conhecido como chefão aí do PCC, apontado como um dos principais líderes do PCC e atualmente detido na Penitenciária Federal de Brasília, viraram réus formalmente pelos crimes de organização criminosa e lavagem de dinheiro. Com mais de 200 milhões de seguidores nas redes sociais, Adeolane Bezerra é amplamente conhecida por ostentar uma rotina de luxo e riqueza na internet. Ela ganhou projeção nacional na mídia após a morte trágica do seu então marido, o cantor de funk MC Kelvin, em maio de 2021, que faleceu após cair da varanda do quinto andar de um hotel na Barra da Tijuca, no Rio de Janeiro. Olha, minha gente, se você tem seu Instagram, tá na hora de olhar o seu Instagram e parar de seguir a Adeolane Bezerra. É bom você olhar porque, às vezes, a gente nem conhecia essa mulher, aí acaba se encantando, né, com o feitiço aí maligno dela e acaba seguindo a conta dela. Se você tem seu Instagram aí, olhe se você está seguindo essa condenada pelos crimes de lavagem de dinheiro e tudo mais, e deixe de seguir essa mulher, Adeolane Bezerra, que foi aí enquadrada como integrante do PCC.

Olha, minha gente, uma notícia da saúde pública. Com o encerramento das festividades juninas, a Fundação EMOP, que coleta sangue em Caruaru, está convocando a população para comparecer ao Hemocentro nos próximos dias. Pelo amor de Deus, você que é doador, vá lá que eles estão precisando de sangue, pois o objetivo é reabastecer os estoques de sangue que estão baixos. Nas últimas semanas, a unidade registrou uma redução significativa no fluxo de voluntários. A direção do Hemocentro ressalta que há urgência na captação de todos os tipos sanguíneos para assegurar continuidade no atendimento a pacientes em cirurgias de grande porte, emergências hospitalares, tratamentos oncológicos e outras condições clínicas que demandam a transfusão de sangue. O procedimento para doação de sangue é rápido, seguro e uma única bolsa coletada pode beneficiar até 4 pessoas. Para estar apto a doar, o cidadão precisa estar em boas condições gerais de saúde, ter entre 16 e 69 anos, sendo que menor de 18 anos necessitam de autorização formal dos pais ou responsáveis. E pesar acima de 50 quilos. Se você tem abaixo de 50 quilos, você não pode doar. No momento do atendimento, é obrigatória a apresentação de um documento oficial de identidade com foto. O EMOP Caruaru está localizado na Avenida Oswaldo Cruz, no bairro Maurício de Nassau. O atendimento aos doadores é realizado de segunda a sexta, no horário das 7h30 às 17h, sem necessidade de agendamento prévio para as doações individuais. Eu mesmo tenho sangue O negativo, né? Éder Matheus tem um sangue O negativo, é um sangue bastante difícil. Eu posso doar para as outras pessoas, mas as outras, somente os doadores,

do mesmo tipo sanguíneo é que podem me fornecer o sangue, se for o caso. Portanto, se você tem o sangue O negativo, O positivo, só pode receber também de doadores com o mesmo tipo sanguíneo.

0: Olha, minha gente, e o ataque de um cão pitbull a um gato, né, na cidade de Santa Cruz, nas ruas da cidade de Santa Cruz, comoveu bastante aí as redes sociais por um vídeo que circulou na internet. De acordo com a notícia, né, a notícia diz que um gato morreu após ser atacado por um cachorro da raça pitbull ontem em Santa Cruz de Capibaribe, no Agreste de Pernambuco. O ataque foi registrado por câmeras de monitoramento e gerou forte repercussão entre moradores da cidade. As imagens mostram o homem conduzindo o pitbull com uma coleira quando o animal avista o gato. Em poucos segundos, o cão consegue alcançá-lo e inicia o ataque. O gatinho não resistiu ao ferimento e morreu. Após o ocorrido, moradores da localidade cobraram do tutor, né, o cara que estava segurando a coleira do pitbull, a utilização de focinheira durante os passeios. Eles afirmaram que a adoção da medida é fundamental para prevenir novos ataques, proteger outros animais e reforçar a segurança de quem circula pelas vias públicas. O caso provocou indignação nas redes sociais e reacendeu o debate sobre a responsabilidade dos tutores de cães de grande porte e a necessidade de adoção de medidas preventivas durante os passeios em vias públicas. E aí você vê, né, como foi comovente esse fato aí. Pelas imagens dá até pra ver. O homem vem caminhando pela rua, segurando a coleira do pitbull, mas aí o gatinho passa na calçada e o cão parte, chegando a desferir uma mordida bem no meio do gato. A gente sabe que o pitbull é um bicho grande, tem uma boca enorme, mordeu o gatinho e aí o dono, nas imagens, mostra que ele não tentou tirar o gato da presa do cachorro, né? E aí gerou uma forte comoção porque ele ficou olhando, segurando a coleira, mas não, assim, não mostrou nenhuma reação para defender o gatinho, para evitar o colapso do bichinho. De acordo aí com a dona do gato, né, que sofreu muito, ficou chorando no vídeo, ela só encontrou o gato no outro dia, que estava escondido numa telha em cima de uma casa. Mas aí o bichinho já estava morto. Ela contou que o gatinho estava com a barriga rasgada e a mandíbula quebrada. O pobre gatinho aí foi vítima do pitbull. São 18h40 na capital do jeans. E lá em Santa Cruz tem uma lei que obriga o uso de focinheira. Assim como aqui na cidade de Toritama também existe essa lei. E apesar de existir essa lei que proíbe a circulação de cães de grande porte sem a focinheira, lá em Santa Cruz do Capibaribe, a norma segue sem fiscalização efetiva e casos de ataque continuam sendo registrados no município. Nesta semana, um novo episódio reacendeu o debate sobre a necessidade de cumprir a legislação. Um gato foi atacado por um cão de grande porte e ficou gravemente ferido. O caso causou comoção entre moradores e deixou tutores de animais profundamente abalados. São 18h41 na capital do jeans. A gente vai para um rápido intervalo. Voltamos daqui a pouco com mais notícias para você.
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18h43 na capital do jeans. Estamos de volta com o terceiro e último bloco do Jornal da Noite. 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Olha, minha gente, vamos deixando aqui um abraço especial a toda a nossa audiência que neste momento está sintonizada em nosso programa. Tem aqui um recado especial da nossa amiga querida, a nossa âncora do esporte, a Camila Nayara. Um forte abraço para você, Camila. Tá junta dela também aí o nosso amigo César França, que está dando aquela goleada de cobertura no mundo político da cidade de Toritama. Mandar um abraço também muito especial ao Gil, nosso amigo Gil Custódio. Mandar um abraço também ao nosso amigo Gilberto. Um forte abraço para todos vocês. E olha, minha gente, o mundo da TV está de luto. Quem acompanhou aí nas décadas de 80 e 90, aqueles seriados de filmes japoneses, lembra bem do Fantástico Jaspion. E aí o mundo da TV ficou em luto dessa programação que acontecia geralmente na TV Manchete, né, minha gente? Quem não lembra aí, quem tem mais de 40 anos, mais de 35 anos, lembra bem aí do Fantástico Jaspion, a série japonesa que fez parte da infância de muitas crianças. O ator japonês que deu vida ao lendário herói da televisão teve a morte confirmada por um amigo. A causa do falecimento não foi divulgada. O ator e dublê Hirakiro Kurosaki, o nome difícil de pronunciar, eternizado por interpretar o protagonista da série O Fantástico Jaspion, morreu aos 64 anos. A notícia foi confirmada ontem por um amigo próximo por meio das redes sociais. Até o momento, a causa da morte não foi informada. Nos últimos anos, o ator que interpretou o Jaspion vivia de forma reservada em Okinawa, grande cidade do Japão, após ter se afastado da carreira artística ainda na década de 90. A confirmação do falecimento foi feita por Masaki, integrante da Associação de Mergulho da cidade de Motobu, lá no Japão. Em sua publicação, ele lamentou a perda e explicou que a comunidade tinha feito um comunicado com o objetivo de informar as empresas e parceiros do setor de mergulho, já que o ator morava sozinho. Nascido em 31 de janeiro de 1962 com o nome de Seiki Kurosaki, o artista que interpretou Jaspion iniciou sua trajetória na televisão japonesa no fim da década de 70, participando de diversas produções. Entre elas estão Spider-Man, Butler Fever, Dennis Sentai e também o Bioman. Muitas séries aí antigas que esse ator participou, aquelas séries tradicionais japonesas. Foi em 1985, no entanto, que alcançou reconhecimento internacional ao interpretar o herói da série O Fantástico Jaspion, que era exibido na TV Manchete aqui no Brasil. O personagem tornou-se um verdadeiro fenômeno no Brasil, onde marcou gerações e consolidou uma legião de admiradores do gênero da série japonesa. Mesmo após o sucesso mundial, o ator que interpretou Jaspion optou por abandonar a televisão nos anos 90. Instalado em Okinawa, passou a atuar no ramo de mergulho e levou uma vida distante dos holofotes e dos destaques da TV até a sua morte. A notícia do seu falecimento provocou grande comoção entre fãs brasileiros e japoneses que utilizaram as redes sociais para prestar homenagens ao ator
e recordar o legado deixado por um dos personagens mais icônicos da cultura pop dos anos 80.

Tá aí a homenagem que a gente faz ao ator que interpretou o Jaspion, né? Que faleceu. A gente lembra, né, a quantidade de fãs que tinha aí o Jaspion nas décadas de 80, 90. O pessoal acima de 35 anos, 40 anos, como está aqui Éder Mateus, cheio de cabelo branco já, lembra bem de como foi o sucesso da série do Fantástico Jaspion. Aí tinha também o Jiraiya, tinha também os Chedmas. Era um seriado estilo os Power Rangers, né? Que é muito mais moderno, é muito mais conhecido do que essa série do Jaspion, que é muito antiga. Tinha lá os monstros, tinha os Satangos. Quem não lembra dessa época somente é a geração mais jovem.

18 horas e 52 minutos na capital do jeans. Hoje é sexta-feira, né? E a gente traz aí um balanço das atrações culturais que acontecerão em nosso estado, em nossa região. E tem aí, ó, Nando Reis, Jorge Vecilo. Confira a programação que vai acontecer aí no Festival de Vinhos de Queijo de Garanhões. A gente traz essa programação para você. A Prefeitura de Garanhões, no Agreste de Pernambuco, divulgou a programação da primeira edição do Festival de Vinhos e Queijos, que será realizado entre os dias 28 e 30 de agosto em Garanhões. Entre as atrações musicais confirmadas estão Nando Reis, Jorge Vecilo, José Augusto, Kel Smith, Vitor Fernandes e Léo Foguete. Além dos shows, o festival contará com uma programação voltada ao universo da vinicultura, né? A cultura de degustar vinho, reunindo exposições, palestras, degustações e experiências gastronômicas. A proposta é integrar cultura, turismo e a valorização da produção regional. A gente sabe que lá em Garanhões já tem uma produção de vinhos muito saborosos, inclusive, com foco no fortalecimento do setor e na produção do destino turístico. Acontecerá o Festival de Garanhões, Festival de Vinhos e Queijos, que acontece praticamente um mês depois do encerramento do Festival de Inverno de Garanhões, que é um grande evento, muito conhecido aqui em Pernambuco, né? E o Festival de Inverno de Garanhões acontecerá a partir do dia 9 deste mês.

E a gente também tem aqui, mais próximo da gente, né, não tão longe, o Festival Pernambuco Meu País, que acontecerá na cidade de Taquaritinga também, né? O evento gratuito acontece entre 15 e 30 de agosto, com shows artísticos de Joelma, João Gomes, Léo Santana, Ana Carolina, Paralamas do Sucesso, O Grande Encontro e dezenas de atrações culturais que estarão aí num circuito de cidades do estado de Pernambuco. O governo de Pernambuco divulgou esta semana a programação da terceira edição do Festival Pernambuco Meu País, isso mesmo. O evento itinerante, ou seja, que acontece em várias cidades, será gratuito e realizado entre 15 e 30 de agosto, passando por 10 municípios do interior, com shows, teatro, dança, cinema, literatura, gastronomia, exposições, feiras de artesanato e manifestações da cultura local. Entre as atrações musicais estão o cantor João Gomes, Joelma, Léo Santana, Cláudia Leite, Maria Rita, Ana Carolina, Paralamas do Sucesso, Baiana System, Jota Quest, Pablo Dorival Dantas, Tarcísio do Acordeon, João Augusto, José Augusto, tem aqui repetido os dois, Fafá de Belém, Xamã, Paulo Miklos, Detonautas, Maneva, Roupa Nova, Gustavo Mioto. É muito cantor bom, viu? Muito cantor bom nesse festival Pernambuco Meu País. E aí, os eventos acontecem em diversas cidades. A gente tem aqui a cidade de Pesqueira, que vai acontecer no dia 17 de julho, né? Tem também no dia 18 de julho, lá em Pesqueira, 19 de julho também. Em Salgueiro, o evento acontece no dia 24 de julho, no dia 25 de julho e no dia 26 de julho. Vai ter também o evento em Triunfo nos dias 18, 21, 22 e 23 de junho. Aí vem pra cá, tem uma programação muito grande. Eu quero divulgar a programação de Taquaritinga do Norte, que é a cidade aqui que interessa a gente, né, minha gente? E a gente tem aqui, ó, em Taquaritinga do Norte, no dia 30 de julho, vai ter Tarcísio do Acordeon, Luan Estilizado, Túlio Duarte. Aí no dia 31, que inclusive é o dia do aniversário de Éder Matheus, tem Edson Gomes, Maneva e Noara Marques. No dia 1º de agosto, tem Roupa Nova, Joyce Alane e Orquestra Requinte. Ou seja, o Festival de Taquaritinga do Norte vai do dia 30 de julho até o dia 2 de agosto, quando tem o Kiko, o Chicabana, o Grupo Noé e o Pagode Roma.

0: E tem um recadinho aqui especial, ó, da Dayana, que passou despercebido, mas eu tô lembrando. Dayana, um forte abraço, Dayana. Ela disse que ela também tem o O negativo, o sangue O negativo, assim como eu. Eu falei aqui que tinha o sangue O negativo. Aí a Dayana vem e diz também que tem o O negativo. Dayana, se um dia você precisar de sangue, eu vou fazer essa doação para você. Espero que de lá seja também retribuído. 18 horas e 59 minutos na capital do jeans. É final do nosso programa Jornal da Noite. Desejamos a todos um ótimo fim de semana. Fiquem todos com Deus, porque assim que é na sua rede Agreste Comunica, sua região é notícia. Um forte abraço, até segunda-feira.
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5: Em Brasília, 19 horas.
6: Está no ar a Voz do Brasil. As notícias do governo federal que movimentaram o país no dia de hoje.
7: Olá, boa noite.
5: Boa noite para você que nos acompanha em todo o país.
7: Sexta-feira, 3 de julho de 2026.
5: Vamos ao destaque do dia: educação, saúde e habitação.
7: Novos hospitais, inovação e atendimento especializado terão investimentos de mais de 465 milhões de reais.
5: Inaugurados 10 campi de institutos federais pelo Brasil.
7: Minha Casa Minha Vida entrega mais de 1.600 moradias em 6 estados.
5: Presidente Lula defende investimentos em infraestrutura social e acesso a serviços públicos essenciais.
8: É o dinheiro, que gera mais emprego, que gera mais renda, que gera mais desenvolvimento e que gera conquista para todo mundo. Esse é o dinheiro bom.
7: E ainda, fortalecimento do empreendedorismo.
5: Mais oportunidades para contratação de serviços pelo governo federal.
7: Desenrola MEI. Microempreendedores individuais que estão na dívida ativa poderão limpar o nome da empresa. Gabriela Noronha.
9: A iniciativa vai atender mais de 3 milhões de MEIs que possuem pendências na dívida ativa da União.
5: Você vai ouvir também incentivo à produção aliada à preservação ambiental.
7: O Fundo Amazônia vai investir até 230 milhões de reais para fortalecer negócios na Amazônia Legal. André de Barros Lima.
10: O apoio inclui assistência técnica, formação, capacitação, assessoria para gestão e regularização documental.
5: Hoje na apresentação da Voz do Brasil, eu, Mariana Jungmann e Luciano Seixas.
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5: Ambulâncias, unidades odontológicas, inauguração de institutos federais e mais de 1.600 moradias.
7: O governo do Brasil realizou várias entregas nesta sexta-feira na saúde, educação e habitação, com investimentos de mais de 1 bilhão de reais pelo Programa de Aceleração do Crescimento.
5: A entrega foi feita ao mesmo tempo em 12 cidades diferentes.
11: Todas as entregas foram simultaneamente em cidades dos estados de São Paulo, Rio de Janeiro, Pernambuco, Amazonas, Piauí, Alagoas e Sergipe, com participação de ministros e autoridades locais por videoconferência. Na educação, foram inaugurados 10 novos campi de institutos federais, com investimento de 206 milhões e 600 mil reais, sendo 196 milhões de reais do novo PAC. As unidades ampliam a oferta de ensino técnico e profissionalizante, parte do plano de expansão da rede federal, que prevê a construção de 111 novos institutos em todo o país, com potencial para criar 155 mil novas vagas. O ministro da Educação, Leonardo Barchini, destacou que o governo investe em educação de qualidade e oportunidades para os estudantes.
3: Você entra aqui no ensino médio, você pode fazer graduação, você pode fazer licenciatura, você pode fazer curso subsequente, você pode fazer mestrado, doutorado, enfim. Isso aqui abre as portas para todas as oportunidades que os nossos jovens precisam.
11: Na saúde, o governo do Brasil anunciou investimentos de R$464.800.000 para fortalecer o Sistema Único de Saúde. O pacote inclui a entrega de ambulâncias, unidades odontológicas móveis, micro-ônibus para transporte de pacientes, equipamentos para hospitais e unidades básicas de saúde, além da ampliação do programa Agora Tem Especialistas. Também foram inauguradas novas estruturas hospitalares e anunciadas ações para ampliar o atendimento especializado e incentivar a inovação tecnológica no SUS. Explica o ministro da Saúde, Alexandre Padilha.
12: É o Brasil ter cada vez mais capacidade de produzir aqui no Brasil os medicamentos, as tecnologias, o conhecimento necessário para cuidar da saúde do nosso povo, para a gente ficar soberano.
11: Na habitação, 1.619 novas moradias do programa Minha Casa Minha Vida foram entregues simultaneamente em 6 estados, beneficiando cerca de 6.500 pessoas. O investimento é de aproximadamente R$263 milhões. O ministro das Cidades, Vladimir Lima, disse que somadas às entregas realizadas nessa semana, já são 1.753 novas moradias destinadas à família de baixa renda em diferentes regiões do país.
13: Hoje nós temos 2.500.000 moradias contratadas no âmbito do programa Minha Casa Minha Vida. E vamos chegar até 3 milhões no final deste governo.
11: O presidente Lula defendeu investimentos em infraestrutura social e o acesso da população a serviços públicos essenciais.
8: Dinheiro bom é dinheiro investido em obra, em educação, em saúde, em ferrovia, em rodovia. É o dinheiro que gera mais dinheiro, que gera mais emprego, que gera mais renda, que gera mais desenvolvimento e que gera conquista para todo mundo. Esse é o dinheiro bom.
11: Somadas, as ações dessa sexta-feira representam mais de R$930 milhões em investimentos nas áreas de educação, saúde e habitação. Reportagem Pablo Mundim.
7: E o presidente Lula sancionou lei que cria a Universidade Federal do Esporte, vinculada ao Ministério da Educação.
5: A universidade vai, em um único local, desenvolver atividades de ensino, pesquisa, extensão e inovação, voltadas ao desenvolvimento da ciência do esporte.
7: Entre as finalidades estão capacitar profissionais para atuar em organizações esportivas e no treinamento de atletas e incentivar a produção de conhecimento científico e tecnológico na área.
5: Com sede em Brasília, a universidade poderá instalar campi em outros estados.
7: Mais fôlego para quem empreende no Brasil.
5: Essa semana, o governo federal anunciou medidas para quem trabalha como MEI.
7: Hoje foram anunciadas mais duas novidades: o Desenrola MEI, voltado para quem precisa regularizar dívidas fiscais,
5: e a expansão do Contrata Mais Brasil, plataforma que conecta os empreendedores que querem prestar serviços a órgãos públicos.
14: O Desenrola MEI vai permitir que microempreendedores individuais de todo o Brasil renegociem dívidas tributárias. A iniciativa vai atender mais de 3 milhões de MEIs que possuem pendências na dívida ativa da União. Serão atendidos empreendedores com débitos de até R$20 mil. Entre as facilidades inéditas está o parcelamento dos débitos em até 145 meses ou mais de 12 anos. Os descontos sobre juros, multas e encargos legais podem chegar a 70%. Annelise Lenze, procuradora da Fazenda Nacional, explica o objetivo.
15: É um programa de transação tributária customizado para sustentabilidade do pagamento e para a saúde financeira desses MEIs e que vem fechar o ciclo de estímulo a novos créditos, a novos negócios, ao desenvolvimento econômico e social e a proteção também, proteção social de cada um desses MEIs.
14: Outra nova medida é a expansão do Contrata Mais Brasil, que facilita a contratação de microempreendedores individuais. O profissional se cadastra cadastra na plataforma e pode prestar serviços para os governos federais, estaduais e municipais, como pintura, manutenção, entre outros. O programa agora terá 141 atividades econômicas contempladas. Antes eram 107. Foram incluídos serviços como alimentação, fotografia, produção cultural, estética e organização de eventos. Além disso, mais instituições estão aderindo à plataforma. Quase 90 novos órgãos aderiram ao sistema, incluindo o Banco do Nordeste e a Fiocruz. O ministro do Empreendedorismo, Paulo Pereira, fala quantos empreendedores podem ser alcançados com as mudanças.
16: Bancos públicos, empresas estatais, serviços federais passam a incluir os seus serviços no Contrata Mais Brasil, ao mesmo tempo que mecanismos de busca ativa desses MEIs farão um esforço para incluir algo como um potencial de 5,5 milhões de MEIs, algo como que pode chegar a 6 milhões de MEIs na plataforma pública. Então, uma plataforma de compras públicas voltada para os MEIs.
14: Os anúncios fazem parte de uma série de medidas anunciadas para os microempreendedores. Na segunda-feira, o presidente Lula já havia enviado ao Congresso Nacional a proposta de reajuste do teto de faturamento do MEI, de 81 mil para 140 mil por ano. Atualmente, o Brasil possui mais de 16 milhões de microempreendedores individuais. Reportagem Gabriela Noronha.
7: Quem tem interesse em participar do Desenrola MEI poderá acessar o sistema a partir do dia 6 de julho no site www.regularize.pgfn.gov.br.
5: O programa Gás do Povo agora chega a 100% dos inscritos no Cadastro Único de Programas Sociais do Governo do Brasil.
7: São mais de 15 milhões de recargas do botijão de gás de 13 quilos que estarão disponíveis aos beneficiários a partir do próximo dia 10 de julho.
17: Para a dona de casa Maria José de Carvalho, o botijão de gás na cozinha é motivo de alívio. Moradora do Sol Nascente no Distrito Federal, ela recebe o botijão gratuitamente por meio do Programa Federal Gás do Povo. Segundo Maria, foi graças ao programa que ela deixou para trás o fogão a lenha.
18: Quando eu morava no barraco de madeira, eu cozinhava na lenha, porque aqui é uma quadra que ninguém presta nada para ninguém, né? Agora melhorou um pouco.
17: Lançado em setembro de 2025 para substituir o antigo Vale Gás, o programa Gás do Povo é administrado pelos Ministérios de Minas e Energia e do Desenvolvimento e Assistência Social, Família e Combate à Fome. Segundo o governo federal, já são quase 15 milhões de recargas gratuitas realizadas em todo o Brasil desde o início do programa, como explica o ministro de Minas e Energia, Alexandre Silveira.
19: É 100% de cobertura. Já são 15 milhões de recargas. Hoje o país todo está coberto. Onde não tem revenda, as distribuidoras estão chegando com a entrega em veículos móveis e todo o público-alvo, que é o público do Cade Único, já recebe o botijão de gás, essa grande medida de proteção social.
17: Em julho, os beneficiários do programa poderão retirar a recarga gratuita do botijão de gás de 13 quilos a partir do dia 10. O benefício ficará disponível até 9 de agosto. A retirada do botijão pode ser feita diretamente nas 26 mil revendas credenciadas, espalhadas por mais de 4.800 municípios brasileiros. Com locução de Nazi Brum, reportagem de Gabriela Noronha.
5: O Escritório Nacional Antifacção foi inaugurado nesta sexta-feira, no Rio de Janeiro.
7: A nova estrutura, lançada pelo Ministério da Justiça e Segurança Pública, integra o programa Brasil contra o Crime Organizado.
5: O objetivo é apoiar as ações integradas desenvolvidas pelas forças de segurança pública.
7: Além do Rio de Janeiro, o escritório já está presente em São Paulo e estará posteriormente em Foz do Iguaçu, no Paraná.
5: Segundo o ministro da Justiça e Segurança Pública, Wellington César Lima, a medida quer aproximar a União dos principais centros de atuação do crime organizado no país.
20: Visa exatamente que nós venhamos a nos aproximarmos mais das realidades específicas de determinados estados da federação, como no caso do Rio de Janeiro e São Paulo. Também teremos um ponto em Foz do Iguaçu. Fundamental que para a fluidez dessas informações locais, estabelecimento de estratégias customizadas específicas para cada realidade local, o Ministério da Justiça se faça presente.
7: Em 2016, foi sancionada uma nova lei contra o tráfico de pessoas, que virou um marco para o Brasil.
5: Ela aumentou a possibilidade de investigação, a criminalização e as penas, além de garantir maior assistência às vítimas.
7: Para celebrar os 10 anos da lei, novas parcerias foram firmadas para combater esse tipo de crime.
0: Disfarçado de oportunidade de trabalho no exterior, o tráfico de pessoas segue fazendo vítimas no Brasil. Uma nova rota identificada pelo Ministério da Justiça e Segurança Pública tem um destino líder, Camboja, na Ásia. 44 brasileiros foram aliciados no ano passado para atuarem em centros de crimes digitais naquele país, como explica o diretor do Departamento de Migrações da Secretaria Nacional de Justiça do Ministério da Justiça e Segurança Pública, Vitor Semple.
21: Brasileiros estão sendo vítimas de esquemas, os chamados scam centers, que são brasileiros sendo transportados, exportados por meio de aliciamento para o Camboja e para os outros países para dar golpes digitais em brasileiros aqui no Brasil.
0: No ano em que a Lei Brasileira de Enfrentamento ao Tráfico de Pessoas completa 10 anos, o Ministério da Justiça lançou duas parcerias para ampliar as ações de prevenção desse crime no país. A primeira é no campo dos esportes, com a criação de uma cartilha que orienta atletas, familiares, treinadores, dirigentes e demais profissionais sobre os riscos do aliciamento por falsas promessas de contratos e oportunidades esportivas. Para o coordenador-geral de inteligência esportiva do Ministério do Esporte, Diogo Silva, grandes eventos esportivos podem ajudar a dar visibilidade ao tema.
22: Colocando isso dentro do contexto atual que nós estamos vivendo, onde a Copa do Mundo Futebol Feminino vai ter a oportunidade de apresentar essa proposta para as pessoas e alertar as pessoas.
0: Outra iniciativa é a campanha da Agência Nacional de Aviação Civil para conscientização sobre tráfico de pessoas e trabalho escravo. De acordo com Diana Helena Ferreira, da Agência Nacional de Aviação Civil, profissionais que atuam em aeroportos são capacitados para reconhecer situações de risco e denunciar.
23: Por meio dos treinamentos, eles conseguem identificar sinais, né, que algumas, né, possíveis vítimas podem manifestar, como de nervosismo, às vezes não saber responder determinadas perguntas dos agentes. Né, eles sabem um canal, por exemplo, para acionar a Polícia Federal ou outro órgão policial que esteja no aeroporto.
0: Os homens já foram maioria nos casos de tráfico para trabalho em condição análoga à de escravo, mas dados recentes do Ministério da Justiça e Segurança Pública mostram que as mulheres passaram a ser as principais vítimas, principalmente quando se refere à exploração sexual. Quanto à faixa etária, a maioria das pessoas identificadas está em idade economicamente ativa, entre 18 e 59 anos. Reportagem Graziele Bezerra.
5: E mais um aliado no combate ao feminicídio.
7: Está em construção uma linha do tempo que mostra o caminho percorrido pelas vítimas de violência desde o primeiro boletim de ocorrência.
5: Com esse histórico, será possível criar mecanismos de alerta para a atuação preventiva das autoridades antes que o crime aconteça.
24: Os casos de feminicídio no Brasil recuaram 11,45% nos primeiros meses após o lançamento do Pacto contra o Feminicídio em fevereiro deste ano. Isso representa 30 vítimas a menos em relação ao mesmo período do ano anterior. Ainda assim, entre abril e maio, 232 mulheres foram assassinadas em razão do gênero. E para fortalecer a luta contra o feminicídio, uma nova estratégia está sendo desenvolvida. Trata-se de uma linha do tempo que cruza dados dos boletins de ocorrência de violência doméstica registrados pelas vítimas. A ideia é agir preventivamente, como explica a idealizadora do sistema, Luana Teixeira, servidora da Secretaria Nacional de Segurança Pública.
25: O feminicídio, ele é o final de toda uma escalada da violência. A partir do momento que essa mulher entrar num ciclo de violência, no primeiro boletim de ocorrência, nós vamos emitir um alerta para todas as autoridades envolvidas, né? Para que ela não chegue no ápice do feminicídio. Como a gente observou, 15% morrem até 12 meses. meses e 18% morrem até 24 meses. Nossa expectativa principal é essa, é salvar vidas em vez de contar as mortes.
24: A ferramenta faz parte do Centro Integrado Mulher Segura, uma estrutura dentro do Ministério da Justiça e Segurança Pública que usa inteligência e integração de dados para proteger mulheres em todo o Brasil. Para a construção da linha do tempo, foram reunidos dados das secretarias de segurança estaduais e do Banco Nacional de Boletins de Ocorrência. Com as informações, também é possível construir um histórico de atuação dos agressores, de acordo com Luana Teixeira.
25: Às vezes ele comete uma violência aqui no estado, mas aí vai para outro estado e lá não consta que ele cometeu essa violência, porque os sistemas não se conversam. E com Mulher Segura, você vai conseguir olhar tudo isso. Eu consigo ver que esse cara já fez, já praticou violência em vários outros estados.
24: Embora a plataforma ainda esteja em fase de estruturação, já conta com perfis específicos para delegacias e órgãos do judiciário, possibilitando notificações automáticas e a visualização do histórico da vítima e do agressor em diferentes estados. O próximo passo é integrar esses dados ao Sistema Único de Saúde para detectar casos de violência subnotificados. Reportagem Luciana Colares de Holanda.
7: O governo do Brasil finalizou a cessão da área da favela do Moinho para o governo de São Paulo.
5: O terreno na capital paulista era da União e abrigou cerca de 850 famílias.
7: Hoje, no ato de assinatura, a ministra da Gestão e da Inovação, Esther Dweck, destacou o atendimento habitacional às famílias como parte da negociação.
1: Acho que esse momento agora ele vai encerrar um capítulo e começar um novo, né? Justamente naquela área que era a favela do Moinho, que agora vai se tornar o Parque do Moinho. Para que a gente pudesse transformar aquela área num parque, a gente precisava garantir a moradia digna para as pessoas que estavam ali naquela região. O governo federal, por meio do Minha Casa Minha Vida, entraria com 180 mil e o governo do estado com 70 mil para permitir que as pessoas pudessem comprar uma casa de até 250 mil. A grande maioria pôde ficar no centro da cidade, porque essa é uma área extremamente central e essa era uma dos pleitos das famílias, que elas não fossem deslocadas do centro da cidade.
5: Até agora, 84% das famílias já estão com novos imóveis contratados.
7: O governo paulista terá 48 meses para concluir as obras de construção do novo parque.
5: As comunidades da Amazônia que atuam com produtos da biodiversidade.
7: Serão financiadas ações para fortalecer os negócios com foco na conservação ambiental.
2: O Fundo Amazônia vai investir até 230 milhões de reais para fortalecer negócios comunitários da sociobioeconomia em todos os estados da Amazônia Legal. O investimento vai ocorrer por meio do edital Prospera Amazônia, lançado pelo Ministério do Meio Ambiente e Mudança do Clima e que é fruto de um acordo de cooperação com o BNDES, o Banco Nacional de Desenvolvimento Econômico e Social. O edital vai selecionar organizações para oferecer serviços a empreendimentos comunitários que trabalham com produtos e serviços da sociobiodiversidade e que sejam formados principalmente por povos indígenas, quilombolas, extrativistas, ribeirinhos, agricultores familiares e demais povos e comunidades tradicionais. O apoio inclui assistência técnica, formação, capacitação, assessoria para gestão e regularização documental. Também contempla serviços de adequação sanitária e ambiental, certificação, agregação de valor, acesso a crédito e a mercados. Ao todo, o edital poderá apoiar ações em até 106 municípios da Amazônia Legal. A chefe do Departamento de Gestão do Fundo Amazônia do BNDES, Fernanda Garavini, destaca a importância dessa parceria entre o banco e o Ministério do Meio Ambiente e Mudança do Clima.
4: Nessa parceria, o Ministério de Meio Ambiente e Mudança do Clima e o BNDES, usando os recursos do Fundo Amazônia, pretendem transformar a produção sustentável dos territórios amazônicos em negócios mais estruturados, capazes de gerar renda, ganhar escala e acessar novos mercados, sem abrir mão da conservação da floresta e dos modos de vida dessas populações, que protegem a floresta.
2: Gerido pelo BNDES, sob coordenação do Ministério do Meio Ambiente e Mudança do Clima, clima, o Fundo Amazônia já apoia mais de 150 projetos, estando presente em 73% dos municípios dos 9 estados da Amazônia Legal. Reportagem André de Barros Lima.
5: O Exame Nacional do Ensino Médio 2026 já contabiliza mais de 5 milhões de inscritos.
7: É o maior número já registrado pelo exame desde 2022.
5: Entre as principais novidades dessa edição está a inscrição automática dos estudantes concluintes do ensino médio da rede pública.
7: Outra mudança foi o aumento no número de municípios onde as provas serão realizadas.
5: Nesse ano, o exame será aplicado nos dias 8 e 15 de novembro em todos os estados e no Distrito Federal.
7: É a principal porta de entrada para a educação superior no Brasil.
5: É utilizado para ingressar em universidades públicas por meio do Sistema de Seleção Unificada, o SISU, ou em instituições privadas pelo ProUni, o Programa Universidade para Todos.
7: Também é utilizado por estudantes que buscam financiamento em instituições de ensino pelo FIES.
5: E fique de olho, as inscrições para quem quer participar do FIES abrem no dia 14 de julho.
3: O Ministério da Educação publicou o edital do processo seletivo do FIES, Fundo de Financiamento Estudantil, para o segundo semestre de 2026. As inscrições são gratuitas e estarão abertas de 14 a 17 de julho, exclusivamente pela internet no endereço acessounico.mec.gov.br/FIES. Neste ano, o MEC oferece mais de 112 mil vagas para o FIES, considerando os processos seletivos do primeiro e do segundo semestre. Para se inscrever, é necessário ter participado do Exame Nacional do Ensino Médio, o Enem, a partir da edição de 2010. No exame, o candidato deve ter obtido média aritmética de, no mínimo, 450 pontos nas 5 provas, sem ter zerado a redação. Além disso, não deve ter participado na condição de treineiro. Outra exigência é possuir renda bruta familiar mensal por pessoa de até 3 salários mínimos. O resultado da pré-seleção na chamada única vai ser divulgado no dia 30 de julho. Reportagem Júlio César de Oliveira.
7: A Advocacia Geral da União notificou hoje a Google, controladora do YouTube, para que retire do ar perfis que promovem e facilitam a criação de plataformas de apostas não autorizadas a operar no país.
5: Os perfis em questão divulgavam conteúdos com tutoriais de como criar uma plataforma de cassino, por exemplo, ou de estímulo ao jogo do bicho, que é proibido pela legislação brasileira.
7: Apostas de cota fixa, como as chamadas bets, só podem ser exploradas mediante prévia autorização do Ministério da Fazenda.
5: E essas foram as notícias do Governo do Brasil.
7: Uma realização da Secretaria de Comunicação Social da Presidência da República.
5: Com produção da empresa Brasil de Comunicação.
7: Fique agora com as notícias do Poder Judiciário e do Congresso Nacional. Boa noite, bom fim de semana.
5: A gente volta na segunda-feira. Boa noite.
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10: Presidente do STF defende a atuação conjunta das cortes latino-americanas para proteger a democracia.
12: STJ julga primeiro repetitivo em sessão totalmente virtual e define requisitos para justiça gratuita a pessoas jurídicas.
10: TST recebe relatório sobre estudo inédito sobre a exclusão de pessoas LGBTQIAPN+, no mercado de trabalho.
12: Boa noite, eu sou Marcela Luiz.
10: E eu sou Walter Lima.
12: O presidente do Supremo Tribunal Federal e do Conselho Nacional de Justiça, ministro Edson Fachin, defendeu uma atuação articulada entre as cortes constitucionais da América Latina para fortalecer a proteção da democracia, da independência judicial e dos direitos fundamentais.
10: A declaração foi feita durante o 31º Encontro de Tribunais, Cortes e Salas Constitucionais da América Latina Argentina e do Caribe, realizado em Montevidéu, no Uruguai. Fernanda Porto.
8: No evento, Fachin disse ainda que o reconhecimento da democracia como um direito humano autônomo, como está sendo debatido pela Corte Interamericana de Direitos Humanos, poderá fortalecer juridicamente a independência do Poder Judiciário, a autonomia dos tribunais constitucionais, a integridade dos processos eleitorais, os mecanismos de freios e contrapesos, além da proteção das liberdades fundamentais.
12: O Conselho Nacional de Justiça encerrou o primeiro semestre de 2026 com 326 processos julgados pelo plenário e mais de 6 mil processos analisados e arquivados.
10: No período, o órgão também aprovou normas e definiu políticas para o judiciário em todo o país. Marcelo Della Libera.
11: O balanço divulgado pelo CNJ mostra que nos 6 primeiros meses do ano, o plenário realizou 24 sessões, entre presenciais e virtuais. O colegiado também aprovou 15 resoluções de cumprimento obrigatório pelos tribunais e 3 recomendações sobre boas práticas em áreas como gestão processual, inovação tecnológica, direitos humanos, acesso à justiça e melhoria da prestação jurisdicional. Na área disciplinar, o plenário do Conselho julgou 10 procedimentos administrativos disciplinares e aplicou sanções em 8 deles. Também determinou o afastamento cautelar de 9 magistrados durante a tramitação dos processos e analisou 9 revisões disciplinares com aplicação de pena de disponibilidade em 2 casos.
12: Pela primeira vez, o STJ julgou um recurso repetitivo em sessão totalmente virtual.
10: Na ocasião, foram estabelecidos critérios para a concessão da gratuidade de justiça a pessoas jurídicas. Fátima Uchoa.
13: A tese fixada pela Corte Especial do STJ sob o rito dos repetitivos deve ser seguida por todos os juízes e tribunais do país ao analisarem a mesma questão de direito. O colegiado definiu que a pessoa jurídica deve apresentar informações que permitam avaliar a real situação econômico-financeira, não sendo suficiente demonstrar inatividade ou redução do faturamento. Segundo o ministro relator Luiz Felipe Salomão, a concessão da gratuidade de justiça segue regras diferentes para pessoas físicas, que têm presunção relativa de veracidade na declaração de insuficiência de recursos, enquanto a pessoa jurídica deve comprovar não ter condições de arcar com as despesas processuais.
12: Um estudo inédito foi feito sobre a exclusão de pessoas LGBTQIAPN+, no mercado de trabalho.
10: O relatório foi entregue ao TST. Mila Amaral.
14: O levantamento foi realizado pelo Banco Mundial em parceria com o Ministério dos Direitos Humanos e da Cidadania e outras organizações. De acordo com o documento, a exclusão de pessoas LGBTQIAPN+, no mercado de trabalho, tira da economia brasileira mais de 94 bilhões por ano. Isso acontece porque essa população é mais atingida pelo desemprego e pela informalidade e recebe salários menores. Os dados mostram que o desemprego entre pessoas LGBTQIAPN+, é de 15,2% e mesmo empregados, eles ganham em média 10% a menos.
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12: Uma boa noite.
10: Bom fim de semana e até segunda-feira.
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16: Eu sou Paula Groba.
26: E eu sou Ricardo Nakaoka.
16: E estes são os destaques de hoje do Jornal do Senado, que começa agora.
26: Perfis falsos na internet podem virar crime.
16: Comissões debatem impactos do vício em apostas. Casos de ludopatia crescem 140% no SUS.
26: Aprovado reajuste anual para acesso ao microcrédito.
16: Bom
17: Boa noite.
18: Boa noite.
17: Criar um perfil falso para enganar outras pessoas pode passar a ser crime específico no Brasil.
18: A Comissão de Segurança Pública aprovou o projeto que inclui no Código Penal o crime de falsa identidade digital para punir a prática conhecida como catfishing, usada em golpes, assédio e outros tipos de fraude. Repórter Bruno Lourenço.
19: O projeto de lei cria no Código Penal o crime de estelionato ou fraude por meio de falsa identidade digital. O senador Hamilton Mourão, do Republicanos do Rio Grande do Sul, destacou que a criação de perfis falsos deixou de ser uma mera travessura online para se transformar em uma ferramenta de crimes graves, como a extorsão financeira e a chantagem íntima, gerando prejuízos severos à saúde mental e ao bolso das vítimas.
20: Catfishing é a prática de criar uma identidade falsa online
18: e outros tipos de fraude. Repórter Bruno Lourenço.
19: O projeto de lei cria no Código Penal o crime de estelionato ou fraude por meio de falsa identidade digital. O senador Hamilton Mourão, do Republicanos do Rio Grande do Sul, destacou que a criação de perfis falsos deixou de ser uma mera travessura online para se transformar em uma ferramenta de crimes graves, como a extorsão financeira.

0: geralmente em redes sociais ou aplicativos de namoro. Os motivos para o catfishing variam desde a busca por atenção ao bullying até crimes graves como golpes financeiros, românticos ou de investimento em criptomoedas, que resultam em perdas financeiras substanciais para as vítimas. Extorsão e chantagem por meio de imagens íntimas ou informações pessoais compartilhadas pelas vítimas, chamada sextorsão, e roubo de identidade.
1: A proposta estabelece que a punição seja agravada se a fraude for cometida com o uso de ferramentas automatizadas, perfis robôs ou se visar a exploração financeira de pessoas vulneráveis, como idosos.
2: E processos de violência doméstica poderão ter análise mais rápida na justiça.
3: Avançou o projeto que garante prioridade aos juizados especializados na tramitação das ações previstas na Lei Maria da Penha. Repórter Rodrigo Rezende.
4: Os juizados de violência doméstica e familiar contra a mulher terão prioridade em relação à chamada justiça comum na análise dos processos relacionados à Lei Maria da Penha. O projeto com esse objetivo foi aprovado pela Comissão de Direitos Humanos. A relatora, senadora Ana Paula Lobato, do PSB do Maranhão, ressalta que essa medida impede conflitos entre órgãos judiciais e dá mais segurança para a mulher vítima de agressão. O relatório de Ana Paula Lobato foi lido na CDH pelo senador Rogério Carvalho, do PT de Sergipe.
5: Ao instituir órgãos judiciais especializados com competência civil e criminal para o processo, julgamento e execução das causas decorrentes dessa violência, a Lei Maria da Penha buscou evitar a fragmentação do atendimento, decisões potencialmente contraditórias e a peregrinação da vítima por múltiplos juízos, assegurando tutela mais efetiva e concentrada.
4: O projeto foi apresentado pela deputada federal Laura Carneiro, do PSD do Rio de Janeiro, e agora será analisado pela Comissão de Constituição e Justiça.
2: E a Câmara dos Deputados pode votar nos próximos dias o chamado PL da Misoginia, um projeto aprovado pelo Senado, que equipara o crime de ódio contra mulheres ao racismo.
3: A proposta torna a prática inafiançável e imprescritível e prevê penas mais duras para quem discriminar as mulheres. A reportagem é de Yasmin Rodrigues.
6: O projeto de lei aprovado pelo Senado em março inclui a misoginia entre os crimes de preconceito e discriminação já previstos na legislação brasileira. Assim como nos crimes de racismo, a conduta passa a ser considerada inafiançável e imprescritível. A autora do projeto, senadora Ana Paula Lobato, do PSB do Maranhão, afirmou que o objetivo é enfrentar um tipo de violência que muitas vezes antecede as agressões físicas e feminicídios.
7: Estatística crescente da violência doméstica que chega até o feminicídio. Então, antes de chegar no feminicídio, se sofre a violência psicológica, a violência financeira, a violência doméstica, para enfim chegar no feminicídio. Para diminuir os casos de feminicídio, a gente precisa primeiramente combater a violência.
6: A matéria recebeu parecer favorável da relatora, senadora Soraya Tronic, do PSB de Mato Grosso do Sul. Se os deputados aprovarem o texto sem alterações, a proposta segue diretamente para a sanção presidencial.
2: Uma audiência pública das Comissões de Direitos Humanos e de Assuntos Sociais discutiu os impactos das apostas esportivas online no Brasil.
3: O debate apontou que a crescente expansão das bets no país exige medidas de proteção aos consumidores. Repórter Patrícia Oliveira.
8: Para os debatedores, os efeitos das apostas esportivas online sobre o endividamento das famílias e a saúde mental dos brasileiros exigem medidas de proteção ao consumidor. Além do cadastramento do CPF nos sites de aposta, também seria necessária a declaração de renda para o controle do valor apostado e a redução da publicidade das bets. O psiquiatra Hermano Tavares destacou o aumento de casos de jogo compulsivo, o vício que afeta um em cada cinco apostadores.
9: É como se fosse uma droga, gente. O SUS teve mais de 100% de aumento de demanda de tratamento para jogo nesse período.
8: O senador Eduardo Girão, do Novo do Ceará, defende o fim das apostas online.
10: Copa do Mundo acontecendo durante esse mês, explodiu a propaganda. Na minha opinião, deveria acabar. Proibir, seja o governo enviando um projeto ou o próprio parlamento deliberar pelo fim.
8: Além de outras propostas em tramitação, um pacote de projetos reunidos pela senadora Damares Alves do Republicanos do Distrito Federal restringe a publicidade das bets e proíbe a a ação de influenciadores digitais.
2: Os atendimentos a pessoas com dependência em jogos de apostas no SUS cresceram 140% entre 2018 e 2025. O dado foi apresentado na audiência pública pela coordenadora do Departamento

0: Departamento de Saúde Mental, Álcool e Outras Drogas do Ministério da Saúde, Gabriela de Andrade.
1: Para a senadora Damaris Alves, do Republicanos do Distrito Federal, a expansão das apostas esportivas já afeta a saúde pública e a economia, o que reforça a necessidade de medidas para enfrentar a ludopatia.
2: Quanto tudo isso está custando para o Brasil? O que está arrecadando? Está compensando os danos e prejuízos que os cofres públicos vão ter e já estão tendo?
0: Os limites para o acesso ao microcrédito podem deixar de ficar defasados.
1: A Comissão de Assuntos Econômicos aprovou um projeto que atualiza esses valores anualmente, com base na inflação, para preservar o acesso de microempreendedores e trabalhadores informais ao crédito. O texto segue para a Câmara dos Deputados, se não houver recurso ao plenário. Repórter Marcela Cunha.
3: O projeto prevê a correção anual dos limites de endividamento para acesso ao Programa Nacional de Microcrédito Produtivo Orientado. O PNMPO oferece crédito para financiar atividades produtivas de microempreendedores, pequenos negócios e trabalhadores informais. Hoje, o Conselho Monetário Nacional estabelece dois limites, até R$ 21 mil em operações de microcrédito na mesma instituição financeira e até R$ 80 mil no total de operações de crédito no sistema financeiro, sem contar financiamento habitacional. Mas esses valores podem ficar defasados com o tempo. O relator, senador Laércio Oliveira, do Progressistas de Sergipe, afirmou que manter os limites sem correção pela inflação reduz ano a ano o acesso dos pequenos empreendedores ao microcrédito.
4: Mais do que facilitar o acesso ao financiamento com taxas justas, a política do microcrédito atua como um motor de incentivo e profissionalização para os microempreendedores. Em vez de apenas injetar dinheiro, o programa qualifica o tomador para que ele identifique o momento exato de buscar o empréstimo e saiba aplicá-lo com foco na produtividade.
3: Pelo texto aprovado, a atualização será anual pelo IGPM, índice usado para medir a variação de preços na economia.
1: Com edição de Paula Groba e trabalhos técnicos de João Lira, o Jornal do Senado fica por aqui. Acompanhe agora as notícias do Tribunal de Contas da União e da Câmara dos Deputados. Boa noite.
0: Uma boa noite e um bom fim de semana.
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6: O Tribunal de Contas da União avaliou se órgãos federais oferecem condições adequadas no ambiente de trabalho para a inclusão de pessoas com deficiência. A auditoria analisou 36 órgãos e identificou barreiras físicas, sociais e organizacionais, além de dificuldades de acessibilidade nos espaços, nos sistemas de informática e nos meios de comunicação. O tribunal também constatou que metade dos órgãos avaliados não possui diretrizes formais de acessibilidade. O TCU recomendou medidas ao Ministério da Gestão, ao Ministério dos Direitos Humanos e a outros órgãos federais. O objetivo é eliminar barreiras e melhorar as condições de inclusão e de trabalho na administração pública federal. Saiba mais em tcu.gov.br.
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7: Deputados definem novas regras para fiscalizar despesas com educação.
8: O projeto cria medidas de saúde para pessoas afetadas por jogos de azar.
7: Avança a proposta que retoma incentivos para o programa Mais Médicos.
9: Boa noite. Comissão de Educação aprova incentivo ao programa Mais Médicos. O repórter José Carlos Oliveira tem as informações.
10: A Comissão de Educação da Câmara dos Deputados aprovou o projeto de lei que retoma incentivos ao programa Mais Médicos, que haviam sido revogados em 2025, diante da lei que criou o programa Agora Tem Especialistas. O texto aprovado permite que os candidatos aos programas de residência médica recebam 10% de pontuação adicional durante o processo seletivo, desde que tenham cumprido integralmente pelo menos um ano de ações em projetos e programas dos Ministérios da Saúde e da Educação, como é o caso do Mais Médicos. Para o relator da proposta, deputado Ismael, do PL de Santa Catarina, a medida tem baixo custo, é fácil de ser operacionalizada e, na prática, vai atrair mais jovens profissionais para o programa Mais Médicos.
11: A gente sabe da importância da presença do programa Mais Médico nesses pequenos municípios. E o projeto do deputado Ismael Alexandrino permite que especialistas especialistas em medicina também adentrem ao programa Mais Médico, permitindo um maior acesso da nossa população à saúde, tão fundamental, uma das prioridades, sem dúvida, desafiantes para o nosso país.
10: A proposta de retomada de incentivos ao programa Mais Médicos ainda vai passar pelas análises das comissões de saúde e de Constituição e Justiça. Da Rádio Câmara de Brasília, José Carlos Oliveira.
7: Orlando Silva, do PCdoB de São Paulo, comemora a aprovação na Comissão de Constituição e Justiça do projeto que veda o ensino à distância nos cursos da área da saúde. Segundo ele, a formação presencial é indispensável para garantir a qualificação dos futuros profissionais.
9: Orlando Silva acredita que a medida preserva a qualidade dos serviços prestados à população e evita a formação de profissionais com diferentes níveis de preparo. O deputado também defende a rápida tramitação da proposta no Senado.
5: Trabalho.
7: Professora Luciene Cavalcante, do PSOL de São Paulo, apoia a instituição do piso nacional para os profissionais não docentes da educação. Segundo ela, a proposta garante valorização aos trabalhadores da educação básica e prevê remuneração equivalente a 75% do piso do magistério.
9: Professora Luciene Cavalcante afirma que o projeto conta com fonte de financiamento por meio do Fundeb e pede prioridade para a votação no Senado. Ela argumenta que a medida corrige uma injustiça salarial e reconhece o trabalho dos profissionais que atuam diariamente nas escolas.
5: Educação.

0: O FNDE, que coleta, processa e disponibiliza dados sobre receitas e despesas com educação. O monitoramento da aplicação de recursos na educação será feito por esse sistema, que também será responsável por manter um portal voltado ao cidadão. Estados e municípios deverão publicar no CIOP até 30 dias após o fim de cada bimestre um demonstrativo com as receitas e despesas da educação. Se o relatório não for publicado, o governo federal poderá suspender as transferências voluntárias, com exceção das destinadas à educação, saúde e assistência social. Durante a discussão da proposta na comissão, o deputado Patrus Ananias, do PT de Minas Gerais, ressaltou a necessidade de garantir transparência nos gastos públicos.
1: Esse projeto me tocou muito o coração, porque eu penso que nós vivemos uma época em que nós aqui na Câmara dos Deputados, parlamentares, precisamos mandar um recado claro, passar uma imagem para o povo brasileiro, da nossa correção, do nosso rigor, da nossa transparência na aplicação dos recursos públicos, que não podem ser destinados a projetos mirabolantes, a obras inacabadas, mas destinados prioritariamente às políticas públicas que promovem o desenvolvimento do nosso país.
0: O projeto que define regras para acompanhar e avaliar gastos com educação nos estados e municípios já pode seguir para a análise do Senado, a menos que haja recurso para votação pelo plenário da Câmara. Da Rádio Câmara, de Brasília, Paula Bittar.
2: Saúde. Hélio Lopes, do PL do Rio de Janeiro, é autor de projeto que estabelece diretrizes para a caderneta de saúde da gestante e do bebê no SUS. Entre as medidas previstas, o texto determina o uso de terminologia baseada no sexo biológico e veda a adoção de linguagem neutra.
3: Segundo Hélio Lopes, a proposta também define que as cadernetas de pré-natal sejam voltadas exclusivamente à proteção da saúde da mãe e do bebê, sem conteúdos que estimulem a interrupção da gestação. O projeto ainda prevê orientações sobre denúncia e proteção em casos de violência sexual.
2: Projeto de Felipe Beccari, do Podemos de São Paulo, cria uma política de incentivo à produção e ao acesso a medicamentos genéricos de uso veterinário. O deputado propôs estímulos para empresas que produzem esses medicamentos e adotem políticas de preços mais acessíveis.
3: De acordo com Felipe Beccari, a medida busca reduzir os custos dos tratamentos veterinários e ampliar o acesso da população aos cuidados com os animais. Ele acredita que o fortalecimento do mercado de genéricos pode estimular a concorrência, beneficiar tutores e contribuir para o bem-estar animal.
2: Direitos humanos. O projeto cria uma pensão especial para pessoas que adquirirem deficiência permanente em decorrência de violência doméstica. Um dos autores da matéria, Dimas Gadelha, do PT do Rio de Janeiro, explica que a ideia é indenizar as vítimas sem renda suficiente para garantir o próprio sustento.
3: O texto também dispensa o tempo de carência para a concessão de benefícios às vítimas. De acordo com Dimas Gadelha, a proposta ainda prevê mecanismos para que o Estado busque o ressarcimento dos gastos junto aos agressores.
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2: Ciência e tecnologia. Está pronta para ser votada no plenário da Câmara a proposta que cria uma política para auxiliar na saúde de pessoas afetadas por jogos de azar. A repórter Mônica Tati tem mais informações.
5: A Comissão de Constituição e Justiça da Câmara dos Deputados aprovou o projeto de lei que institui política para atender pessoas e famílias que foram afetadas pelos jogos de apostas. O texto cria a Estratégia Nacional de Atenção Integral às pessoas com necessidades decorrentes das práticas de jogos e apostas. Entre outros pontos, aborda a prevenção, a redução de danos, a proteção e a reinserção social de pessoas que tenham problemas problemas com vícios em jogos. A relatora na comissão, a deputada Laura Carneiro, do PSD do Rio de Janeiro, afirmou que a proposta tem relevância social e sanitária, devido aos efeitos das apostas sobre a saúde mental, a vida familiar e a proteção de grupos vulneráveis. Já o autor do projeto, o deputado Rui Carneiro, do Podemos, da Paraíba, informou que o número de pessoas atendidas pelo SUS, o Sistema Único de Saúde, com problemas associados ao jogo patológico, passou de 108 para 1.200 entre 2018 e 2023.
6: Os jogos de azar no Brasil se transformaram numa questão gravíssima de saúde pública. Esse é a moral principal do nosso projeto: dar uma resposta às pessoas que, junto com os seus familiares, estão vivendo essa nova realidade do Brasil, inclusive uma das maiores causas do endividamento do brasileiro. Então, o objetivo é preparar a estrutura, sobretudo de saúde, nas unidades básicas de saúde, nos CAPs, para atender esse novo tipo de paciente, vamos dizer assim, que precisa de socorro.
5: O projeto que cria uma política de atenção às pessoas com problemas com jogos de apostas já foi aprovado por todas as comissões e aguarda a votação do plenário da Câmara. Da Rádio Câmara de Brasília, Mônica Tati.
7: Justiça.
3: Adriana Ventura, do Novo de São Paulo, pede a instalação de uma CPMI para investigar o Banco Master e acusa o governo de priorizar gastos com publicidade em vez de áreas como saúde. Ela defende o combate à impunidade e a responsabilização dos envolvidos em crimes.
2: Adriana Ventura também faz críticas ao governo federal e cita investigações da Polícia Federal envolvendo o Banco Master e integrantes da base governista. Segundo ela, as denúncias reforçam a necessidade de aprofundar as apurações sobre possíveis casos de corrupção.
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7: Comissões.
3: A Comissão de Administração da Câmara debate experiência de ouvidorias externas em defensorias públicas. O repórter Luiz Cláudio Canuto tem os detalhes.
10: 20 unidades da Federação têm ouvidorias externas em suas defensorias públicas, que funcionam como órgãos auxiliares e autônomos para garantir o controle social, a transparência e a participação da sociedade civil. As ouvidorias externas não pertencem à carreira da defensoria e seus integrantes são eleitos a partir de listas tríplices com representantes da sociedade. Criadas pela Constituição de 88, as defensorias públicas são instituições estatais que garantem assistência jurídica integral e gratuita à população que não possui recursos financeiros para contratar um advogado. Elas atuam na defesa dos direitos individuais e coletivos e na promoção dos direitos humanos. A Comissão de Administração e Serviço Público da Câmara dos Deputados debateu a experiência das ouvidorias externas das defensorias públicas com representantes do setor. A audiência pública foi presidida pela deputada Fernanda Melchiona, do PSOL do Rio Grande do Sul, autora também do pedido para a realização do debate.
11: 20 estados já têm a defensoria, a ouvidoria da defensoria pública, que é um órgão do controle social, que não é da carreira da instituição e que é eleita pelos movimentos sociais populares. E por que eu estou fazendo esse preâmbulo? Porque é o único órgão do sistema judicial que tem esse controle externo, externo mesmo, que não é da carreira, que não tem aquele elemento corporativo. Isso é muito importante.
10: Os estados que não têm ouvidorias externas nas defensorias públicas são Espírito Santo, Sergipe, Alagoas, Tocantins, Mato Grosso do Sul, Amazonas, Roraima e Rio Grande do Norte. A Defensoria Pública da União conta com uma ouvidoria geral composta proposta por representantes da sociedade civil. O projeto apresentado no Senado Federal muda a lei de responsabilidade fiscal e destina limite de até 2% da receita das unidades federativas para o orçamento das defensorias públicas, a fim de garantir autonomia financeira. A proposta também impede contingenciamentos severos no sistema de assistência jurídica gratuita. Da Rádio Câmara de Brasília, Luiz Cláudio Canuto.
7: Economia.
2: Florentino Neto, do PT do Piauí, defende o projeto que autoriza a União a criar uma empresa estatal para atuar na distribuição de combustíveis e gás de cozinha. A proposta também permite ampliar a participação pública em refinarias e outras estruturas estratégicas para o abastecimento nacional.
3: No entendimento de Florentino Neto, a medida fortalece a soberania energética e protege o país em situações de desabastecimento. Ele considera ainda que a iniciativa contribui para a estabilidade da oferta de combustíveis, além de proteger os consumidores contra aumentos abusivos.
2: Glauber Braga, do PSOL do Rio de Janeiro, apresentou o projeto que revoga a lei do Programa Nacional de Desestatização. O deputado afirma que a proposta busca fortalecer a presença do Estado em áreas estratégicas, como energia, mineração, telecomunicações e infraestrutura.
3: Glauber Braga avalia que as privatizações reduzem a capacidade do poder público de planejar o desenvolvimento do país. Ele defende que empresas estatais atuem em setores essenciais para atender ao interesse da população, especialmente onde a iniciativa privada não vê lucro imediato.
7: Relações Exteriores.
2: Edilson Barroso, do PL de São Paulo, integra a Frente Parlamentar Mista em apoio à integração União Europeia-Mercosul, criada para acompanhar o acordo comercial entre os dois blocos. Ele detalha a importância da fiscalização legislativa para dar mais segurança às empresas brasileiras.
3: Edilson Barroso afirma que o acordo vai reduzir aos poucos impostos cobrados sobre milhares de produtos e serviços. O deputado aponta que a mudança pode facilitar as vendas do Brasil para outros países e atrair novos investimentos.
7: Agricultura.
2: Representantes da cadeia de produção do tabaco defenderam na Câmara uma proteção para o setor. A repórter Maria Neves nos conta quais as propostas.
9: Representantes da cadeia produtiva do tabaco reclamaram em audiência pública na Câmara dos Deputados que o sistema integrado de produção do setor está ameaçado no Brasil. De acordo com o deputado Heitor Schur, do PSD Gaúcho, que pediu a realização do debate, o aumento do número de produtores independentes e a carga tributária representam as principais ameaças à produção integrada de fumo no Brasil. Heitor Schur afirma que o sistema integrado foi construído há mais de 100 anos e engloba desde os produtores de fumo até a fabricação dos produtos derivados, como o cigarro. O deputado argumenta que essa organização é importante para garantir aspectos como equilíbrio entre produção e demanda, assistência técnica e controle da qualidade dos insumos. Com o crescimento dos produtores independentes, ele acredita que essa estrutura esteja ameaçada.
12: Nós temos diversas safras dentro de um ano. Uma vez era a safra do fumo, agora é a safra de verão, a safra de inverno, a safra de primavera. Está plantando e colhendo o ano inteiro. Talvez isso para a indústria seja muito bom, mas para o segmento que está lá no campo, eu não vejo ganhar com isso. E, ao mesmo tempo, a gente percebe que cada vez tem mais produtores independentes plantando por conta. Não sei se os insumos que eles usam são os corretos. E essas coisas acabam influenciando também o nosso setor.
9: Com o aumento da produção, Heitor Schur afirma que houve queda no preço do tabaco. O deputado sustentou que enquanto em janeiro a arroba do produto custava R$ 340,00, hoje está sendo vendida por R$ 260,00. Da Rádio Câmara de Brasília, Maria Neves.
3: Marcelo Moraes, do PL do Rio Grande do Sul, defende a securitização das dívidas dos produtores rurais do Estado. Na visão do deputado, a medida é essencial para permitir a renegociação dos débitos acumulados após anos de estiagem e das enchentes de 2024.
2: Marcelo Moraes afirma que os agricultores não pedem perdão das dívidas, mas condições para quitá-las. Ele também cobra a apreciação da proposta pela Câmara, alegando que a demora na votação agrava a crise no campo e compromete a economia gaúcha.
7: Meio Ambiente.
3: Cabo Gilberto Silva, do PL da Paraíba, critica a atuação de órgãos federais durante operações de fiscalização ambiental em Novo Progresso, no Pará. Segundo o deputado, as ações truculentas provocam conflitos com produtores rurais e moradores da região.
2: Cabo Gilberto Silva pede ao governo federal que reveja a atuação dos órgãos responsáveis pela fiscalização ambiental na região. No entendimento do parlamentar, é necessário garantir o cumprimento da legislação sem comprometer os direitos dos produtores.
3: Joaquim Passarinho, do PL do Pará, também denuncia a truculência de órgãos federais durante...
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21: Luan Santana e Léo Foguete.

0: decorrer do desfile. Está tudo certo, inteirado para o peixe na lama. Em Montana, Melri. Essa culpa já cruzou, representa a equipe da Trufo Rancho. Segura a cara do capitão. Vai pra parte, a leve da tarde.
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0: sorte apresentando agora Caleb Capitão, que volta mais uma vez ao desfile. Tá tudo perto, inteirado pro peixe da lama. Vem Montana Melri. Essa culpa já cruzou, representa a equipe da Cruz Rose. Segura a Caleb Capitão. Vai pra cá, Caleb da Cláudia.
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